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1: Principal FM informa a hora certa.
2: 9:02.
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4: E a temperatura?
5: 11 graus.
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2: Principal FM informa a hora certa.
3: 9:16.
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Vai mandando sua mensagem pelo 99726-1521 pedindo sua música ou confirmando também a sua audiência, também mandando sua mensagem através do aplicativo da Rádio Web Principal FM, iOS e Google Play. Neste momento, 10 graus na cidade da Lapa, nessa noite de terça-feira, 12 de maio de 2026. Novamente fazendo o programa tarde, novamente. Tá mundo velho. Amanhã tem Sertanejo Classe A a partir das 7 horas da noite. Sertanejo Classe A às 9 horas aí tem o Love Music. E daqui a pouquinho às 10 horas também tem o Love Music aí. Toda quarta-feira o Love Music é um pouco mais cedo. Então às 9 horas, né? E o Sertanejo Classe A a partir das 19 horas. Bom, Constituição Churó começando, noite de revés. Agora 9h30.

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1: 9:35.
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3: E a temperatura?
4: Temperatura 10 graus.
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É, 9h37 nesta noite de terça-feira, 12 de maio de 2026. Até às 10 da noite. Com você. Com você. Não deu muito certo o que eu queria fazer. Aí manda sua mensagem pelo 99726-1521 pedindo sua música ou confirmando também a sua audiência nesta noite de terça-feira, 12 de maio de 2026. Tempo frio, 10 graus. Amanhã vai dar uma até que uma melhorada amanhã, né? 9 graus amanhã. Amanhã não, rapaz. 10 da noite, 9 graus. 23 horas, 9 graus. À meia-noite, 8 graus. Vamos ver a previsão completa aqui. Já passo a previsão completa aqui pra você, pra não falar errado, né? Neste momento aqui, 10 graus. Vamos ver para amanhã. Mínima de 6, máxima de 20 graus, né? Sol com muitas nuvens, durante o dia, pessoal nublado com noite com muitas nuvens. Na quinta-feira, mínima de 6, máxima de 20. E a partir de sexta-feira que dá uma melhorada aí a temperatura. Mínima de 10, máxima de 17. No sábado, mínima de 12, máxima de 19. Vamos com música aqui, oh la la la la la la.

0: Agora 9h44, daqui a pouquinho às 10 horas tem Love Music pra você, músicas românticas, aí até a meia-noite. E a partir da meia-noite, Rádio Imaculada, até às 5 da manhã. Você que está ouvindo pela primeira vez, seja bem-vindo, seja bem-vinda. Também abaixa o aplicativo da Rádio Web Principal FM. E também iOS e Google Play, aplicativo da Rádio Web Principal FM. Você também pode mandar sua mensagem por lá também.
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0: Vamos com a Becker, agora 9h44.

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1: 9:49.
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3: E a temperatura?
4: Temperatura 10 graus.
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0: É muito bem, 9h53, 9h53. Vamos até às 10 horas nesta terça-feira, 12 de maio de 2026. É, obrigado pela audiência. Obrigado pela audiência, pessoal que está chegando hoje, né? Conhecendo a Rádio Web, principal FM, pessoal. É, pessoal de Mafra, né, está na escuta também. Obrigado aí pela audiência. A Jaine Lorena, né, está na escuta lá em Mafra, né? Obrigado aí pela audiência. Se você gostar bastante da rádio, pode divulgar a Rádio Web pro pessoal de Mafra, pessoal aí que você conhece aí, né? O pessoal de Mafra, Rio Negrinho, São Bento, pessoal lá de Santa, pessoal de Santa Catarina, né? São Bento do Sul. Para todo o pessoal da região e Rio Negro também, Campo do Tenente, que tem dinheiro de toda a nossa região.
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0: Vou dar uma música aqui pra você na Castela, que era o Camboriú, agora 9h54.

0: Ana Castela, quero Camboriú, agora 9h57. Maurício Mauri, não pergunte como estou. Para encerrar aqui o programa Show da Noite. Daqui a pouquinho, Love Music, agora você continue e fique ligado na Rádio Web. Obrigado pela audiência. Um ano e dois meses no ar com você.
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0: Daqui a pouquinho tem Love Music e depois Rádio Imaculada. Se você quiser mandar sua mensagem, seu pedido de oração é o 11 98904 3747, 11 98904 3747. Esse é o WhatsApp da Rádio Imaculada, 31 anos evangelizando você. E o evangelho em primeiro lugar, 31 anos da Rádio Imaculada. Agora 9h58, Maurício Mauri, não pergunte como estou.

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1: Principal FM informa a hora certa.
2: 10:01.
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4: E a temperatura?
5: Temperatura 10 graus.
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2: De 2 horas e 19 minutos.
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6: Principal FM informa a hora certa.
3: 10:20.
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14: E a temperatura?
15: Temperatura 10 graus.

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2: Principal FM informa a hora certa.
8: 10:40.
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9: E a temperatura.
10: Temperatura 8 graus.
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2: Principal FM informa a hora certa.
4: 11:01. 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
5: E a temperatura.
6: Temperatura 8 graus.
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3: 11:03.
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5: E a temperatura?
6: Temperatura 8 graus.
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3: De 3 horas e 19 minutos.
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6: Principal FM informa a hora certa.
7: 11:20.
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14: E a temperatura?
15: Temperatura 8 graus.

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2: Principal FM informa a hora certa.
5: 11:40.
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7: E a temperatura.
8: Temperatura 7 graus.

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Bom dia, meu irmão, bom dia, minha irmã. 0:02, horário de Brasília. Paz e bem, salve Maria Imaculada. Começando a primeira edição do programa Igreja no Rádio. Vamos te fazer companhia até às 5 da manhã.

Essa quarta-feira, dia 13 de maio de 2026, celebramos a festa de Nossa Senhora do Rosário de Fátima. Rogai por nós! Coisa boa! Vamos pedir a intercessão de Nossa Senhora durante todo esse dia, celebrar, né, a presença dessa mãe querida que apareceu aos pastorinhos, trazendo muita esperança, muito amor ao mundo e a paz tão necessária. Vamos pedir a ela paz para os nossos tempos atuais, não é? Nesta liturgia de hoje, vamos lembrar aqui da primeira leitura, Atos dos Apóstolos, capítulo 17, versículo 15, do capítulo 17, aí depois versículo 22 ao 34, e capítulo 18, versículo 1. O salmo de hoje é o 148, que diz para nós: da vossa glória estão cheios o céu e a terra. E o evangelho de hoje é de São João, capítulo 16, versículos 12 ao 15. Jesus diz para nós: rogarei ao meu Pai, e ele há de enviar-vos um outro paráclito, que há de permanecer eternamente convosco. É a promessa de Jesus para enviar o Espírito Santo. Estamos nos preparando para a festa de Pentecostes. Que coisa linda caminhar com Jesus através da sua palavra, que vivifica a nossa vida, especialmente o Espírito Santo, né? Vamos pedir a sua presença em mais um dia, que ele caminhe conosco, nos iluminando, capacitando, dando forças, dando coragem, dando esperança ao nosso coração, mostrando também, ele é o nosso advogado, né? O paráclito. Quando tiver qualquer dúvida na vida, dificuldades, peça ao Divino Espírito Santo. Ele há de clarear tudo na nossa vida e nos defender. E hoje no calendário sazonal é dia do automóvel. Hoje também é dia da abolição da escravatura. É dia do zootecnista, parabéns. Também é o dia da fraternidade. Palavra linda, né? É o que nós mais almejamos no mundo, a fraternidade, onde não existe diferenças, né, de raças, de condições financeiras, de religiões, nada. Todos somos iguais perante Deus. Por isso, desejamos muito que aconteça a fraternidade no mundo inteiro. E hoje é o Dia Nacional daquele que faz uma das coisas mais prazerosas humanas, né, da nossa vida aqui na Terra, que é comer. Né, Rivaldo? É o Dia Nacional do Chefe de Cozinha. Parabéns aos chefes. É, hoje em dia tem muitos chefes, né? Especialmente nas redes sociais. E é muito fácil hoje aprender qualquer prato, né? Eles estão sempre ali ensinando, fazendo vídeos, mostrando como é que é fácil, mas também descomplicando, né? Não é tão fácil assim, mas eles descomplicam pra gente conseguir fazer também em casa. Então, parabéns aos chefes de cozinha. E temos pergunta para você, ouvinte, participar aqui do programa, hein? Atenção! Em Fátima, Maria pediu que rezássemos o terço todos os dias pela paz no mundo. Qual intenção especial você coloca no seu terço hoje, pedindo a intercessão da Virgem do Rosário? Tá aí a nossa perguntinha para você. Qual intenção? Pode ser uma palavra, pode ser uma intenção. Se você quiser colocar mais, fique à vontade. Qual a intenção especial você coloca no seu terço hoje, pedindo a intercessão da Virgem do Rosário, Nossa Senhora de Fátima? Tá aí esse desejo nosso, né? Hoje é o dia de rezarmos juntos às 4 da manhã o Santo Rosário, com muito amor, muita gratidão à Nossa Senhora de Fátima, pedindo a sua intercessão. Não esqueça, daqui a pouquinho nós teremos Palavras que Não Passam com o Padre Zezinho, nesta primeira meia hora, e também daqui meia horinha nós vamos rezar a coroa em louvor a São Maximiliano Maria Kolbe. Então fique à vontade já apresentando suas intenções, participando conosco, tá? O nosso WhatsApp é o 11 98904 3747. Vou esperar sua mensagem, hein? Não esqueça, qual a intenção você vai colocar hoje no terço? Ah, tem intenção especial, pensa aí. Com certeza tem uma intenção maravilhosa aí no seu coração para este dia, sob a intercessão de Nossa Senhora de Fátima, tá bom? Repetindo aqui o nosso WhatsApp, 11 98904 3747. Mande um áudio, escreva, aproveite para colocar também a sua intenção para a coroa de São Maximiliano Kolbe, combinado?
Agora, 8 minutinhos deste novo dia, dessa

quarta-feira, que ela seja maravilhosa e iluminada. E começamos esse dia com o nosso coração, voltando realmente o nosso coração para a Mãe Imaculada, para Nossa Senhora, celebrando 109 anos das aparições de Nossa Senhora em Fátima, gente. 109 anos. É a mensagem da Virgem Mãe ao pé da cruz. Sim, desde o Gólgota do seu filho, e seu também, pois ela estava lá. Ela chama-nos à conversão. Por um lado, completamos, a gente nesse dia de 109 anos, né? Nós vamos contemplar a sua maternidade amorosa, que nos enche de consolo. Mas, por outro lado, não podemos deixar de contemplar o significado da morte de seu filho na cruz. Seu calvário e sofrimentos. Sofrimentos da própria Virgem para a salvação da humanidade e nossa salvação. Se Nossa Senhora quis aparecer e chamar-nos à conversão, é porque o mundo está em perigo de condenação. Pensemos nisso. Maria quer unir-nos a Cristo, pedindo-nos vida de oração, sacrifícios em atos de reparação pelos pecados com que Ele, Jesus, é ofendido, e súplica pela conversão dos pecadores. É muito sério. Há muito ódio no mundo, e podemos ver, infelizmente, não é? Pelos meios de comunicação. Crimes, violências, escravidão, corrupção e sangue inocente derramado no mundo inteiro. A quem recorrer? A quem recorrer? Muitos se perguntam. A Cristo, como ensinou em Caná, fazei o que Ele vos disser. Que fazer então? Ser fiel à palavra? É o que Maria pediu em Fátima. Rezar o Santo Rosário diário, vida sacramental, oferecer sacrifícios e viver na caridade. Possamos, a cada ano, celebrando a sua festa, lembrar dos seus pedidos, tá bom? Não é só, ah, eu amo, é lindo, né? A imagem de Nossa Senhora de Fátima é linda. Mas não só contemplar a imagem dela, mas sim lembrar do que ela pediu, de estarmos atentos. Ela quer a nossa salvação e ela luta por nós. Com estes apelos no coração, entreguemo-nos à Mãe Imaculada, cheios de fé, de muito amor por Jesus, pela sua Igreja Católica Apostólica Romana e pelos irmãos que caminham conosco, todos rumo à Pátria Celeste. Vamos entregar a Mãezinha, a Nossa Senhora de Fátima, pedindo a sua intercessão por você nesse dia que está começando, viu? Nós não sabemos a sua intenção aí. Daqui a pouquinho você vai contar uma pra gente. Mas Jesus sabe. O Espírito Santo sabe. E que Ele capacite você a cada dia comunicar com fervor a sua fé no mundo com Jesus. Em todo instante, tá bom? Pedimos a sua intercessão e que ela, Nossa Senhora de Fátima, acolha todos os nossos irmãos que sofrem no mundo. Pedimos, Mãe, a sua presença, a paz, que é o seu Filho Jesus. Ave Maria, cheia de graça, o Senhor é convosco. Bendita sois vós entre as mulheres, e bendito é o fruto do vosso ventre, Jesus. Santa Maria, Mãe de Deus, rogai por nós, pecadores, agora e na hora de nossa morte. Amém. Nossa Senhora de Fátima, rogai por nós. Vamos ouvir o Frei Zeca, que está com a gente de manhãzinha, né, no fogão de lenha. Nossa Senhora de Fátima.

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2: Bom dia, meu irmão, bom dia, minha irmã, que Deus te abençoe e te ilumine a cada instante da sua vida neste dia, né? Teremos muitas participações no programa, mandamos abraço aqui para os nossos ouvintes de Pará de Minas e região, Minas Gerais, pela Rádio Santa Cruz, pelo 100,3 FM, um abraço também aos nossos ouvintes da região de Novo Horizonte, no interior de São Paulo, Rádio Esperança FM, 105,5 FM. FM Dom Bosco em Fortaleza, no Ceará, pelos 96,1 FM. Bom dia para você, paz e bem, salve Maria Imaculada. E agora nós temos aqui a presença, a participação do Padre Zezinho, trazendo palavras que não passam.
3: Irmão, irmã, façamos catequese. Pensemos no dia 13 de maio. Eu acredito, eu acho que você também acredita, que naquele dia Nossa Senhora se manifestou. E durante vários meses ela foi se manifestando. Eu estive lá, eu vi, eu conversei com algumas pessoas que tinham vivido em 1917 e assistido ao milagre do sol, isso em 1972, alguns ainda viviam e contaram tudo isso para mim. Eu fiquei encantado. Além disso, eu vi a piedade do povo lá em Lisboa e depois na Leiria e depois lá mesmo em Fátima. Então, assim como eu creio que Nossa Senhora não apareceu aqui em Aparecida, mas se manifestou, lá ela apareceu e se manifestou. Deus escolhe o que quiser e Maria escolhe também o que ela quer. Eu acredito em Nossa Senhora que se manifestou em Fátima, como também se manifesta em outros lugares. Eu creio que ela age, assim como Jesus age, assim como o céu age. Não somos nós que inventamos. Cabe a nós crer ou não crer. Eu creio. Maria dá sinais. Jesus dá sinais. E não se brinca com esses sinais. Ou se crê ou se duvida. Eu creio. Cantem comigo.
4: Sim.

0: Lindo demais, não é? Agora 0h23. Padre Zezinho, iluminando nossa manhã, né? Com a sua catequese diária, no Palavras que Não Passam. E momento aqui pra gente saber se você está participando da nossa enquete de hoje, né? Da nossa perguntinha. E é muito bom receber a sua participação, a sua mensagem. Em Fátima, Maria pediu que rezássemos o terço todos os dias pela paz do mundo, gente. Qual intenção especial você coloca no Santo Terço hoje, pedindo a intercessão da Virgem do Rosário? Agradeço a participação da Rosângela, Milena Rosângela. Bom dia, Milena. Ela disse aqui, bom dia, salve Maria Imaculada. Minha resposta, rezar e acompanhar o terço todos os dias. É a sua intenção especial de hoje. É isso aí, Milena. Obrigado pela sua resposta. Agradeço também o Delfim Gino, de Maceió, Alagoas. Bom dia, Delfim. Ele disse aqui, salve Maria Imaculada. Bom dia, Leandro, Rivaldo. Nossa Senhora de Fátima, rogai por nós. Hoje, a minha intenção é pelo amor em cada coração. Muito importante, isso mesmo. Bom dia, também agradecendo a participação da Leopoldina de Mosqueiro, Belém do Pará. Bom dia pela Rádio Nazaré FM. Ela está dizendo aqui, bom dia, Leandro. Bom dia, Rivaldo. Deus abençoe vocês, Leandro, neste novo horário. E ela coloca hoje, então, especialmente, né, a família. É isso, e já estamos colocando então daqui a pouquinho na coroa de São Maximiliano Kolbe as suas intenções, tá? Tem gente já deixando intenções para nós, você também pode fazer isso, tá? Nosso WhatsApp 11 98904 3747. E a Cícera Guimarães, bom dia Cícera, que colocou aqui pra gente que é a libertação da sua filha, que ela volte para a Igreja Católica. Tá aí a intenção especial de hoje da Cícera. Agradeço também a Valmira Santos de Lusiânia, Goiás. Bom dia, minha irmã Valmira. Ela disse, uma rosa para Nossa Senhora de Fátima. Salve Nossa Senhora de Fátima. Minha intenção hoje é pela paz entre os homens, em especial pelo fim do feminicídio, que a violência dos homens contra as mulheres tenha fim. Fazemos nossas, viu? As suas intenções, a sua palavra. É importantíssimo. Obrigado. Tem um bom dia também da Suzete. Mandou um áudio assim pra gente. Também falando da sua intenção de hoje. Bom dia, Suzete.
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2: Ô, Leandro, eu peço a Nossa Senhora de Fátima saúde por mim, pela Gorete, pela Sâmia e pelo trabalho de todos e por todos da Rádio Imaculada da Melissa. Ok?
0: Ok.
2: Pois tá, meu filho.
1: Não esqueça, oi.
0: Muito bom, obrigado, Suzete. Bom dia. E também pro Anderson, de Divinópolis, Minas Gerais. Tá com a gente. Bom dia, Anderson.
3: Boa noite. Hoje nós vai virar a noite junto, Léo. Deixa eu te falar. Coloca o meu anjo de guarda, do freio, seu, de todo mundo aí da equipe da Melissa da Imaculada e todo mundo que escuta essa rádio maravilhosa aí no pé de Nossa Senhora de Fátima, entendeu? Rezemos ao Senhor, o Senhor escutar a nossa prece. Vamos que vamos, Leandro. Hoje é nós dois, enquanto o resto, hein? Não larga, não.
0: Vamos largar você não, viu? Um ótimo dia, Anderson. Que Deus ilumine o nosso dia, especialmente, né? Sob a proteção de Nossa Senhora de Fátima. Vamos ouvir música, Rivaldo? Vamos ouvir Odair José. Eu confio em Nosso Senhor.

0: Vivemos conectados o tempo todo, mas será que estamos realmente nos encontrando? O Papa nos alerta sobre relações que parecem reais, mas são vazias. Nada substitui o olhar, a escuta e a presença verdadeira. É no encontro sincero que a vida acontece de fato.
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5: Zero hora, 32 minutos deste novo dia. Bom dia para você, meu irmão. Bom dia, minha irmã. Lembramos que a 1 da manhã, logo mais, teremos nosso momento Você no Coração da Mãe. E aí você vai poder enviar a sua intenção para rezarmos, rezando especialmente a Ave Maria. Hoje, sob a intercessão de Nossa Senhora de Fátima, estou preparando também uma oração à Nossa Senhora de Fátima. Momento marcante, né? De participações também. Naquela hora, da 1 às 2, nós teremos também a mensagem muito especial no Caminhando com Maria, do Padre José Allen. Também teremos a mensagem de hoje, já deste dia 13, do Frei Sebastião Benito Coalho, tá? A sua reflexão todos os dias do seu canal no YouTube e a consagração à Nossa Senhora com ele, tá? E a bênção. Então, fique com a gente e daqui a pouquinho já vamos abrir a nossa oração. Pedindo a intercessão de São Maximiliano Maria Kolbe. Fique à vontade, reze conosco. Então vou dar bom dia aqui para os nossos ouvintes da Rádio Criativa, da Web Rádio Criativa, da cidade de Brumada, na Bahia. Também a Rádio Pajeú FM 99,3, da cidade de Afogados da Ingazeira, Pernambuco. Bom dia para você aí de Afogados da Ingazeira, o povo participa bastante. E Web Rádio Jesus Pão da Vida, de Londrina, no Paraná. Lá em Londrina, né? A Rádio Alvorada. Bom dia também aos nossos ouvintes aí em Londrina e região, através da Rádio Alvorada, que fez 62 anos, né, de existência. Parabéns, um abraço carinhoso. 0:34. Bom dia.
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0: Meu irmão, minha irmã, iniciando esta linda oração, esse momento tão bonito de voltarmos o nosso coração, pedir a intercessão ao Santo Fundador da Milícia da Imaculada, São Maximiliano Maria Kolbe. Vamos pedir essa intercessão juntos pelas suas intenções de cada família, de cada um dos nossos ouvintes. Reze conosco, rezemos essa coroa de São Maximiliano, percorrendo o caminho desse grande santo, fundador da nossa obra, em 1917, hein? Para isso, vamos meditar o seu pensamento, para iniciarmos bem a nossa oração. Você vai poder participar com a gente, ligando, participando ao vivo e respondendo, né, as nossas invocações. Participe, são 14 invocações, em homenagem, né, ao dia 14 de agosto, que é a festa do martírio do nosso fundador, tá bom? Por isso que é 14, são 14 invocações. No final, a bênção do Frei Sebastião Benito Coelho, guardião internacional do carisma. Você participa ao vivo no 4397-6520, fora de São Paulo, 0 operadora 11, 4397-6520. E ainda o WhatsApp 11 98904-3747, 11 98904-3747. E aí você pode escrever ou gravar um áudio com as jaculatórias, né, que fazem parte dessas 14 invocações. Você vai responder: São Maximiliano Maria Kolbe, rogai por nós. Ó Maria concebida sem pecado, rogai por nós que recorremos a vós, e por todos quantos não recorrem a vós, especialmente pelos inimigos da Santa Igreja e por todos quantos são a vós recomendados. Unidos, rezemos, em nome do Pai, do Filho e do Espírito Santo. Amém. Lembrai-vos, ó Puríssima Virgem Maria, que jamais se ouviu dizer que algum daqueles que tem recorrido à vossa proteção, implorado o vosso auxílio e reclamado vosso socorro, fosse por vós desamparado. Animado, pois, com igual confiança a vós, Virgem das Virgens, como a mãe recorro, a vós me aproximo, e gemendo sob o peso de meus pecados, me prostro aos vossos pés. Não desprezeis as minhas súplicas, ó Mãe do Filho de Deus, mas antes as atendei e ouvi propícia. Amém. E vamos colocar em oração, então, nessa primeira invocação, a sua intenção. Você que pode participar, você que não pode, Deus sabe a sua intenção e está unido a nós, unida neste momento de oração. Então, pela sua família, pelas suas intenções particulares, as pessoas que você ama, tá bom? Vou incluir aqui cada ouvinte da Rede Imaculada de Comunicação e as suas famílias, né? Vamos começar aqui rezando com a intenção. Agradeço a participação já da Suzete Monte em Fortaleza, da Maria Lúcia de São Vicente, litoral de São Paulo. Também bom dia, Maria Lúcia. E ela coloca a intenção, pede a São Maximiliano Kolbe, a Nossa Senhora, pelos padres do mundo inteiro, por todos nós, locutores, operadores, todos da rádio, e pelos seus familiares. E pela Carol de Ananindeua, no Pará, que colocou aqui em oração hoje, desejando, né, um ótimo dia, uma madrugada abençoada, e rezamos pela sua família. E a Ana Maria de Florianópolis, Santa Catarina, que deseja feliz dia de Nossa Senhora de Fátima. E ela colocou 100 anos da Ponte Ercílio Luz de Florianópolis. Que legal! 100 anos! Parabéns a todo o povo catarinense. Florianópolis, Santa Catarina. Que legal! E 109 anos, né, das aparições de Nossa Senhora de Fátima. Então rezemos com confiança essa primeira invocação com participação. Nós vamos ao telefone. Bom dia! Quem fala?
1: A paz de Jesus e o amor de Maria.
0: Bom dia, a paz de Jesus e o amor de Maria. Quem fala?
1: É o Edmilson de Divinópolis, Minas Gerais.
0: Seja bem-vindo, Edmilson. Vamos ouvir suas intenções, meu irmão.
1: Eu vou rezar hoje especialmente pelo dia de Nossa Senhora de Fátima, né?
0: Sim.
1: E hoje é o dia de Nossa Senhora de Fátima.
0: Então rezemos juntos por você e sua família também, todos aí de Divinópolis.
1: Amém.
0: São Maximiliano Maria Kolbe,
1: rogai por nós.
0: Ó Maria, concebida sem pecado,
1: rogai por nós que recorremos a vós, e por todos quantos não recorrem a vós, especialmente pelos inimigos da Santa Igreja, e por todos quantos são a vós recomendados.
0: Amém. Muito obrigado, Edmilson. Um ótimo dia. Salve Maria Imaculada. Rezemos também, irmãos, pela união e santificação de todas as famílias. Reze conosco. Vamos rezar juntos, agradecendo também a participação. Agradeço aqui já o bom dia da Sônia de Macapá, Amapá. Bom dia para você, Sônia. Obrigado pela mensagem, pelo bom dia para a gente. Vamos rezar também pela Milena Rosângela de São Paulo, capital, Sapopemba, né, o bairro dela. Rezamos também pelo Delfim Gino de Maceió, Alagoas. Obrigado, Delfim. Ele coloca em oração também pelo amor, né, em cada coração. Rezemos juntos com você por toda a humanidade. Rezo também com Geraldo Pires, de Governador Valadares, em Minas Gerais. Muito bom dia, obrigado pela mensagem para a gente, Geraldo. E ele pede por ele, pela sua família, pelas famílias do mundo inteiro. Maravilhoso, né? Rezarmos juntos por todas as famílias. Também rezamos com o Paulo Vanderberg e Maria Cleide, de Fortaleza, Ceará, que desejam aqui um bom dia. E oração por proteção para todos os familiares, inclusive os filhos, filhas, netos e bisnetos. Muito obrigado. E também nessa invocação pela Pamela, que está com a gente em Los Angeles, nos Estados Unidos. Que legal. Muito bom tê-la conosco. Bom dia, Pamela. Ainda boa noite para você, né? Algumas horas... nós estamos algumas horas à frente, é isso? Então, ela disse aqui, foi muito bom dormir ontem ouvindo as orações que fizeram na rádio antes de eu dormir. Eu acordei me sentindo muito bem hoje. Que legal, que bênção. Gratidão pelo excelente e belo trabalho, Leandro. Salve Maria Imaculada. Então, que Deus ilumine aí o seu dia, a sua noite, né? O seu descanso, Pamela. Que legal, né? Poder ter contato com os nossos irmãos de fora do Brasil. Mando um abraço aqui muito carinhoso também para a minha amiga, a nossa amiga de tantos anos, que ela ouve a programação lá do Japão, a Ângela Vanderlei. Um abraço, a esposa chama Vanderlei, né? Então eu sempre chamo ela de Ângela Vanderlei, que é o nome que ela tem nas redes sociais. Um abraço, Ângela, aí em Takaoka, Toyama, no Japão, que teve a alegria de conhecer o padre José Maria Coelho da Silva. Ele foi lá, né, visitar o Japão, uma viagem linda. Ela, lá na província de Toyama, no Japão, Ângela Vanderlei. Tá, um abraço. E aproveito também, no Japão, temos um ouvinte lá também, a Regina Masai Takahashi. Eu tenho anotadinho aqui o nome dela. Ela é de Nagoya, no Japão. Aproveito também, mando um abraço para Leila. Eu tenho aqui anotadinho os familiares dela de Santo André, também de Los Angeles. Isso aí, Los Angeles, Califórnia. Deus abençoe muito, viu? E a nossa amiga que está sempre com a gente, né? Andréia Ramos, juntamente com a sua família, né? O Thomas, a Mona Lisa, o neto Giuseppe, em Düsseldorf, na Alemanha. Todo dia ela manda mensagem também para a gente. Por todos os brasileiros que estão em outras pátrias, né? Vamos ouvir um áudio da Fátima de Rio Largo, Alagoas. Bom dia, Fátima.
2: Oi, Leandro. Bom dia. Peço pelo Natalício, que está internado. Peço pelo casamento da minha filha, a que mora em São Bernardo. Peço por os outros meus filhos, outras minhas filhas. Peço por vocês todos da rádio. Peço por todas as crianças, por todos os padres, por todos os freios e os idosos. E peço que Jesus acabe essa guerra, Senhor. Que Nossa Senhora de Fátima abençoe nós todas. Amém?
0: Amém.
2: Salve Maria Imaculada.
0: Salve Maria Imaculada. Muito obrigado. Rezemos. São Maximiliano Maria Kolbe, rogai por nós. Ó Maria concebida sem pecado, rogai por nós que recorremos a vós, e por todos quantos não recorrem a vós, especialmente pelos inimigos da Santa Igreja, e por todos quantos são a vós recomendados. Reze conosco, tá bom? Fique à vontade para participar, ligando também ou gravando áudio respondendo à invocação, tá bem? Rezemos com confiança também, agora, pela saúde do Papa Leão XIV, pela sua missão como Papa da Igreja Católica Apostólica Romana, todos os bispos, arcebispos, não é? Pelos padres do mundo inteiro, pela Igreja no Brasil e no mundo, pela CNBB, que agora tem um espaço aqui, né, no finzinho, antes do Rosário, nós temos o Conexão CNBB, momento bom também para você saber o que está acontecendo na Igreja e no mundo, com os bispos participando com a gente. E reze pelo padre aí da sua paróquia, da sua diocese, reze pelos padres, viu? Precisamos muito rezar pelos padres. Vamos colocar nessa invocação a participação aqui do Pedro Chaves de Concórdia, no Pará. Bom dia para você, meu irmão. O Tiago Marques, de Fortaleza, Ceará. Bom dia. Minhas intenções para a coroa de São Maximiliano são por todos os deficientes físicos, por todas as mamães do mundo inteiro que exalam cheiro de rosas. Salve Maria Imaculada. Obrigado, Tiago Marques. Bom dia. Vamos ouvir também a intenção da Maria Ferreira de Maceió. Bom dia, Maria.
3: Bom dia, Leandro. Aqui é Maria Ferreira de Maceió. Eu peço oração por toda a minha família, pelas almas do purgatório, pela Santa Igreja Católica, por todos os militares e por todos que estão nos grupos de oração. São Maximiliano Maria Kolbe, rogai por nós. Ó Maria concebida sem pecado, rogai por nós que recorremos a vós, e por todos quantos não recorrem a vós, especialmente pelos inimigos da Santa Igreja e por todos quantos são vós recomendados. Amém. Salve Maria Imaculada.
0: Amém. Salve Maria Imaculada. Deus abençoe, viu? Então agora para a quarta invocação, vamos rezar pelas vocações sacerdotais, religiosas e leigas. Vamos ao telefone. Bom dia, quem fala? Alô, bom dia. Puxa, perdemos a ligação. Vamos rezar por você. Tente novamente, tá? 0 operadora 11-4397-6520. E a Pamela de Los Angeles disse que há 4 horas antes, Estados Unidos agora, a sua região, né, que é um país enorme. Então ela coloca que são 4 horas antes, né, agora. Obrigado, viu, pela participação. Vamos rezar também por Juan, da Ilha do Mosqueiro, no Pará. Salve Maria Imaculada, bom dia. Orações pela cidade de Belém. Muita chuva em toda a região, Leandro. Que ninguém fique sem abrigo. Então, obrigado, Juan, de Mosqueiro, no Pará. Então, bom dia aí para você todos. Pedindo a proteção de Nossa Senhora de Fátima também hoje, por todos que ainda estão sofrendo, né, nas cidades aí pelo Brasil, das fortes chuvas, especialmente no Nordeste do Brasil, Paraíba, né, Pernambuco, tantos lugares que estão sofrendo. Pedimos por esses irmãos que ficaram desabrigados, junto àqueles que estão na casa de parentes, né, amigos, e aqueles que estão nos abrigos mesmo. Pedimos por todos eles. E vamos também rezar com a intenção. Agradecemos aqui a participação do Daniel Amaro. Ele é de Pará de Minas, Minas Gerais. Bom dia, Leandro. Gostaria de agradecer a Deus e todos os santos e santas pela conquista da minha casa própria há 16 anos atrás. Hoje é uma data especial. Que legal, Daniel. Boa recordação. Ele diz, Daniel, Pará de Minas, viva Nossa Senhora de Fátima, louvado seja Deus. Daniel, agradecemos a você, né, pela participação, e lógico, agradecer essa graça alcançada, e todos também que estão agradecendo hoje uma graça. E vou incluir ainda Bernadette Saraqui, Jacarezinho, no Paraná. Rezo, defino o dia pela unidade dos cristãos. É isso, um abraço, obrigado. Participação da Bernadette Jacarezinho, tem a Rádio Educadora, né? Bom dia para você aí em Jacarezinho. Rezemos. São Maximiliano Maria Kolbe, rogai por nós. Ó Maria concebida sem pecado, rogai por nós que recorremos a vós, e por todos quantos não recorrem a vós, especialmente pelos inimigos da Santa Igreja e por todos quantos são a vós recomendados. Coloquemos também em oração pela nossa conversão pessoal e a conversão de todos os pecadores. E vamos ouvir a intenção e a oração da Maria Lúcia em São Vicente. Bom dia!
4: São Maximiliano Maria Kolbe, rogai por nós. Ô Maria concebida sem pecado, rogai por nós que recorremos a vós e por todos quantos não recorrem a vós, especialmente pelos inimigos da Santa Igreja e por todos quantos são a vós recomendados. Salve Maria Imaculada.
0: Salve Maria Imaculada. Obrigado, Maria Lúcia. Também rezamos por todos que perderam a fé, pelos nossos irmãos que estão desanimados, sem esperança na vida, sem perspectiva. Rezemos por eles, aqueles que são incrédulos, aqueles que não acreditam em Deus. Vamos rezar também, como prometeu, né? Prometi aqui o Anderson de Divinópolis, a Valmira de Lusiânia, falei aqui a sua mensaginha antes, especialmente, né, a intenção que ela colocou sobre o fim da violência contra a mulher, feminicídios. Rezemos também pela Leopoldina de Mosqueiro, também está com a gente, Belém do Pará. Bom dia, Deus abençoe, Leandro, nesse novo horário. Peço orações por todos os meus familiares, por todos que estão rezando neste horário conosco. Deus abençoe, Leopoldina, e obrigado. O Rafael Lima, de Macapá, Amapá, pela Rádio São José, né, meu irmão? Bom dia para você, todos aí de Macapá. Também lá a Sônia, de Macapá, obrigado. Um abençoado dia para vocês. E para a Cícera Guimarães, de Maceió, Alagoas, colocando em oração sua mãe, Janete Guimarães, e o papai, né, Benedito Antero. Rezemos também por todos os idosos. São Maximiliano Maria Kolbe, rogai por nós. Ó Maria concebida sem pecado, rogai por nós que recorremos a vós, e por todos quantos não recorrem a vós, especialmente pelos inimigos da Santa Igreja e por todos quantos são a vós recomendados. Participe, dá tempo de você registrar sua intenção. Nosso WhatsApp 11 98904-3747 e o telefone 0 operadora 11 4397-6520. Rezemos com confiança, pedindo nesta invocação, colocamos a milícia da Imaculada, todos os nossos milites, colaboradores desta obra de Nossa Senhora. Agradecemos sempre, sempre o seu sim à evangelização. Agora, todos que estão participando da nossa campanha extra, triunfará. Rezemos por todos vocês, viu? Com muita gratidão a Deus pelo sim de cada um de vocês. Então, rezemos, colocando aqui a Virgínia, de Correntina, na Bahia. Bom dia, Virgínia.
5: Bom dia, Leandro. Peço orações pela viagem que vamos fazer aqui de Correntina até Aparecida do Norte no dia 14 agora de maio, que ela nos conduz junto ao seu filho Jesus nessa boa viagem, nos dê uma boa viagem de ida e volta. São Maximiliano Maria Kolbe, rogai por nós. Ó Maria concebida sem pecado, rogai por nós que recorremos a vós e por todos que não recorrem a vós, especialmente pelos inimigos da Santa Igreja e por todos que são a vós recomendados.
0: Amém. Rezemos juntos. Obrigado, Virgínia, pela participação com a gente. Vamos pedir também a intercessão de Nossa Senhora e de São Maximiliano Kolbe por todos os enfermos, por você que nos ouve que está numa enfermidade. Pedimos juntos por você, pela sua recuperação total, saúde física, mental e espiritual. Rezo aqui também pelos dependentes químicos, pelos profissionais da saúde, né? Ontem a gente celebrou o dia dos enfermeiros, das enfermeiras. Rezemos juntos. São Maximiliano Maria Kolbe, rogai por nós. Ó Maria concebida sem pecado, rogai por nós que recorremos a vós e por todos quantos não recorrem a vós, especialmente pelos inimigos da Santa Igreja e por todos quantos são a vós recomendados. nós vamos rezar por todos os missionários e missionárias, as missionárias da Imaculada Padre Kolbe. Rezemos pelos nossos irmãos que são missionários do mundo inteiro. E rezemos com o Jadson Souza, de Fortaleza, no Ceará. Bom dia, Leandro. Bom dia, Rivaldo. E ouvintes, coloquei na oração cura e libertação. Desejo muita saúde para todos nós. Um abraço. Salve Maria Imaculada. Muito obrigado, Jadson, pela sua participação com a gente. Miguel, de BH, Minas Gerais. Bom dia. Bom dia, Miguel. E ele coloca aqui, hoje, dia 13 de maio, dia do aniversário da Dalvani, nossa Mirite de Belo Horizonte. Nossa, hein? Há quantos anos ela é Mirite e representante em Belo Horizonte? Manda parabéns para ela, pedido do Miguel. Salve Maria Imaculada. Deus abençoe, viu, Miguel? E Dalvani, quantos anos, né? Que legal, gente. Quando eu entrei na rádio... E eu vim aqui fazer cobrir as folgas, né, de final de semana do Robinho. A gente rezava junto, né? Ela sempre ligava na central, falando com os nossos voluntários, né, com os nossos funcionários, as atendentes. E ela sempre muito carinhosa e também conquistava e conquista, né, muitos mirites para Nossa Senhora. Então, parabéns pelo seu trabalho de evangelização, viu, Dalvani? Sempre também fazendo viagens, né, com os mirites de mineiros, maravilhoso. Também rezamos aqui com o Dimas Jesuíno, de Diadema, São Paulo. Bom dia, Leandro. Bom dia, Rivaldo. Paz e bem. Reze por mim nesta data especial. Peço por intenções particulares pela família Jesuíno Chagas, por todos da Milícia da Imaculada. Forte abraço, amigo Dimas Jesuíno. Bom dia, obrigado, Dimas. São Maximiliano Maria Kolbe, rogai por nós. Ó Maria concebida sem pecado, rogai por nós que recorremos a vós e por todos quantos não recorrem a vós, especialmente pelos inimigos da Santa Igreja e por todos quantos são a vós recomendados. Reze conosco, vamos rezar juntos, gente, começando esse dia com realmente a presença de Deus em nossos corações, com gratidão, com fé, né, com alegria. Vamos juntos aqui colocar em oração também e pedir nesse dia que é lembrado, né, o dia do automóvel, né, rezar por todos os motoristas, todos que estão nas estradas do nosso imenso Brasil, nossos caminhoneiros, motoristas de aplicativo, né, os nossos taxistas, todos que estão aí na estrada, né, fazendo movimentar o nosso país. Mas ainda temos muitas e muitas estradas muito precárias, muito ruins e muitos acidentes, né, gente? Muitos, muitos. Pedimos proteção para todos que estão nas estradas e coloca aqui em oração também todos que estão marginalizados no mundo, no Brasil, nossos irmãos em situação de rua, especialmente nesse período agora de frio, né? Frio intenso, as pessoas estão na rua. Meu Deus, vamos pedir com fé por todos eles. São Maximiliano Maria Kolbe, rogai por nós. Ó Maria, concebida sem pecado, rogai por nós que recorremos a vós e por todos quantos não recorrem a vós, especialmente pelos inimigos da Santa Igreja e por todos quantos são a vós recomendados. Vamos rezar também pelo Pedro Piffer de Atibaia, São Paulo. Obrigado também a participação de nosso ouvinte, a Dircilei de Santo André, São Paulo. Um abraço, Dircilei, junto com o José, a Stephanie, Natasha, um abraço. Eles muitos anos fizeram aqui plantões com a gente e uma bênção, família abençoada, viu? Ela disse aqui, a palavra que resume meu dia hoje é gratidão. Ela mandou no finzinho do programa da noite, né? Com Gil Ortiz e com Denis Santos. Muito obrigado, Dircilei. Nosso abraço carinhoso, viu? Eles também fazem parte das equipes, né, de divulgação da Milícia da Imaculada, né? Estão sempre divulgando. Então, um abraço também ao Antônio Morelli, a Lurdinha, todos os nossos irmãos, Aparecida, todos que estão ali sempre nas paróquias divulgando nos finais de semana. Então, rezemos por vocês, colocando também a paz no mundo inteiro, pelos refugiados, pelos cristãos perseguidos, São Maximiliano Maria Kolbe, rogai por nós. Ó Maria concebida sem pecado, rogai por nós que recorremos a vós e por todos quantos não recorrem a vós, especialmente pelos inimigos da Santa Igreja e por todos quantos são a vós recomendados. Vamos também rezar pelos nossos irmãos desempregados. Rezemos também pelos autônomos, pelos comerciantes, né, empresários, aqueles que empregam, que fazem com que aumentem, né, os empregos no Brasil. E aqueles que estão enfrentando o endividamento. Pedimos com confiança por você. Pelo Ocean Filho de Fortaleza, no Ceará, pede pela sua mãe, Maria Salete, está com dificuldades de se recusando a tomar remédio. Então vamos rezar por ela e por você também. Pelo Henrique Ponciano, que é de Fortaleza também. Bom dia para você, obrigado pela participação. Bom dia também para o José Antônio, de São Paulo. Jovem José Antônio, bom dia. Vamos ouvir mais um áudio agora do Reginaldo, de Campo Grande. Bom dia, Reginaldo.
6: Boa noite, Leandro. Reginaldo, de Campo Grande. Quero agradecer por mais um dia de trabalho. Agradecer por estar ouvindo essa rádio todos os dias, que é uma maravilha. Pedir pela conversão da minha família, né? Pela conversão dos pecadores, por todos os milites e por todas as pessoas que estão na escuta da Rádio Imaculada aí. São Maximiliano Maria Kolbe, rogai por nós. Ó Maria concebida sem pecado, rogai por nós que recorremos a vós e por todos quantos não recorrem a vós, especialmente pelos inimigos da Santa Igreja e por todos quantos são a vós recomendados. Salve Maria Imaculada.
0: Amém. Salve Maria Imaculada. Obrigado pela participação, Reginaldo. Vou incluir aqui também a intenção da Gislene Maria de Itaúna. Bom dia, Gislene.
7: Leandro, o Dani sabe que eu sou débil mental.
0: Não, meu Deus. Deus abençoe, Gislene. Deus te proteja, te ilumine, dê toda luz, força. E vamos rezar por você. Também o Daniel Rodrigues, de Divinópolis, Minas Gerais. Bom dia. Ele coloca em oração a saúde da sua mãe, todos da rádio, pelas almas da sua família, pela saúde da esposa da Dilva. Também reza pela filha Júlia e alma do seu genro Lucas Teles. E também por todos os nossos ouvintes. A Zilda Vieira, de Fortaleza, dá bom dia. Salve Maria Imaculada, peço oração por minha saúde, proteção para minha filha Soraya, Jaine, para minha neta Alice, que vai nascer, que ela chegue com muita saúde e nasça com muita alegria aí para a família. Também a Eliane Neves, de Conselheiro Lafayette, Minas Gerais. Bom dia, e ela diz aqui para nós, especialmente a sua intenção de hoje é pelos que sofrem com a depressão. Rezemos juntos. Obrigado também, Irene, de Ibiporã, no Paraná. Obrigado, Irene, pela sua participação. E vamos rezar pela sua intenção, viu? Vou retomar aqui a sua intenção, vou ouvir aqui sua mensagem.
8: Bom dia, anjos da madrugada. Que Deus abençoe muito vocês. Eu sou a Irene de Biporã e eu quero colocar no terço o Murilo, o Davi, a Bia, o Gabriel, o Júlio,

0: vós, e por todos quantos não recorrem a vós, especialmente pelos inimigos da Santa Igreja e por todos quantos são a vós recomendados. Rezemos também pelas almas dos nossos ouvintes emínites, todos que foram ao encontro do Pai, pelas almas do purgatório e o conforto de todas as famílias enlutadas. Rezemos com Francisco Augusto de São Vicente. Bom dia, Francisco.
1: Bom dia a todos da rádio. Sou Francisco Augusto, aqui de São Vicente, São Paulo. Vim aqui pedir orações pela minha família, pelo meu emprego, pela minha saúde. Orações por vocês aí da rádio também, Leandro. Orações pelas vossas famílias. Orações para todas as famílias e todos os ouvintes da rádio aí. Tá bom? Um grande abraço, Amém. Uma boa quarta-feira a todos.
0: Boa quarta-feira, obrigado, Francisco Augusto. Rinaldo Martins, de São Roque, São Paulo, também está com a gente, sempre na escuta. E um abraço, né, para o Gil Ortiz, que ficou aí com a gente até a meia-noite. Ele é de São Roque. Um abraço, Rinaldo. E ele diz aqui: Leandro, peço pela intenção do Papa Leão XIV, por toda a igreja e pela paz no mundo. Muito obrigado, Rinaldo. E vamos também unir as intenções de Amanda, de São Bernardo do Campo, São Paulo. Bom dia, Amanda. E ela diz aqui: bom dia, peço orações pela minha família. Soares dos Santos. Amém, amém. Então rezemos por todos que não puderam registrar suas intenções ainda com a gente. São Maximiliano Maria Kolbe, rogai por nós. Ó Maria, concebida sem pecado, rogai por nós que recorremos a vós e por todos quantos não recorrem a vós, especialmente pelos inimigos da Santa Igreja e por todos quantos são a vós recomendados. Vamos à última invocação, com gratidão pelas graças alcançadas, pelas bênçãos em todas as nossas vidas, todas as nossas famílias. Agradeçamos ao Senhor e a intercessão, né, de São Maximiliano Kolbe e de Nossa Mãe Imaculada. A última intenção é do Vivinho, de Jacaré dos Homens, Alagoas. Bom dia.
2: Bom dia, né, Luassan. Quero pedir oração para minha filha, que está de idade nova. Hoje faz 12 anos, dia 3, né? E desejar a todos os aniversariantes um feliz aniversário para ela, para todas as pessoas. E hoje é de Nossa Fátima, que Nossa Fátima abençoe, Imaculada Conceição ilumine nossos caminhos e o caminho da minha filha, viu? Alissa e Manuela, 12 anos faz hoje, viu? Bom dia, Vivinho de Acaduna, Alagoas.
0: Amém, muito obrigado, Vivinho. Então rezemos por todas as nossas intenções particulares, todos que estão nos ouvindo agora, você que está trabalhando agora e nos ouvindo, tá? Obrigado pela participação. São Maximiliano Maria Kolbe, rogai por nós. Ó Maria, concebida sem pecado, rogai por nós que recorremos a vós e por todos quantos não recorrem a vós, especialmente pelos inimigos da Santa Igreja e por todos quantos são a vós recomendados. Meu irmão, minha irmã, e agora, recebendo a bênção sacerdotal, a oração e a bênção do guardião internacional do carisma da Milícia da Imaculada, o Frei Sebastião Benito Coalho.
3: Ó Deus, que deste à Igreja e ao mundo São Maximiliano Maria Kolbe, sacerdote mártir, ardente de amor pela Virgem Imaculada, inteiramente dedicado à missão apostólica e ao heróico serviço ao próximo, pela sua intercessão, concedei-nos sem reservas para o bem da humanidade imitar na vida e na morte o Cristo, teu Filho. Amém. São Maximiliano Maria Kolbe, incansável apóstolo da Imaculada, mártir da caridade, patrono dos nossos difíceis tempos, rogai por nós.

intercessão da Virgem Imaculada, nossa mãe, pela intercessão de São Maximiliano Maria Kolbe, abençoe-vos, ó Deus Todo-Poderoso, ó Pai, ó Filho e ó Espírito Santo. Amém.

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1: Uma hora 16 minutos no horário de Brasília. Bom dia, meu irmão. Bom dia, minha irmã. Paz e bem. Salve Maria Imaculada. Esperamos que seu dia seja maravilhoso. Rezamos para isso, né? Nesse dia tão especial, dia 13 de maio de 2026, 109 anos das aparições de Nossa Senhora em Fátima. Nossa Senhora de Fátima, rogai por nós. Estamos aqui, eu, Leandro Barsan, com Rivaldo Chagas, na técnica sempre apurada. Estamos juntos. Rivaldo, bom dia mais uma vez. E agora a gente nesta horinha, até as 2 da manhã, esse momento tão bonito, que é o espaço, né? O momento, você no coração da mãe. Chegou aquele momento de colocarmos as nossas intenções no coração de Nossa Senhora. Aproveite e envie os seus pedidos através do nosso WhatsApp, 11 98904 3747, 11 98904 3747. Especialmente, né? Nós teremos hoje a oração à Nossa Senhora de Fátima. Vamos fazer uma reflexão e pedir a sua intercessão. Também nesse espaço você vai ouvir o Caminhando com Maria, que é a reflexão do Padre José Allen. E depois, no finalzinho, teremos a consagração à Nossa Senhora com Frei Sebastião Benito Coelho, a sua mensagem de hoje, diretamente do seu canal no YouTube, tá bom? Então, contamos com a sua participação, que você aproveite esse momento na presença de Nossa Senhora em sua vida. O telefone também, se você quiser ligar, é o 0 operadora 11 4397-6520. 4397-6520. E nós agradecemos, né, essa graça de termos Nossa Senhora tão pertinho de nós. E as aparições de Nossa Senhora aos pastorinhos, completando 109 anos. Muito lindo esse dia. E nesta semana a igreja então celebra uma das maiores devoções marianas do mundo. Maria celebrada com o título de Fátima, nesta quarta-feira, dia 13. Em Fátima, Portugal, a tradição da peregrinação, realizada nos dias 12 e 13, reúne milhares de fiéis de várias partes do mundo. E essa transmissão muito especial para o mundo inteiro, né? Através hoje em dia da internet, aproxima cada vez mais os nossos irmãos. E nessa data central hoje, vamos nos unir a esses irmãos do mundo inteiro que estão em comunhão aos pés de Nossa Senhora de Fátima, louvando essa querida mãe e clamando a sua intercessão, sobretudo pelo respeito humano, pelo respeito ao próximo, como filhos e filhas de Deus, imagem e semelhança de Deus. Precisamos ter essa máxima de Jesus, não é? Amar ao próximo como a ti mesmo. E só podemos amar ao próximo se nós amamos a nós mesmos. E ao olhar para Nossa Senhora, essa mãe que se inclina, vindo ao mundo trazer esse pedido de paz, de oração, né? De jejum, de caridade, de meditação da palavra diária, do terço diário, confissão, a busca da comunhão, né? De Jesus Eucarístico. Rezemos, vamos rezar por essas intenções que trazemos no nosso coração. E você vai participando, vai escrevendo, vai gravando um áudio. Nós estamos aqui para rezar juntos nestas Ave Marias, tá? E vamos ao telefone. Bom dia, quem fala? Alô, bom dia. Puxa, caiu a linha de novo, Rivaldo. Às vezes está com algum problema, né, e, na região, e aí você liga e não completa direito ou cai, né? Enquanto você está nos esperando, mas a gente vai rezar junto por sua intenção, tá bem? Vamos colocar em oração o Tiago Marques de Fortaleza, né? Que mandou mais cedo mensagem e também pediu uma canção. Depois a gente atende e colocamos em oração você, sua família, todos aí de Fortaleza, no Ceará. Incluo aqui a Suzete Monte, que está com a gente também de Fortaleza. Colocamos também aqui em oração nossa irmã Cailane, de Santana do Ipanema, Alagoas, com a sua avó Maria de Lourdes, pedindo: Nossa Senhora de Fátima, abençoe a minha família, a minha casa e aqueles que precisam de oração. Está complicado aqui no interior. Então rezemos, especialmente pelos rincões do Brasil, né? Tantos lugares que falta infraestrutura, falta muitas coisas. Infelizmente, há muita violência. Então rezemos pelos pais, os avós. Ainda muitas pessoas precisam caminhar ou ir de motocicleta, de bicicleta, um período longo, né? E muitas vezes falta a iluminação pública até. E aí, lidar com medo, lidar com angústia. Será que meu filho, minha filha, meus netos vão chegar bem? Então rezemos por você, mãe, você, avó, você, avô, papai, está aí rezando pelos filhos, né? Essa hora chegando, de repente, da faculdade, do trabalho, ou indo trabalhar, rezemos por você, viu? Que está aí nos ouvindo. Ave Maria, cheia de graça, o Senhor é convosco. Bendita sois vós entre as mulheres, e bendito é o fruto do vosso ventre, Jesus. Santa Maria, Mãe de Deus, rogai por nós, pecadores, agora e na hora de nossa morte. Amém. Nossa Senhora de Fátima, rogai por nós. Vamos ouvir Joana, 13 de maio. Bom dia.

Linda canção com a Joana. Estamos nesse clima lindo, gente. Nossa Senhora de Fátima, viva Nossa Senhora de Fátima nesse dia. Queremos, junto com você, rezar. Em todo o mundo católico é venerada Maria, sob o título de Nossa Senhora de Fátima. A Virgem, Mãe de Deus e Nossa, trouxe ao mundo a mensagem de conversão e encontro com Deus. Com Maria, nós aprendemos a buscar Jesus Cristo como nosso único Salvador. Que possamos encontrar Maria, em Maria, um abrigo seguro, especialmente nos dias de tormenta e dor. Rezemos a oração. Santíssima Virgem, que nos montes de Fátima vos dignastes revelar aos três pastorinhos os tesouros de graças que podemos alcançar. Rezando o Santo Rosário, ajudai-nos a apreciar sempre mais esta santa oração, a fim de que, meditando os mistérios da nossa redenção, alcancemos as graças que insistentemente vos pedimos. Pense na sua intenção.

0: e pedimos: Maria Santíssima, Nossa Senhora de Fátima, volvei vossos olhos misericordiosos para este mundo tão necessitado de paz, de saúde e de justiça. Vinde em nosso auxílio, Mãe dos aflitos, e socorrei-nos com vosso amor e piedade. Amém. Nossa Senhora de Fátima, rogai por nós.
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2: Estamos juntos no programa Igreja no Rádio, com esse momento tão especial, você no coração da mãe. Em homenagem também, né, ao nosso querido e amado Frei Sebastião Benito Coalho, que tem o seu programa de manhã às 9 horas. E agora, né, a partir de segunda-feira, com Robson Cardoso, com Robinho e com a Vera Levisky. E você pode acompanhar esse programa com o Frei e outros, em outros horários, baixando o nosso aplicativo Imaculada Play, tá bom? Você que está com a gente aí no aplicativo, bom dia. Quero mandar um bom dia também. Um abraço aos ouvintes da Rádio Capital, de Cianorte, no Paraná, pelos 91,9 FM. Rádio Web Rádio, o percursor da cidade de São Carlos, no interior de São Paulo. Bom dia a você que ouve na cidade de Santa Rita da Paraíba, a Web Rádio Sua Melodia. Aos nossos irmãos também que estão com a gente através do site miliciadaimaculada.org.br e pelo nosso aplicativo. Deus abençoe, viu? Seu dia seja maravilhoso sob a intercessão de Nossa Senhora. Continue colocando suas intenções. WhatsApp é o 119-8904-3747. Daqui a pouquinho vamos rezar mais, tá? Esse momento vai terminar depois com a consagração à Nossa Senhora, a mensagem toda especial do Frei Sebastião para nós, tá bem? E aí você vai participando, registrando a sua intenção pelo WhatsApp. Você pode gravar um áudio também, né, dando seu bom dia, falando a sua intenção, pedindo hoje, né, especialmente a intercessão de Nossa Senhora de Fátima. E agora, aqui bem na metade do nosso momento, você no coração da mãe, trazendo para nós a sua reflexão, sempre mariana, né? Muito especial, o Padre José Allen, é o quadro Caminhando com Maria.
3: A paz esteja com você. Caros ouvintes, seria muito bom se você tiver algo a dizer sobre sua experiência com Maria. Transmita a nós, para que a gente possa também enriquecer o testemunho da vida da Igreja com o seu testemunho. Toda vez que nós vivemos o Evangelho, que a nossa vocação, a nossa missão, o sentido da nossa vida, nós estamos irradiando uma nova civilização, a civilização do amor. Estamos tornando a terra mais próxima do céu. Como nós rezamos no Pai Nosso, a gente quer fazer também aqui da terra como no céu. Mas para isso nós temos muitas batalhas a enfrentar. Porque, infelizmente, nós marcamos o mundo com o pecado, ou seja, a falta de amor, a desobediência a Deus, e trazemos as consequências disso. Mas é possível mudar? É possível mudar. Como que nós podemos fazer isso? Antes de tudo, saibamos ver em Maria a atitude que nós devemos ter, fazer a vontade de Deus. Fazer tudo o que Jesus ensinou, segui-lo, reconhecer que Ele é a vida, Ele é a verdade, Ele é o caminho. Jesus disse: eu vim para que todos tenham vida e tenham vida plenamente. Uma vida plena. Sem Jesus, nossa vida é vazia, perde o sentido. E Maria testemunha isso. Agora, não pensemos que seguir Jesus é fácil. Muitas vezes, muitas pessoas reduzem achando assim que seguir Jesus tudo vai ser gostoso, fácil. Jesus falou: não. Se quiser me seguir, pegue a cruz e siga-me. Portanto, aprendamos, e Maria é um modelo para nós. Aceitou fazer a vontade de Deus sendo a mãe de Jesus, e quanto que ela sofreu. Por isso, um dos títulos que Nossa Senhora tem é Nossa Senhora das Dores. Lembrar que ela sofreu muito. E, de certo modo, continua sofrendo de ver que nós, seus filhos, muitas vezes vamos pelos maus caminhos da vida. Que a gente ainda não segue Jesus, que a gente ofende Jesus, contradizendo o que Ele disse. Peçamos a Deus que este mês seja para nós um recomeço. Que a gente refaça a nossa caminhada. A gente olha para trás e fala, como que eu caminhei até agora? E olhamos para frente, como que eu devo caminhar para seguir Jesus e tomar essa decisão? E conte sempre com a intercessão materna de Maria, porque ela, como mãe, deseja a salvação de todos nós, seus filhos e suas filhas.

0: Sim, meu irmão, minha irmã, estamos no coração da mãe. Queremos, neste dia, louvá-la, agradecer a sua presença terna, suave de mãe. Estamos no mês das mães também, mês de Maria, mês das mães, depositando no coração imaculado de Nossa Senhora todas as mamães. Você, mamãe, que está nos ouvindo, as mamães que já estão no céu intercedendo por nós, vamos aproveitar esse momento de comunhão, de graça para cada um de nós, nos sentirmos amados, queridos, amparados por ela, que volve seu olhar para cada um de nós, conhece os nossos passos, as nossas vontades, nossos sonhos, nossos projetos. Maria Santíssima está juntinho de você nesta hora. Queremos rezar com o Hélio Correia. Ah, o Rivaldo vai gostar ainda da sua cidade, hein, Hélio? Pesqueira, Pernambuco. Terra natal do Rivaldo. Que coisa boa, Hélio. Bom dia para você. Ele disse aqui, bom dia, Leandro Rivaldo. Peço pela paz no mundo, pela minha família. Nossa Senhora de Fátima, rogai por nós. Que legal, Hélio. Coisa boa, hein? Depois me conte aí se você nasceu aí nessa cidade querida do Rivaldo, hein? Coisa boa demais. E Rivaldo começou a sua trajetória, sua vida profissional, né? No rádio lá, né, Rivaldo? Pesqueira. Rádio Difusora de Pesqueira, Pernambuco. Tá lá até hoje a rádio? Acho que sim, né? Maravilhoso, que legal, que Deus abençoe a rádio, que foi o pontapé inicial da caminhada do Rivaldo. Que legal, faz volta no tempo, né, Rivaldo? Nossa, demais. Obrigado, Hélio, pela sua lembrança, pelo seu bom dia. E também rezo aqui com a Júlia, de Santos, São Paulo. Ela disse, então aqui para mim... Ah, meu anjo, sempre eu durmo ouvindo. Estamos juntos desde a meia-noite 2. Que legal. Que Nossa Senhora te abençoe. Salve Maria Imaculada. Estou precisando, Leandro, desta proteção. Juntos pedimos a intercessão de Nossa Senhora de Fátima por você, Júlia, que é uma mulher de Deus, viu? Tive o prazer de conhecê-la aqui no nosso oratório, muito sorridente, carinhosa, amável, pessoa do bem. E quando pode, vem aqui celebrar com a gente, né? Que você aproveite e venha, viu, Júlia? Novamente, quem puder, venha celebrar nesse mês. Vamos ter aí um dia muito especial, dia 31, vai cair no domingo, 31 de maio. Vamos celebrar, vamos encerrar esse mês mariano com a coroação de Nossa Senhora. Frei Sebastião vai lá subir, coroar a imagem grandona, né? Que de Nossa Senhora das Graças, aqui no nosso... na sede da Milícia da Imaculada. Participe, vai ser um dia muito especial também, pois nós vamos inaugurar a loja da Milícia da Imaculada, hein? Tá sendo aí preparada com carinho. Teremos um dia então de festa, de também lanches, né? Uma praça de alimentação. Participe das missas, venha coroar Nossa Senhora. Puxa, passou um ano da coroação, então você é convidado, convidada a estar com a gente celebrando, encerrando bem o mês de maio. E vamos rezar também com a Maria Ferreira de Maceió, Alagoas. Bom dia, Maria Ferreira.
1: Bom dia, Leandro. Aqui é Maria Ferreira de Maceió. Leandro, neste dia de Nossa Senhora de Fátima, eu peço a Nossa Senhora de Fátima que interceda seu filho Jesus pela cura da minha saúde. Estou com um problema crônico de hepatopatia crônica, que ela interceda seu filho que me cure pela paz do mundo inteiro, pela paz da minha família. Que Nossa Senhora nos ajude e nos socorre a todas as mulheres que sofrem, né? Enfim, por todos que precisam de oração. Ave Maria, cheia de graça, o Senhor é convosco, bendita sois vós entre as mulheres e bendito é o fruto do vosso ventre, Jesus. Santa Maria, Mãe de Deus, rogai por nós, pecadores, agora e na hora de nossa morte. Amém. Nossa Senhora de Fátima,
0: rogai por nós. Ah, que bom, obrigado, Maria. É isso mesmo, tá aí, no clima, né? Pedindo a intercessão de Nossa Senhora de Fátima. Deus abençoe. Obrigado também aqui a participação do José Marcos, mais um ouvinte pernambucano com a gente. Bom dia, José Marcos Triunfo, Pernambuco. Epa, que coisa boa. Essas orações para minha mãe, bom dia. É, minha mãe, Dona Nega, que está internada. Ô, José Marcos, vamos rezar pela sua mamãe. Que Deus, na sua infinita misericórdia e bondade, ilumine e proteja a sua mamãe, Dona Nega, com a intercessão de Nossa Senhora de Fátima, por toda a equipe médica, por todos os enfermeiros, todos que estão cuidando dela. Que ela saia bem de lá com muita força e que se recupere bem, tá bom? Nosso desejo aqui para a mamãe ficar ótima. É, a Maria Lúcia de Betim, Minas Gerais, também disse: bom dia, Leandro. Bom dia, Rivaldo. Reza para minha família? Para mim, tenho dor crônica. Sofro muito. Oh, meu Deus, vamos rezar por todos que enfrentam dores, né? Dores musculares, dores diversas, né? Nossa, minha mãe tem 10 bicos de papagaio, então ela sofre muito, né? Muitas dores, especialmente os nossos idosos. Hoje acho que nem tanto, né? Mas antigamente, né? Trabalhava duro, muitas horas na roça, né? E ainda tinha os afazeres de casa, então... a coluna principalmente, né, sofre muito, muitas sequelas. Então rezemos por todos que têm esses problemas e sofrem com dores contínuas. Viver com dor é muito difícil, mas entreguemos as nossas dores a Jesus. Ele ressignifica a nossa dor, pois nós juntamos, né, as dores de Jesus na cruz, por cada um de nós. E rezamos com a Sandra de Divinópolis, Minas Gerais, que disse: Leandro, bom dia Rivaldo, salve Maria Imaculada. Peço oração pela saúde do meu pai, João Narciso, que Nossa Senhora de Fátima cubra ele com o manto sagrado dela. Nossa Senhora de Fátima, rogai por nós. Ele é de Belo Horizonte, Minas Gerais, está no Hospital João 23. Em oração pelo papai, João Narciso, e todos que estão lá no hospital também. Tá bom, Sandra? Força e confiança na intercessão de Nossa Senhora. E o Hélio Rivaldo disse aqui: Rádio Difusora tá sim. Nasci em Pesqueira, terra da graça, nossa padroeira, Santa Águeda. Rogai por nós. Que legal. Obrigado, Hélio. Hélio Correia. Rezemos. Ave Maria, cheia de graça, o Senhor é convosco. Bendita sois vós entre as mulheres, e bendito é o fruto do vosso ventre, Jesus. Santa Maria, Mãe de Deus, rogai por nós, pecadores, agora e na hora de nossa morte. Amém. Maria, Jovem Mãe, com Pedrinho.

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2: Bom dia para você, meu amigo, minha amiga. Começando o seu dia com a Rádio Imaculada e Rede Imaculada de Comunicação. Estamos aqui nesse momento tão gostoso, tão bom, de sentir a presença de nossa Mãe Santíssima. Nosso momento, você no coração da mãe. Esperamos que você se sinta no coração dela, sempre. E em oração, com as intenções do Manuel Antônio. Bom dia, Manuel dos Anjos. Ele é de Maceió, Alagoas. E deu bom dia e também pede Nossa Senhora, rogai por nós. A Júlia de Santo São Paulo disse que estará conosco celebrando a consagração a Nossa Senhora. Se Deus quiser, estaremos aí com fé em Deus, Leandro. O Antônio, o Tony, né, meu amigo. E uma caravana da Flávia. Estão preparando uma caravana para virem aqui celebrar conosco dia 31, domingo. Que bênção, Júlia. Fico muito feliz. Um abraço, Cícera Guimarães, mais uma vez, que agradeceu. A mamãe, com certeza, deve estar ouvindo, né? Ela ficou feliz da gente rezar por ela. Um abraço. Vamos ouvir mais intenção agora da Fátima de Rio Largo. Bom dia, Fátima.
3: Leandro, bom dia. Já vou me deitar, mas estou escutando aqui a rádio. Eu peço oração pela minha neta Lorena, que o mês de São João ela vai me dar um casazinho de bisneto.
2: Coisa boa.
3: Aí é um menino e uma menina. Que Nossa Senhora de Fátima acompanhe a gestação dela, que dê um parto com muita paz e saúde, que Maria passe na frente e ajude a minha neta e todas as mulheres que estiver grávida, que Nossa Senhora abençoe. Amém?
2: Amém. Um abraço, então, que eles venham ao mundo com muita luz, muita saúde, muita alegria para toda a família, com a intercessão de Nossa Senhora de Fátima. Nossa Senhora do Bom Parto, interceda pelos seus netos e a mamãe. Robério de Cubatão, litoral de São Paulo, também o nosso abraço. Bom dia. Peço oração pela minha saúde, pela saúde da Maria Luzia e pelo Brasil. Muito obrigado. E para a gente fechar aqui esta hora, desse momento, você no coração da mãe, temos mais dois áudios. Vamos ouvir o Celso de Santo André. Bom dia, Celso.
4: Bom dia, Leandro Rivaldo. Sou Celso de Santo André. Queria pedir orações pelo meu emprego, né? Que eu consegui um emprego, graças a Deus, né? Dar testemunho, né? Pela minha família, né? E amanhã que vai fazer a exumação da minha filha Amy, né? Que faz 3 anos que ela faleceu, né? E amanhã vai fazer a exumação do corpo dela, né? Que ela esteja com o Papai do Céu, né? Que Deus conforte nossos corações, né? E Deus abençoe vocês todos. Salve Maria Imaculada.
2: Nossas orações, salve Maria Imaculada, Celso, por esse momento, né? Tão... a gente rememora tudo, né, de novo. Não é fácil, não, mas é o que você falou, e o Frei Sebastião sempre fala nas suas pregações, nas suas homilias lá no cemitério. Eles não estão mais lá, viu? Não estão lá, não. Lá só estão os restos, né, dos nossos corpos, né, dos nossos falecidos. E ela está em Deus, não está mais lá, não. A essência dela, a alma, que nós chamamos de alma, de espírito, está em Deus. Maravilhoso, né? Quando eu estava ouvindo o padre explicando que quando o nosso corpo falece, né, ele chega ao fim, né, não tem mais condições, ele se encerra, né, a vida. Deus, na sua infinita misericórdia, pega, busca a nossa alma, nosso espírito, né, e nos leva para ele. Então, olha que bênção, né? Por isso que a gente reza a Nossa Senhora na hora da nossa morte, né? Então, que Jesus misericordioso dê toda a força para vocês, viu, Celso? Toda a família nesse momento de exumação. E é isso, ter isso no coração, que não é mais ela, só esse... É importante, né, fazer isso, né, pelo respeito ao corpo e tudo. Então, um abraço, nossas orações. E vamos ouvir aqui o último áudio, é da Edileuza, de São José da Tapera, Alagoas. Então, bom dia, Edileuza.
5: Bom dia, Rivaldo. Sou Edileuza, de São José da Tapera. Eu peço oração para Nossa Senhora de Fato me proteger e Santa Luzia pela dor do olho direito que eu ceguei e é muito ajudo, durmo de noite, e pela minha coluna, né? Sou uma pessoa quase paralisada, com muitas dores no meu corpo. Eu peço a Nossa Senhora de Fátima e a Nossa Senhora Perpétua de Socorro e Santa Luzia, intercedendo por mim, trazendo saúde e paz, minha saúde, meus olhos. E Nossa Senhora de Fátima me cure dessa dor de minha coluna. E por todos vocês, Leandro, e por Givaldo, e por todos que faz a milícia da Imaculada. Coloquei nas orações de vocês, pelas dores que eu vivo sentindo no meu corpo. Salve Maria Imaculada. Maria, Nossa Senhora de Fátima, rogai a Deus por nós. A Deus, o Filho do Santo Município, São José da Terra.
2: Amém, Edileuza. Dia maravilhoso para você, para toda a família. Vamos rezar juntos por todas as intenções. E você que está só nos ouvindo, que não pode participar, mandar mensagens, mas sabe que estamos em oração. Ave Maria, cheia de graça, o Senhor é convosco. Bendita sois vós entre as mulheres, e bendito é o fruto do vosso ventre, Jesus. Santa Maria, Mãe de Deus, rogai por nós, pecadores, agora e na hora de nossa morte. Amém.
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0: E ouvimos Virgem de Fátima com Roberto Leal. Que momento maravilhoso, celebrando Nossa Senhora de Fátima. Agora vamos receber a reflexão de hoje do Frei Sebastião. No final, renovação da consagração a Nossa Senhora e a sua bênção. Vamos ouvir.
1: Consagrados à Imaculada, para conquistar o mundo inteiro a Cristo, sob a proteção e a mediação dela. Salve Maria Imaculada! No dia de hoje, há mais de 100 anos atrás, aconteceu a aparição de Nossa Senhora em Fátima. As mensagens são de uma mãe que fala diretamente aos filhos, através daquelas três crianças. Vamos ouvir as belas palavras de São Paulo II, que pronunciou em Fátima em 13 de maio de 1982. Se a Igreja acolheu a mensagem de Fátima, é sobretudo porque ela contém uma verdade e uma chamada, que no seu fundamental conteúdo estão a verdade e a chamada do próprio Evangelho. Convertei-vos e crede no Evangelho. São essas as primeiras palavras do Messias dirigidas à humanidade. A mensagem de Fátima tem no seu núcleo fundamental a chamada à conversão e à penitência, como no Evangelho. Essa chamada foi pronunciada no início do século XX. A Senhora da Mensagem parece ler com uma especial perspicácia os sinais dos tempos, os sinais do nosso tempo. O apelo à penitência é materno e, no mesmo tempo, forte e decisivo. A chamada à penitência se une, como sempre, com a chamada à oração. A Senhora da Mensagem de Fátima indica o Rosário, que justamente se pode definir a oração de Maria.

a solicitude da Mãe do Salvador e a solicitude pela obra da salvação, obra do seu Filho, é solicitude pela salvação, para a eterna salvação de todos os homens. A Imaculada, nossa Mãe, renovemos sim a nossa consagração. Virgem Imaculada, minha Mãe Maria, eu renovo hoje e sempre a consagração de todo o meu ser, para que disponhais de mim para o bem de todos. Somente peço que eu possa, minha Rainha e Mãe da Igreja, cooperar fielmente com a vossa missão de construir o reino do vosso Filho Jesus no mundo. Para isso vos ofereço minhas orações, sacrifícios e ações. Ó Maria concebida sem pecado, rogai por nós que recorremos a vós, e por todos quantos não recorrem a vós, especialmente pelos inimigos da Santa Igreja e por todos quantos são a vós recomendados. Pela intercessão da Virgem Imaculada, nossa Mãe, de São Maximiliano Kolbe, abençoe-vos, ó Deus Todo-Poderoso, Pai, Filho, Espírito Santo. Salve Maria Imaculada.

0: E assim terminamos, né, esse momento tão bonito, você no coração da mãe, com Frei Sebastião, refletindo, trazendo a sua palavra e a consagração à Nossa Senhora. E logo mais teremos os melhores momentos da programação, com a entrevista, e ainda você vai meditar nessa próxima hora com Frei Luiz Favaron, o Santo Evangelho de hoje. Fique conosco, programa Igreja no Rádio, o Evangelho em primeiro lugar.
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2: Igreja. 2:11, horário de Brasília. Muito obrigado pela sua audiência no programa Igreja no Rádio. E a partir de agora, vamos lembrar aqui um momento marcante, né? O aniversário da Rádio Imaculada. Nós celebramos a 1490 AM, aqui na Grande São Paulo. O programa Família Consagrada recebeu o cantor Fabiano Ramos. Vamos conferir como foi a participação dele, interagindo com Robson Cardoso e Vera Levisky.
3: Muitas vezes, Fabiano, nós queremos controlar tudo, né? Nós queremos ter controle de tudo. O que que acontece quando a pessoa realmente deixa que Deus conduza a nossa vida?
4: Olha, é uma grande dificuldade, na verdade, né, Vera? Porque, na verdade, nós sempre tentamos ter o controle de todas as coisas, né? E nós não temos, né? Nós não temos o controle das coisas. E é preciso realmente ter a confiança. No Magnífico, a Nossa Senhora fala isso, sobre isso, né? Esse abandono, né? Nas mãos de Deus. De saber que Deus tem o controle de todas as coisas. Ainda que a gente não veja, ainda que a gente não entenda muitas coisas, mas a vontade de Deus, todo aquele que se entrega nas mãos do Senhor, o Senhor conduz o caminho.
3: Sim.
4: Não é verdade?
3: Sim, sim.
4: Me recordo, sempre me recordo disso, quando os meus filhos não sabiam andar direito, eu pegava ele na mão e andava junto com ele. E tinha lugar que eles não viam, perigo que eles não viam. Por exemplo, para atravessar um sinal, uma rua mais perigosa. Então segurava na mão e eles não viam. E às vezes segurava mais firme e falava, agora não pode. E eles não percebiam às vezes o perigo que estava acontecendo. Então, de alguma maneira, Deus tem um controle de todas as coisas. Então, à medida que eu me abandono nas mãos de Deus e vou sendo guiado por Deus, as coisas tomam um novo rumo. E o novo rumo talvez seja a gente perder o controle e de entregar o controle nas mãos de Deus. Falar assim, olha, eu não sei, eu tentei e não consegui, mas agora, Senhor, cuida da minha vida agora. E aí dá certo. Claro que tem a nossa parte, né? Nós não podemos evitar essa parte ou ser irresponsáveis de tomarmos as nossas decisões também, mas de colocar tudo nas mãos de Deus, entregar realmente nas mãos do Senhor. Para mim, de verdade, essa é a grande novidade da vida. É quando você tem o controle de ir e vir para onde você quer, o controle de fazer aquilo que você quer e ainda assim se abandonar nas mãos de Deus.
5: Coisa linda. Você falando aí, Fabiano, sobre entregar nas mãos, de ter esse controle, né? Me lembra Isaías, que vamos lá em 41, capítulo 10. Não, capítulo 41, versículo 10, desculpa. Isaías, que diz assim: não tenhas medo, que eu estou contigo. Não te assustes, que sou teu Deus. Eu te dou coragem. Sim, eu te ajudo. Sim, eu te seguro com minha mão vitoriosa. E eu vejo essa questão, que eu tenho um filhinho de 1 ano e meio e uma menina de 7. A questão da segurança, quando ele vê você, se joga, porque sabe que você vai segurar e não tem medo de nada, né? Mas na hora que para, até mesmo quando vê uma pessoa diferente, já olha assim, já se aproxima de você, da sua perna, e abraça, né?
4: É verdade.
5: E você pega a mãozinha, você vai fazendo as coisas, ele olha você como uma pessoa especial, sim, mas ele vai fazer o que você vai fazer. Se você não fizer, se você já vai controlar, fazer tudo isso daí, já vem nessa questão que você está falando, de estar bem, né? De fazer as coisas, de deixar o controle de... E é isso que eu quero fazer, a pergunta para você. Você costuma falar muito desse sobre o novo de Deus, né? E como a gente percebe, você falou aí da questão de quando a gente perde o controle, acredito que seria isso um ponto inicial. Perder o controle e colocar o controle na mão de Deus. Como perceber quando Deus está começando algo novo em nós? Após esse controle, assim, ó, toma aqui, Deus, toma o controle.
4: Primeiro é a paz, né, Robinho? Sim. A paz que a gente tem de tudo isso. Apesar do caos das nossas vidas, né, das tempestades da nossa vida, ter a paz, saber que Deus está no controle disso tudo. Então, viver esse novo é realmente esse reconhecimento. Como que eu sei? Quais são as características de que, ainda que eu ande, como vai dizer o Salmo 22, pelo vale da sombra da morte, eu não temerei. Então há uma segurança, uma pertença de saber que tem alguém que está cuidando de nós.
5: Sim.
4: Deus cuida.
5: Sim.
4: Deus cuida. Deus revela. Deus ainda fala.
5: Sim.
4: Né? E, o que nós precisamos? Claro que a melhor maneira de encontrarmos respostas para tudo isso é na oração, é na intimidade com o Senhor, é na vida de sacramentos, né? É na comunhão, é na Eucaristia, é na adoração eucarística, né? Na oração do Santo Terço. Então, nosso Senhor vai se revelando a nós à medida que nós vamos nos entregando também. Ele está aqui. Né? Eu não sei onde você está agora, mas Ele está aí onde você está. É onde você se encontra, Deus está com você. Talvez você esteja sozinho, talvez você esteja com tanto de gente, talvez você esteja costurando agora, lavando louça, talvez você esteja agora no trabalho, aí na fabriquinha que vocês começaram agora. Deus está com você aí. Então, essa certeza, essa verdade que nos sustenta, né?
5: Sim.
4: Jesus disse para nós lá em Mateus 28, eu estarei convosco até o fim dos dias. Então Ele está.
5: Amém.
4: Então essa é a certeza que a gente tem no coração.
5: Sim.
4: Né? Desse novo de Deus.
5: Olha que coisa linda.
3: Então, você fala bastante, né, sobre um novo Deus. E tem gente que fica assim, né? Poxa, eu rezo, mas as coisas não acontecem, Deus não me ouve, né? O que você diria para essas pessoas que tem esse tipo de pensamento? Porque já é um pensamento negativo, né? Quando a gente pensa dessa maneira, porque a gente sabe que o tempo de Deus não é o mesmo tempo do nosso. O que você diria para essas pessoas?
4: Primeiro que a Bíblia conta para nós em Eclesiastes 3 que há um tempo para cada coisa.
3: Exatamente.
4: Se ainda não foi, é porque não é. Deus não, sim, falha, Deus não atrasa nem adianta, é tudo na hora certa. E tudo que for da vontade de Deus vai acontecer na hora certa, fica tranquilo.
5: No,
4: né,
5: tempo certo.
4: Fica tranquilo no tempo certo. Vive bem hoje,
3: nem,
4: né?
3: Nem sempre aquilo que a gente pede é o melhor pra gente.
4: Nem sempre.
3: Não é verdade?
4: É verdade.
3: Às vezes eu sei, porque eu tive uma situação que eu pedia tanto uma coisa, e não vinha, não acontecia. Pois aconteceu exatamente no momento exato que tinha que acontecer.
5: Tinha que acontecer.
3: Não era nem antes nem depois, foi no momento exato.
5: É verdade. Há um momento oportuno para cada coisa debaixo do céu, já diz a palavra de Deus.
4: É isso.
5: Né?
4: O que a gente precisa fazer, fico pensando muito nisso, né? É de fazer a experiência da palavra e com a palavra.
5: Sim.
4: Para que ela possa entrar no nosso coração, né? Eu me lembro quando a Bíblia conta para nós, quando Deus entregou as tábuas da lei para Moisés, e Moisés desceu para falar com o povo, e quando ele chegou lá embaixo, né, o povo tinha feito um bezerro de ouro.
5: Sim.
4: Né? E Moisés, um pouco indignado, sobe para falar com Deus lá de novo no Sinai. E Deus fala assim: deixa eu escrever agora. Porque de fato a gente precisa abrir o nosso coração para que Deus, para que a palavra dele entre no nosso coração. Porque senão vai ficar algo de boca para fora,
5: sim,
4: algo que nós falamos ou ouvimos as pessoas falar e não fazemos a experiência. Eu vejo que a maior experiência que nós temos ou podemos fazer é quando essa palavra ela entra em nós e dá vida para a nossa vida, né? A Bíblia fala em Ezequiel 37 que quando aqueles ossos se juntaram, tinha carne, tinha músculo, mas todavia não tinha espírito.
3: Uhum.
4: E quantos de nós muitas vezes andamos, caminhamos, mas não andamos pela graça do Espírito? Então é preciso que essa palavra entre no nosso coração e que ela possa trazer significação para a nossa história, ou ressignificar a nossa história. Porque a nossa vida, né, Vera, ela é cheia de sofrimento, ela é cheia de dores, ela é cheia de traumas, Robinho.
5: De medo.
4: De medo, de dificuldade e de provações. E isso é inerente à vida do homem. Todos nós vamos passar por isso. Mas quando nós nos encontramos com essa palavra, com o verbo que é Jesus, né, o verbo que se fez carne e habitou entre nós, nós mudamos a nossa maneira de pensar, de sofrer, de ressignificar os traumas da nossa vida. Então, nós já não temos mais medo do nosso passado, porque o nosso passado construiu tudo aquilo que nós somos hoje. E bendito seja Deus.
5: Amém.
4: Bendito seja Deus por tudo que nós somos hoje.
5: Amém. Amém. Amém. Amém. Falando do medo, né? Que o medo bloqueia. O medo, ele faz com que as pessoas com medo não se entregue totalmente à vontade de Deus, né? E você falando aí, me lembrou muito essa coisa, veio, né? A questão do medo, né? Por que existe o medo? Por que temos esse medo? Por que acontece o medo? Vamos preparar também aqui o nosso coração agora para ouvir a música com o Fabiano aqui, né? Ele já vai cantar com a gente ao vivo aqui com a gente.
4: Ao vivo.
5: Se quiser se preparando, já vai se preparando aí, Fabiano, pra gente, né, Vera? Essa questão do medo, essa questão de não conseguir pensar coisas negativas. Vamos pensar coisas boas. Geralmente eu falo, o que você tá escutando aí na sua casa? O que você tá ouvindo? Qual música que você tá ouvindo? Tá te trazendo alegria ou tá te trazendo tristeza?
3: Verdade.
5: Né? Não pode ser assim.
3: Ou assistindo alguma coisa, né?
5: Porque você tem
3: tá vendo alguma coisa boa, você tá vendo alguma coisa
5: exatamente,
3: triste na televisão.
5: Exatamente, Vera. E se você falar
3: aí
5: assim...
3: Aí você fica, nossa...
5: Ah, por que será? Porque
3: feliz,
5: você atrai, atrai, nós atraímos isso. Se você escuta coisas boas, você vai fazer coisas boas. Se você escuta as coisas que não são boas, aí acontece coisas que não são boas. Então, por isso que é importante, como o Fabiano falou também, e a Vera, nós começamos o programa falando hoje, hein, Vera? De estar bem para fazer o bem, porque às vezes não precisa... Se você tá mal, né, Fabiano? Como que você vai fazer o bem para outra pessoa se você tá mal?
3: Mas ele tá bem.
5: Mas você tá bem.
3: E
5: mas
3: ele
5: estamos...
3: vai tá bem.
5: Sim, mas aí a questão do bem é de você fazer o bem, você tem que estar bem, você tem que se cuidar para estar bem e fazer o bem para as pessoas, certo?
4: É isso aí.
5: Vamos lá, o que, que vamos ouvir aí?
4: Vamos fazer profetisa.
5: Boa, profetisa. Vamos lá, preparando o seu coração aí. Estamos na Rádio Imaculada, hoje é aniversário, 31 anos, gente, da Rádio Imaculada, com a participação do Fabiano Ramos aqui na Rádio Imaculada. Profetiza.

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1: Em minha angústia busco o Senhor, de noite estendo minhas mãos sem descanso, e minha alma recusa ser consolada. Lembro-me de Deus, ponho-me a meditar e desfaleço. Salmo 76.
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2 horas, 32 minutos, horário de Brasília. Bom dia, meu irmão, bom dia, minha irmã. Que Deus abençoe você e sua família. Que bom que está aí com a gente, começando o dia com muito amor, né? Muita alegria. A palavra de Deus em nossos corações. E aí, matou a saudade do Robinho? Que legal, né, Robinho? Junto com a Vera Levinsky, recebeu o cantor Fabiano Ramos. Coisa boa, cantou. Trouxe aí a sua palavra, seu testemunho. Que legal. E aí, sempre você vai ter aqui momentos de participações na nossa programação e de vez em quando no programa Em Família com nossos irmãos, o Robinho e a Vera. E a gente tem aí uma pergunta hoje para a nossa interação, hein, com você ouvinte. Em Fátima, Maria pediu que rezássemos o terço todos os dias pela paz no mundo. Qual intenção especial você coloca no seu terço hoje, pedindo a intercessão de Nossa Senhora de Fátima, a Virgem do Rosário? Participe, tá bom? Nosso WhatsApp está aí à disposição, 11 98904 3747. Manda um abraço aqui carinhoso aos nossos ouvintes, aos nossos irmãos do Distrito Federal, Brasília, Rádio Nova Aliança, 103,3 FM, Rádio Boa Nova FM na Praia Grande, litoral de São Paulo, pelos 96,3 FM, e Rádio Cultura de Quixadá, no Ceará, 102,1 FM. Deus abençoe. Daqui a pouquinho teremos a reflexão do Santo Evangelho do Dia com Frei Luiz Favaron. Também teremos o Despertai para o Amor com o Padre Ezequiel Dalpozo. Fique conosco, programa Igreja no Rádio, iniciando o dia com você, essa quarta-feira, 13 de maio, dia de Nossa Senhora de Fátima. Vamos dedicar a canção aqui para o nosso irmão, o Tiago Marques de Fortaleza. Deus abençoe, viu? Obrigado pela participação. O Celso de Santo André, o Antônio Pereira de Pará de Minas também. Vamos dedicar para você essa próxima música. Fátima de Rio Largo, Edileuza de São José da Tapera. A Dani Saraiva mandou áudio também. Daqui a pouquinho nós vamos colocar a sua intenção de Fortaleza. Vamos ouvir Johnny, Sempre Te Amei.

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1: Acertando o relógio, no horário de Brasília, 2h41. Bom dia para você. Saúde, paz, muita alegria no coração, sob a proteção de Nossa Senhora de Fátima, nesse dia bonito, nesta quarta-feira, 13 de maio. E agora, trazendo para você a reflexão do Santo Evangelho deste dia, Frei Luiz Favaron.
2: Evangelho de Jesus Cristo, narrado por João, capítulo 16, versículos 12 a 15. Ainda tenho muitas coisas para lhes dizer, mas agora vocês não têm condição de suportar. Quando ele vier, o Espírito da Verdade, ele mesmo guiará vocês em toda a verdade, porque não falará em seu próprio nome, mas vai falar as coisas que tiver ouvido e anunciará a vocês as coisas que estão para vir. Ele me glorificará, porque vai receber do que é meu e o anunciará a vocês. Todas as coisas que o Pai tem são minhas, por isso é que eu disse, ele vai receber do que é meu e o anunciará a vocês. Esta é a palavra do Evangelho de João. Iniciando hoje o nosso encontro com o Evangelho de Jesus, quero enviar o meu abraço e minha saudação a todos vocês, meus caros amigos e amigas que estão me ouvindo neste momento. Hoje, dia 13 de maio, invocando particularmente Maria, Mãe de Jesus, Nossa Senhora de Fátima. Nunca é demais olharmos para esta mulher que Deus escolheu para ser a mãe do nosso Jesus. E Jesus de Nazaré, a luz e a vida das nossas vidas. Maria, Mãe de Jesus, que hoje nos lembramos o título de Nossa Senhora de Fátima, que ela nos ajude para nós seguirmos sempre firmemente as pegadas do seu Filho Jesus, como ela o seguiu fielmente. João continua ainda trazendo para nós o discurso do Evangelho a respeito do Espírito Santo, o Espírito da Verdade, como é chamado pelo Evangelho de João. O Espírito da Verdade fala aquilo que escutou do Pai, transmite a mensagem que emana da comunhão com o Pai e o Filho. Vemos aqui a perfeita unidade que existe na Santíssima Trindade, uma comunhão plena no amor, Pai, Filho e Espírito Santo. Estou em plena harmonia e união. Desse modo, quando uma das pessoas da Trindade atua, é a própria Trindade que está presente e age. O Espírito permanece no mundo após a ascensão de Jesus, mas é toda a Santíssima Trindade que redime o ser humano e que guia o cristão na verdade. Quando abrimos nossa mente e nosso coração para acolher o Espírito Santo, acolhemos também o Filho e o Pai. Todas as três pessoas da Trindade agem em nós, estão presentes em nós. Conduze-nos no caminho do bem e do amor. Na sua vida cotidiana, você sente a ação da Santíssima Trindade na sua vida? Não percebe a presença da Santíssima Trindade no mundo onde nós vivemos? Você já teve alguma experiência especial que comprovou a ação de Deus na sua vida? Maria, Mãe de Jesus, Nossa Senhora de Fátima, Esposa do Espírito Santo, nos ajude a vivermos abertos à ação do Espírito Santo, como ela viveu quando ela acolheu e aceitou de se tornar a Mãe de Jesus. Ave Maria, cheia de graça, o Senhor é convosco. Bendita sois vós entre as mulheres, e bendito é o fruto do vosso ventre, Jesus. Santa Maria, Mãe de Deus, rogai por nós, pecadores, agora e na hora da nossa morte. Amém. E esta é a nossa reflexão de hoje, do Evangelho de João.

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1: 2:53, horário de Brasília. Contamos com a sua participação. Daqui a pouquinho nós vamos rezar o Terço da Divina Misericórdia. Participe conosco. Vamos juntos rezar pelas suas intenções, gravando um áudio ou escrevendo. O WhatsApp é o 11 98904-3747. E agora, trazendo para nós a sua mensagem, o Padre Ezequiel Dalpozo, no Despertai para o Amor.
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0: Olá, meu amigo, olá, minha amiga ouvinte, eu sou o Padre Ezequiel, esse é o momento de despertar para o amor. Eu queria falar hoje sobre as coisas da infância que nos afetam muito na atualidade. Nós temos uma carga emocional que veio desde o início da nossa vida até os dias atuais, e essa carga emocional está toda guardada dentro da nossa mente interna, que dá para chamar de mente inconsciente. Como é que funciona isso? Eu vou dar um exemplo para que você entenda e a partir disso reflita e nós possamos rezar. Uma enfermeira de sala de cirurgia, ela contou a seguinte história. Na verdade, era uma enfermeira que ganhava muito bem, mas ela sempre gastava todo o dinheiro e nunca sobrava. Quando foi se investigar sobre a vida dela, percebeu-se que ela teve um episódio aos 11 anos de idade. O que aconteceu aos 11 anos de idade? Os pais dela estavam num restaurante e a mãe e o pai começaram mais uma das brigas por causa do dinheiro, por causa das contas. De pé, o pai gritava e esmurrava na mesa e de repente ficou vermelho, depois azul e caiu no chão, vítima de um ataque cardíaco. Ou seja, naquela discussão, o pai da menina de 11 anos morreu. Essa enfermeira era da equipe de natação da escola e tinha feito treinamento de ressuscitação cardiopulmonar. Ela tentou de tudo, a menina de 11 anos, para salvar o pai, para reanimá-lo, mas não adiantou. O pai morreu nos seus braços. O que que essa menina guardou na mente? Desse dia em diante, a mente dela passou a associar o dinheiro com a dor. Por isso ela ganhava dinheiro, mas nunca sobrava nada. Por quê? Porque a dor de ter perdido o pai dela numa discussão sobre dinheiro estava guardada na mente dela. É assim que funciona a nossa mente. As nossas dores estão guardadas dentro da mente. Se a gente não faz uma busca muito profunda, muitas vezes com a ajuda de um terapeuta, a gente não consegue superar problemas que hoje em dia a pessoa vive e ela nem sabe e nem imagina por quê. Por isso, caro ouvinte, essa história é para dizer o seguinte: busque a sua vida, busque a sua infância, busque aquilo que você viveu lá atrás, busque compreender para ser uma pessoa curada das emoções. Para que o sofrimento não venha na sua vida e você não encontre nunca a causa dele. Pensemos nisso. Deus Pai de amor e de bondade, fonte de bênção, dignai-vos abençoar as famílias, pais, mães e filhos, avós. Abençoai a sua saúde, abençoai o seu trabalho, para que eles tenham harmonia, tenham diálogo, tenham compreensão e tenham sempre uma vida digna a partir do trabalho. Que o trabalho seja uma fonte de bênçãos, que as pessoas saibam solucionar os problemas e encontrem o melhor da vida. Deus abençoe, em nome do Pai, do Filho e do Espírito Santo. Amém.
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2: Salve Maria Imacolata. Quero nesse mês de maio te enviar, em primeiro lugar, um agradecimento pela tua perseverança em caminhar nessa obra de evangelização. Ela pertence a Nossa Senhora, que quer com a tua colaboração levar a Jesus todos os corações, porque Ele veio a esse mundo, se encarnou nela, morreu na cruz e ressuscitou. Exatamente, estamos celebrando 31 anos do aniversário da nossa rádio, essa porta-voz que nos ajuda a levar a tantos corações esta mensagem de amor, de libertação, de coragem e de esperança que é o Evangelho. No final do mês, queremos colocar a coroa à Nossa Senhora. Cada flor, cada pétala representa a tua vida. Estamos atravessando momentos difíceis, mas não devemos desanimar. Ao contrário, redobrar as nossas forças, aumentar o nosso propósito de colaborar com esta obra de evangelização. Nossa Senhora conta muito com você. Deus te abençoe e te proteja sempre.

0: Acertando o relógio, no horário de Brasília, 3 horas em ponto.
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0: Muito bom dia para você, meu irmão, para você, minha irmã, que sintoniza Rádio Imaculada na Grande São Paulo e em todo o Brasil pela Rede Imaculada de Comunicação. Que bênção estar com você iniciando este novo dia, nesta hora da misericórdia. Estamos unidos para pedir, clamar a misericórdia divina sobre cada um de nós, sobre cada um dos nossos ouvintes, colaboradores da Milícia da Imaculada, milites, representantes, voluntários, funcionários. Estamos aqui junto com você. Eu, Leandro Barçan, na apresentação. Prazer imenso estar aqui, junto com nosso amigo Rivaldo Chagas. Bom dia mais uma vez, Rivaldo, na técnica. Queremos juntos rezar, meu irmão, minha irmã, abrir o nosso coração, sentir a presença de Jesus misericordioso em cada um de nós. Sobretudo, né, vivendo esse dia tão especial, dedicado nessa festa, né, de Nossa Senhora de Fátima. Pedimos juntos a misericórdia divina. Você participa ao vivo no 4397-6520, tá bom? Na Grande São Paulo, e fora de São Paulo, 0 operadora 11 4397-6520. Vamos pedir a intercessão de Nossa Senhora de Fátima. Nossa Senhora, Mãe da Divina Misericórdia, vai interceder também nesta tão poderosa oração. E o WhatsApp é o 11 98904-3747, 11 98904-3747. Pedimos que no áudio sempre você coloque aí no máximo um minutinho, né, de 30 segundos a um minutinho, as suas principais intenções, sempre abaixo o volume do rádio para a gente ouvir bem a sua voz, a sua participação. E vamos iniciar o nosso momento de oração, o Terço da Misericórdia, em nome do Pai, do Filho e do Espírito Santo. Amém. Pai nosso que estais nos céus, santificado seja o vosso nome. Venha a nós o vosso reino. Seja feita a vossa vontade, assim na terra como no céu. O pão nosso de cada dia nos dai hoje. Perdoai-nos as nossas ofensas, assim como nós perdoamos a quem nos tem ofendido. E não nos deixeis cair em tentação, mas livrai-nos do mal. Amém. Ave Maria, cheia de graça, o Senhor é convosco. Bendita sois vós entre as mulheres, e bendito é o fruto do vosso ventre, Jesus. Santa Maria, Mãe de Deus, rogai por nós, pecadores, agora e na hora de nossa morte. Amém. Professemos nossa fé, dizendo: creio em Deus Pai Todo-Poderoso, Criador do céu e da terra, e em Jesus Cristo, seu único Filho, nosso Senhor, que foi concebido pelo poder do Espírito Santo, nasceu da Virgem Maria, padeceu sob Pôncio Pilatos, foi crucificado, morto e sepultado, desceu à mansão dos mortos, ressuscitou ao terceiro dia, subiu aos céus, está sentado à direita de Deus Pai Todo-Poderoso, donde há de vir a julgar os vivos e os mortos. Creio no Espírito Santo, na Santa Igreja Católica, na comunhão dos santos, na remissão dos pecados, na ressurreição da carne, na vida eterna. Amém.

0: conosco. Vou apresentar algumas intenções. O Onofre, de Toledo, no Paraná. Grande abraço, nossas orações. Bom dia também para o nosso irmão Rivadavia Buque de Oliveira, da Praia Grande, litoral de São Paulo. Renato, Ana Paula e Marcos, de Santo André, São Paulo, pela Maria Antônia. E Ilda Bago, de São Paulo, capital. Hoje, dia do chefe de cozinha, então vamos rezar por vocês, chefes, e também por todos os profissionais, para você que está trabalhando agora, está abrindo aí seu coração, rezando pela família, por você caminhoneiro, você motorista, você que está aí também fazendo o seu plantão, né? Que Deus proteja, ilumine, você que está trabalhando agora, acordando bem cedinho, com a Rede Imaculada. Vamos rezar aqui pelas intenções. Agradecemos, né, a participação da Maria Pereira, de Campo Grande, Mato Grosso do Sul. Bom dia, Maria.
1: Boa noite, Leandro. Boa noite, Robin. Boa noite, Rivaldo. Boa noite a todos que estão trabalhando na rádio. E todos os que estão ouvindo essa hora. Vamos pedir a proteção de Nossa Senhora de Fátima, dessa santa misericórdia de Deus por mim, nós, por nossos filhos, nossa família. Todos aqueles que necessitam de oração, vamos rezar, meu filho. Hoje e sempre, todos aqueles que falam meu nome.
0: Amém, com certeza. Vamos rezar juntos, também unindo aqui as intenções do Tiago Marques, de Santana, de Fortaleza, no Ceará. Obrigado também a Graciete, de Belém do Pará. E está rezando conosco, né? Servindo, serviço da vida, seguindo os ensinamentos de Jesus, da obra Milícia da Imaculada. Parabéns, prosperidade, felicidades infinitas à Igreja no Rádio e sua família. Muito obrigado, Graciete. Também a Doroteia, nosso ouvinte Doroteia, de Santo André, São Paulo, família Melo. José Marcos, de Triunfo, Pernambuco também. Vamos rezar por você e sua família, especialmente a sua mãe, Dona Nega, que está internada. Também rezamos pela Maria de Fátima, de São José do Rio Pardo, São Paulo, que pede pelo padre Sebastião Martins, que Deus abençoe ele, força, saúde. Também pelo Delson Santos, de Ananindeua, no Pará. Nossa oração por vocês, viu? Por cada intenção que está chegando, pela Julieta de São Paulo, né? Leandro, bom dia. Ivaldo, agradeço as graças alcançadas. Rogo a Deus porque, para as que ainda espero, na misericórdia de Deus, alcançar. Peço também saúde, cura, libertação, emprego, estudos, pelo tratamento emocional do meu neto, e agradece. Vamos juntos colocar em oração você e sua família, cada um dos nossos ouvintes. Participe também, 0 operadora 11 4397-6520. Rezemos com confiança, depositando no Sagrado Coração de Jesus, chagado por cada um de nós, clamando a sua misericórdia por todos os agonizantes deste dia, desta hora. Rezemos, pedindo a misericórdia divina, meditando sobre a oração e agonia de nosso Senhor Jesus Cristo no Horto das Oliveiras. Eterno Pai, eu vos ofereço corpo e sangue, alma e divindade de vosso diletíssimo Filho, nosso Senhor Jesus Cristo, em expiação dos nossos pecados e os do mundo inteiro. Pela sua dolorosa paixão, tende misericórdia de nós e do mundo inteiro. Pela sua dolorosa paixão, tende misericórdia de nós e do mundo inteiro. Pela sua dolorosa paixão, tende misericórdia de nós e do mundo inteiro. Pela sua dolorosa paixão, tende misericórdia de nós e do mundo inteiro. Pela sua dolorosa paixão, tende misericórdia de nós e do mundo inteiro. Pela sua dolorosa paixão, tende misericórdia de nós e do mundo inteiro. Pela sua dolorosa paixão, tende misericórdia de nós e do mundo inteiro. Pela sua dolorosa paixão, tende misericórdia de nós e do mundo inteiro. Pela sua dolorosa paixão, tende misericórdia de nós e do mundo inteiro. Pela sua dolorosa paixão, tende misericórdia de nós e do mundo inteiro. Ó sangue e água, que jorrastes do coração de Jesus como fonte de misericórdia para nós, eu confio em vós.

0: oração, reze com a gente, aproveite, ligue. Você que faz tempo que não liga ou a primeira vez, aproveite. 4397-6520, tá bom? E vamos rezar com Antônio Pereira de Pará de Minas. Bom dia, Antônio.
1: Bom dia para todos. Salve Maria Imaculada. Peço oração no dia de hoje para minha família, família todos também, para todos vocês também na rádio, pelos 31 anos de aniversário da Rádio Imaculada Conceição. Que Nossa Senhora nos guia e nos protege, e nosso Senhor Jesus Cristo, hoje e sempre, amém. Peço oração para meu amigo Marcos Soares, pela minha família, família todos também, e pelos motoristas do mundo inteiro. Lá vai eu aqui tentando vencer mais um dia. O volante está nas minhas mãos na direção do Espírito Santo. Salve Maria Imaculada, Antônio Pereira, Pará de Minas.
0: Bom dia, Antônio. Deus abençoe, viu? Obrigado. Que Deus te guie, te fortaleça, te dê muita luz aí, paz, proteção na sua, nas estradas, né? Trabalhando agora. Rezemos, viu? Também pelo José Marcos de Triunfo, né? Falei já. O Daniel, José Daniel, de Conselheiro Lafayette, Minas Gerais, também está em oração com a gente. É, rezamos por você. Ele entrega a sua protetora, devota, Santa Nossa Senhora de Fátima, pelos dons, propósitos, visões que propôs e vem me propositando as bênçãos e graças das visões, a mensagem de passar para os teus filhos. Que Deus abençoe José Daniel. Também rezamos pela Mariana Fonseca de Mauá, São Paulo. Rezamos por todas as suas intenções, né? Que reza por todos nós da rádio, por todos os padres. É, pela sua família Moreira da Fonseca, paz, harmonia, saúde, por todos os nossos irmãos e irmãs que sofrem, reza aí por todos os nossos amigos e amigas da madrugada, Ercílio Luiz em Blumenau, senhor Alfério, Danilo, Maria Batista, Renata Maria, também a senhora Maria Antônia, né, reza por todos os milites e ouvintes, que Deus abençoe, viu? Também agradeço Pedro Chaves de Concórdia do Pará, bom dia. Agradeço também o Edinaldo Lins de Belém do Pará, bom dia. Em oração por toda a família, pelo João César de Fartura, São Paulo também, que Deus abençoe. E a intenção da Olivanda de Minas Gerais.
2: Bom dia, Leandro, sou Olivanda, peço oração para Gorete, Maria da Silva, senhor Lorival, César Teles, o Eliseu, Beto Machado, senhor Ofélio, Luísa Vieira, Marinho Miranda, Iraci Barbosa, Maria Evangelista e a todos os ouvintes. Amém. Salve Maria Imaculada.
0: Amém. Salve Maria Imaculada. Vamos então à nossa segunda dezena. Temos ligação, né, Rivaldo? Caiu a linha? Então ligue pra gente. Deu certo agora? É. Vamos lá, vamos receber. Bom dia, quem fala?
3: Santo dia, Eli Tobias de Pará de Minas.
0: Eli, é isso?
3: Eli Tobias.
0: Eli Tobias. Seja bem-vindo.
3: Pará de Minas.
0: Pará de Minas, Rádio Santa Cruz.
3: Eu rezo com a Rádio Santa Cruz de Pará de Minas.
0: Ótimo, vamos ouvir suas intenções, irmão.
3: É com quem que eu tô falando?
0: Leandro.
3: Ô, Leandro, tudo. Santa Virgem Imaculada.
0: Amém, salve Maria Imaculada.
3: Salve Maria Imaculada. Aqui é, eu quero agradecer por mais esse dia, essa oportunidade de estar em sintonia. Estou sempre em sintonia, mas meu contato é pouco. Mas
0: sim.
3: E sou um milite de 2017. Graças a Deus eu tento ser mais fiel que for possível.
0: Que bom.
3: Eu quero rezar pelo Santo Padre, o Papa, né, o Papa Leão XIV, pelo nosso bispo diocesano, Dom José, Dom Giovanni, e pela Rádio Santa Cruz de Pará de Minas, e pelo diretor da rádio, Padre Geraldo Gabriel, e por todas as intenções que... que tá no nosso coração, e por todos os milites, por vocês aí, pelo Robin, né, e que está no outro horário.
0: Sim.
3: E a dona Maria Pereira lá do Mato Grosso, Campo Grande, Mato Grosso, né?
0: Ótimo.
3: E todos os milites.
0: Vamos rezar juntos então por essas intenções, por todos que estão nos ouvindo, por cada ouvinte. Rezemos pedindo a misericórdia divina, meditando sobre a flagelação de nosso Senhor Jesus Cristo. Eterno Pai, eu vos ofereço corpo e sangue, alma e divindade de vosso diletíssimo Filho, nosso Senhor Jesus Cristo, em expiação dos nossos pecados e os do mundo inteiro. Pela sua dolorosa paixão,
3: tende misericórdia de nós e do mundo inteiro.
0: Pela sua dolorosa paixão,
3: tende misericórdia de nós e do mundo inteiro.
0: Pela sua dolorosa paixão,
3: tende misericórdia de nós e do mundo inteiro.
0: Pela sua dolorosa paixão,
3: tende misericórdia de nós e do mundo inteiro.
0: Pela sua dolorosa paixão,
3: tende misericórdia de nós e do mundo inteiro.
0: Pela sua dolorosa paixão,
3: tende misericórdia de nós e do mundo inteiro.
0: Pela sua dolorosa paixão,
3: tende misericórdia de nós e do mundo inteiro.
0: Pela sua dolorosa paixão,
3: tende misericórdia de nós e do mundo inteiro.
0: Pela sua dolorosa paixão,
3: tende misericórdia de nós e do mundo inteiro.
0: Pela sua dolorosa paixão,
3: tende misericórdia de nós e do mundo inteiro.
0: Pela sua dolorosa paixão,
3: tende misericórdia de nós e do mundo inteiro.
0: Ó sangue e água, que jorrastes do coração de Jesus como fonte de misericórdia para nós, eu confio em vós. Muito obrigado, Eli Tobias, um ótimo dia. Que Jesus misericordioso, por intercessão de Nossa Senhora e de São Maximiliano Kolbe, abençoe a você e a toda a sua família.

0: Rezando com você e por você, o Terço da Misericórdia. Aproveite, ligue 0 operadora 11 4397-6520. Vamos acolhendo as intenções. É o José Marcos, de Triunfo, Pernambuco, né? Bom dia. A Liliane, de Ananindeua, no Pará. Bom dia para você. A saúde da Liliane. Seu esposo, descanso eterno, do Otávio Carvalho. É a proteção da família, pelo Hélio de Arapongas, no Paraná. A Eva Sueli está com a gente também, em Pacaembu, interior de São Paulo. Bom dia. O Quirino, de Campo Grande, Mato Grosso do Sul. Nossas orações, Quirino. Fernando Lacerda, de Fortaleza. Osmaria Reis, de São Paulo. Vamos acompanhar também a intenção de Silvanete, de Penedo, Alagoas.
1: Bom dia, Leandro. Sou Silvanete, de Penedo, Alagoas. Eu peço orações e rezo por saúde, cura, libertação, salvação, proteção, conversão e paz. Para minha filha Maiara Valéria da Silva Quirino, minhas netas Mirela Maria da Silva Souza, Maria Clara da Silva Souza, Maria Vitória da Silva Souza. Rezo por mim, meus irmãos, irmãs, sobrinhos, todos e a minha família. Peço orações e rezo por você e sua família. Robi e família, todos que fazem a milícia imaculada, por todos os padres, Papa, Frei Sebastião, pelo mundo inteiro, pelos doentes, pelo fim das guerras, fim das pandemias, fim das queimadas, pelas orações e rezo, pelo sócio da minha família e por todas as almas. Amém. Salve Maria Imaculada.
0: Amém, minha irmã. Salve Maria Imaculada. Deus abençoe muito você e sua família. Também pela Maria Lúcia de São Vicente, litoral de São Paulo. Bom dia. Vamos ao telefone. Bom dia. Quem fala?
2: Bom dia, irmão. É,
0: não consegui entender seu nome. Você pode falar mais pertinho do aparelho?
2: Bom dia, Leandro. É Márcia, de Belém do Pará.
0: É Márcia?
2: Marta, de Belém do Pará.
0: Marta? Ah, agora sim. Tá bem ruimzinha a ligação? Marta, vamos ouvir suas intenções.
2: Sim. Meus amigos todos, as pessoas que me ajudam, que eu tenho que ajudá-los, pelo seu César Pérez, pelo Beto Machado, pelo Renata, pelo Danilo, pelo seu Célio, pela minha Joana, e a alma da esposa dele, a Dona Palete, pela Andréia da Alemanha, pela Luciana, daqui de Pedro do Pará, o Edson de Marapanim, também de Belém do Pará, pelo você e sua família, Robson e sua família, Rival de família, Braga de família, todos da Rede Imaculada e todos que estão com o telefone fora fazendo esse vídeo maravilhoso.
0: Amém. Juntos, então, rezemos por suas intenções, todos aí de Belém do Pará, cada um dos nossos ouvintes. Pedimos a misericórdia divina agora, meditando sobre a coroação de espinhos de nosso Senhor Jesus Cristo. Eterno Pai, eu vos ofereço o corpo e sangue, alma e divindade de vosso diletíssimo Filho, nosso Senhor Jesus Cristo, em expiação dos nossos pecados e os do mundo inteiro. Pela sua dolorosa paixão. Pela sua dolorosa paixão. Pela sua dolorosa paixão. Pela sua dolorosa paixão. Pela sua dolorosa paixão. Pela sua dolorosa paixão. Pela sua dolorosa paixão. Pela sua dolorosa paixão. Pela sua dolorosa paixão. Pela sua dolorosa paixão. Ó sangue e água, que jorrastes do coração de Jesus, como fonte de misericórdia para nós, eu confio em vós. Muito obrigado, Marta. Um ótimo dia. Que Jesus misericordioso, por intercessão de Nossa Senhora e de São Maximiliano Kolbe, abençoe a você e a toda a sua família.

0: rezando, acompanhando aqui sua participação, suas intenções, meu irmão, minha irmã. Bom dia para você. Vamos rezar aqui com as intenções da nossa ouvinte Milena Rosângela, de São Paulo, capital. O José, de Santo André, São Paulo. A Gorete, de Campina Grande, na Paraíba. Rezando também por todos que estão rezando conosco neste momento, pela sua família. Ana, de Giraldo Ponciano, Alagoas. Filhos, né? Pelos filhos Edson, Adriano, Wellington, Alessandro, William. Pela paz mundial, pela saúde, né? De todos os enfermos. Todos se encontram no hospital. Intenções do Edmar, de Betim, Minas Gerais. O Edson, de União da Vitória, no Paraná. Rezamos, com certeza, pedindo a cura, a libertação, né? A saúde, recuperação da sua mãezinha Ana Nelly Cardoso. Que ela volte a falar, caminhar e ter os movimentos novamente. Pelo seu paizinho José Justino Cardoso e também todas as pessoas que têm câncer, que tiveram AVC, que estão nos hospitais, pelos idosos, pelas almas e a alma do seu cunhado Adelino de Oliveira Lima. O Cláudio Nogueira, de Fortaleza, no Ceará, também está rezando com a gente. Estamos esperando a sua ligação também, 0 operadora 11 4397-6520, tá? Vamos rezar juntos. 4397-6520. A intenção do Antônio Serrão, de Ananindeua.
1: Bom dia, aqui é o Antônio Serrão, aqui de Ananindeua. Quero fazer um pedido de oração para mim e para minhas filhas, a Priscila, a Ariane e a Ilana. E para o meu filho Júnior, lá em Benevide. E para minhas netas, a Naira e Beatriz. E para o meu neto João, para o meu bisneto Cauê. E para minha bisneta Luana. E para minhas irmãs Adélia, Adelaide, a Ângela e a Cristina e a Aida, lá em Marituba. E para a família Serrão de Araújo, lá em Marituba todo. Bom dia, salve Maria, minha culada, e fique com Deus aí.
0: A você também, grande abraço, bom dia, nossa oração. Mais uma intenção chegando para nós.
2: Bom dia, Leandro.
0: Bom dia
2: a todos da Rádio da Milícia da Imaculada. Aqui é o Ciderley de Itaporanga. Eu gostaria de pedir oração para minhas tias, Maria e Catarina, para que Deus abençoe e proteja a vida delas, que Deus e Nossa Senhora cuide delas, que pedir para meus amigos também, que Deus e Nossa Senhora cuide deles, dos meus irmãos. Queria pedir oração também para a alma do meu tio, Antônio Celso, que faleceu dia 6 agora de maio. E queria pedir orações para mim. Meus olhos andam muito irritados. Tá ficando ruim de manter, sabe? E pela minha vida financeira também, que tá meio apertada. Que Deus possa curar meus olhos para que eu consiga me virar. E que Deus abençoe a todos que estão sintonizados na Milícia da Imaculada. Bom dia a todos. Salve Maria Imaculada.
0: Salve Maria Imaculada. Então rezemos por você, sua família, sua saúde. Todos, né? Pedindo saúde, proteção, muita luz, paz. Que Deus ilumine, né? De sabedoria, força para cada dificuldade que passar. Também pelo Edmar João, de São Sebastião do Oeste, Minas Gerais. Saúde, né? A vida profissional, financeira, que seja próspera, principalmente pela sua fé. Isso aí, meu irmão. O nosso irmão João César, de Fartura, São Paulo, também em oração com a gente. Delson Santos, de Ananindeua, no Pará. Obrigado a todos que estão registrando suas intenções e vamos rezando pela sua intenção, tá bom? E Paulo Simões, de Itápolis, São Paulo, Deus abençoe, meu irmão. Tereza Sabino, no Ceará, reza conosco. Intenções de Julie e Dona Nisa, está passando dias por aqui. É isso, que não consegue ainda sintonizar a rádio. Puxa, peça para ela baixar o aplicativo Imaculada Play, ela consegue ouvir de qualquer lugar. O Francisco Lima também reza com a gente, de Juazeiro do Norte, no Ceará, e por todos aqueles que não podem ligar, rezar com a gente. Vamos pedir agora a misericórdia divina, meditando sobre Jesus carregando a cruz para o Calvário. Eterno Pai, eu vos ofereço corpo e sangue, alma e divindade de vosso diletíssimo Filho, nosso Senhor Jesus Cristo, em expiação dos nossos pecados e os do mundo inteiro. Pela sua dolorosa paixão, tende misericórdia de nós e do mundo inteiro. Pela sua dolorosa paixão, tende misericórdia de nós e do mundo inteiro. Pela sua dolorosa paixão, tende misericórdia de nós e do mundo inteiro. Pela sua dolorosa paixão, tende misericórdia de nós e do mundo inteiro. Pela sua dolorosa paixão, tende misericórdia de nós e do mundo inteiro. Pela sua dolorosa paixão, tende misericórdia de nós e do mundo inteiro. Pela sua dolorosa paixão, tende misericórdia de nós e do mundo inteiro. Pela sua dolorosa paixão, tende misericórdia de nós e do mundo inteiro. Pela sua dolorosa paixão, tende misericórdia de nós e do mundo inteiro. Pela sua dolorosa paixão, tende misericórdia de nós e do mundo inteiro. Ó sangue e água, que jorrastes do coração de Jesus, como fonte de misericórdia para nós, eu confio em vós.

0: Rezemos, irmãos, especialmente, né, nesse inverno que a gente está passando, frio, muito frio. Vamos rezar por você que está aí trabalhando agora, você que está no seu plantão. Agora está marcando aqui no Riacho Grande, na sede da Milícia da Imaculada, 12 graus. E vamos pedir por todos os nossos irmãos que estão em situação de rua. Rezamos também por quem sente dor, né? Quando está frio, pior ainda. Então rezamos por você que tenha coragem, força para superar esses momentos difíceis. A Nilza de Curitiba, no Paraná, está rezando com a gente por todas as almas, pelos doentes, pedindo pelos que precisam de oração. Descanso eterno do Gabriel, nossas orações. Obrigado também a nossa ouvinte Maria Zilda, mandou aqui sua mensagem. Bom dia para você também, Maria Zilda, de Fortaleza.
1: Bom dia, Leandro. Salve Maria Imaculada, sou Maria Zilda de Fortaleza. Hoje eu quero agradecer a Jesus misericordioso pela minha saúde, pelo dom da minha vida, por todas as graças que Ele nos tem me dado, pelos associados da Melissa, Ofélia, Dona Maria da Silva, Gorete, Dona Massimília, pela paz do mundo, pelo Rivaldo e família, por você, Leandro, e sua família, pelo Robinho e família, pelo Freio, pelo Papa, por todos os padres e bispos, por todos os doentinhos que se encontram nos hospitais. E salve Maria Imaculada, Robinho. Oh, salve Maria Imaculada, Leandro. Eu ainda não me acostumei. Maria Zilda de Fortaleza. Bom dia.
0: Bom dia, Deus abençoe muito, Maria Zilda. Fique tranquila, eu sei como é que é. É igual quando a gente muda de horário, né? Boa noite, aí fala bom dia. E quando vai pro dia, fala boa noite, né? Mas tá escuro, né? Então se fala boa noite ainda não é tão esquisito. Mas quando a gente sai na rua, né? Eu no começo falava boa noite pra todo mundo. De manhã falando boa noite. Já pensou? Esse menino tá doido? Vamos rezar aqui também pela Vera Barros de Maceió, Alagoas. Bom dia, Vera.
2: Bom dia, hoje eu quero agradecer a Deus por mais um dia de vida, por tudo que trabalha comigo no hospital, dando plantão, por todos os falecidos que morrem na UTI, por todos aqueles acamados, por todas as colegas da saúde. Salve Maria Imaculada.
0: Que bom, então salve Maria Imaculada, vamos rezar por você e sua família. E todos que você apresentou. Agradecemos também a participação do Jailson de Santana do Ipanema. Bom dia.
3: Bom dia, Leandro. Bom dia a todos da Milícia da Imaculada. Primeiro que tudo, quero agradecer a Deus pelo dom da vida. Quero pedir oração pela minha saúde, pela saúde da minha esposa e de toda a minha família. Jailson de Santana do Ipanema, Alagoas. Salve Maria Imaculada, pela sua dolorosa paixão, tende misericórdia de nós e do mundo inteiro.
0: Amém, obrigado, meu irmão. Também rezamos pelo Zenildo Dalmolin, de Cascavel, Paraná. Robinho está agora no novo horário, a partir de segunda-feira, aniversário da rádio. Eu, Leandro Barçan, estou aqui na madrugada, e ele às 7h30 da manhã com Vera Levisky. Tá bom? Bom dia, nossas orações por você, sua família, pela Dani Saraiva de Fortaleza. Também agradecemos o José Itamar de Campestre da Serra, no Rio Grande do Sul. Enquanto isso, ligue pra gente, 0-11-4397-6520. Dá tempo de rezar essa quinta dezena, 4397-6520. É o José Itamar. Bom dia.
4: Bom dia, Leandro. Bom dia a todos os ouvintes desse horário, todos que rezam nesse momento. Minhas intenções, quero pedir pela minha saúde, a saúde da minha família, dos meus irmãos, de todos que acompanham essa rádio. Quero pedir pelo problema que me apresentou no dia para cá, no estômago. Queimou no estômago muito forte. E quero pedir por minha família em geral. meus irmãos, e por todos que rezam nesse momento. José Itamar Mota, de Campestre da Serra, Rio Grande do Sul.
0: Amém. Obrigado.
4: Salve, Mãe Maria Imaculada.
0: Salve, Maria Imaculada. Nosso abraço fraterno a todos. Muito obrigado. Vamos, então, rezar nessa quinta dezena. Agradeço também aqui as últimas intenções. Obrigado. Socorro Nergino, de Fortaleza, no Ceará. Rezamos por você e toda a sua família. Pelo seu irmão, né, Carlos Alberto, se libertar do alcoolismo. Rezamos também por intenções do Adelmes, de Divinópolis. O José Xavier de Itaíba, Pernambuco. Amides de Ouro Branco, Alagoas. A Maximília de Vacaria, Rio Grande do Sul. Também o Antônio Marcos de Pará de Minas, Minas Gerais. E todos que não podem participar, mas estão nos ouvindo, rezando, apresentando as suas intenções. Pedimos juntos a misericórdia divina, meditando sobre a morte de Jesus na cruz. Eterno Pai, eu vos ofereço corpo e sangue, alma e divindade de vosso diletíssimo Filho, nosso Senhor Jesus Cristo, em expiação dos nossos pecados e os do mundo inteiro. Pela sua dolorosa paixão, tende misericórdia de nós e do mundo inteiro. Pela sua dolorosa paixão, tende misericórdia de nós e do mundo inteiro. Pela sua dolorosa paixão, tende misericórdia de nós e do mundo inteiro. Pela sua dolorosa paixão, tende misericórdia de nós e do mundo inteiro. Pela sua dolorosa paixão, tende misericórdia de nós e do mundo inteiro. Pela sua dolorosa paixão, tende misericórdia de nós e do mundo inteiro. Pela sua dolorosa paixão, tende misericórdia de nós e do mundo inteiro. Pela sua dolorosa paixão, tende misericórdia de nós e do mundo inteiro. Pela sua dolorosa paixão, tende misericórdia de nós e do mundo inteiro. Pela sua dolorosa paixão, tende misericórdia de nós e do mundo inteiro. Ó sangue e água, que jorrastes do coração de Jesus como fonte de misericórdia para nós, eu confio em vós. Rezemos juntos. Deus Santo, Deus Forte, Deus Imortal, tende piedade de nós e do mundo inteiro. Deus Santo, Deus Forte, Deus Imortal, tende piedade de nós e do mundo inteiro. Deus Santo, Deus Forte, Deus Imortal, tende piedade de nós e do mundo inteiro. Louvemos a misericórdia divina. Misericórdia divina, que brota do seio do Pai, eu confio em vós. Misericórdia divina, atributo máximo de Deus, eu confio em vós. Misericórdia divina, mistério inefável, eu confio em vós. Misericórdia divina, fonte que brota do mistério da Santíssima Trindade, eu confio em vós. Misericórdia divina, que nenhuma mente, nem humana, nem angélica pode perscrutar, eu confio em vós. Misericórdia divina, da qual provém toda vida e felicidade, eu confio em vós. Misericórdia divina, mais sublime do que os céus, eu confio em vós. Misericórdia divina, fonte de milagres e prodígios, eu confio em vós. Misericórdia divina, que envolve o universo todo, eu confio em vós. Misericórdia divina, que desce ao mundo na pessoa do Verbo encarnado, eu confio em vós. Misericórdia divina, que brotou da chaga aberta do coração de Jesus, eu confio em vós. Misericórdia divina, encerrada no coração de Jesus para nós e, sobretudo, para os pecadores, eu confio em vós. Misericórdia divina, imperscrutável na instituição da Eucaristia, eu confio em vós. Misericórdia divina, na instituição da Santa Igreja, eu confio em vós. Misericórdia divina, no sacramento do Santo Batismo, eu confio em vós. Misericórdia divina, na nossa justificação por Jesus Cristo, eu confio em vós. Misericórdia divina, que nos acompanha por toda a vida, eu confio em vós. misericórdia divina, que nos envolve de modo particular na hora da morte, eu confio em vós. Misericórdia divina, que nos concede a vida imortal, eu confio em vós. Misericórdia divina, que nos acompanha em todos os momentos da vida, eu confio em vós. Misericórdia divina, que nos defende do fogo do inferno, eu confio em vós. Misericórdia divina, na conversão dos pecadores endurecidos, eu confio em vós. Misericórdia divina, enlevo para os anjos, inefável para os santos, eu confio em vós. Misericórdia divina, insondável em todos os mistérios divinos, eu confio em vós. Misericórdia divina, que nos eleva de toda a miséria, eu confio em vós. Misericórdia divina, fonte de nossa felicidade e alegria, eu confio em vós. Misericórdia divina, que do nada nos chama para a existência, eu confio em vós. Misericórdia divina, que abrange todas as obras das suas mãos, eu confio em vós. Misericórdia divina, que coroa tudo o que existe e que existirá, eu confio em vós. Misericórdia divina, na qual todos somos imersos, eu confio em vós. Misericórdia divina, doce consolo para os corações atormentados, eu confio em vós. Misericórdia divina, única esperança dos desesperados, eu confio em vós. Misericórdia divina, repouso dos corações, paz em meio ao terror, eu confio em vós. Misericórdia divina, delícia e êxtase dos santos, eu confio em vós. Misericórdia divina, que desperta a confiança onde não há esperança, eu confio em vós. Encerrando agora este momento de oração, vamos suplicar para todos a misericórdia de Deus, que é infinitamente amoroso para com todos os seus filhos e filhas. Oremos. Ó Deus eterno, em quem a misericórdia é insondável e o tesouro da compaixão é inesgotável, olhai propício para nós e multiplicai em nós a vossa misericórdia, para que não desesperemos nos momentos difíceis, nem esmoreçamos, mas nos submetamos com grande confiança à vossa santa vontade, que é amor e a própria misericórdia. Amém. Louvado seja nosso Senhor Jesus Cristo, para sempre seja louvado. Salve Maria Imaculada.

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1: E 44, já vamos nos preparando, né? Preparando o nosso coração. Daqui a pouquinho vamos rezar a coroa do Rosário, o Santo Rosário, Rosário em seu lar. Reze com a gente, tá bom? Registre suas intenções. WhatsApp é o 11 98904 3747, pedindo a intercessão de Nossa Senhora de Fátima. Reze com a gente. Bom dia para todos. E mandando um abraço também para os nossos ouvintes de Cascavel, Paraná, Rádio Colmeia FM, Araraquara, São Paulo, interior, a Web Rádio Católica, Rádio Nazaré FM de Belém, do Pará. Nosso bom dia. E para você, agora esse momento bom, esse encontro com a espiritualidade, esse espaço, né, da CNBB, a participação dos bispos do Brasil aqui no programa Igreja no Rádio. Começa agora o quadro Conexão CNBB.
0: CNBB. Olá, você ouvinte ligadinho aqui no programa Igreja no Rádio da Rede Imaculada de Comunicação. Eu sou Angélica Lima e venho passar este tempinho aqui com você em um bate-papo super gostoso, falando sobre a Igreja no Brasil e no mundo. E hoje, 13 de maio, claro, falamos sobre uma das devoções mais populares da Igreja no mundo, iniciada em 1917 em Portugal, focada na oração do Rosário, conversão, penitência e consagração ao Imaculado Coração de Maria. A devoção à Nossa Senhora de Fátima. A Virgem Maria apareceu aos três pastorinhos, Lúcia, Francisco e Jacinta, na cova da Iria. E para esta conversa, eu acolho o arcebispo emérito de Maringá, no Paraná, Dom Anuar Batiste. Dom Anuar, seja muito bem-vindo à Rede Imaculada.
2: Obrigado, Angélica. Uma saudação a todos que estão acompanhando esta programação, que de fato a Rede Imaculada tem levado para milhares de pessoas a mensagem da Palavra de Deus e, de maneira especial, tratar deste tema que é muito importante para todos nós.
0: Gostaria de começar a nossa conversa, Dom Anuar, falando sobre a mensagem central das aparições de Fátima.
2: Então, a partir do dia 5 de maio, quando o Papa faz esse clamor a todos os católicos para que, durante a Primeira Guerra Mundial, rezassem pela paz, já em seguida houve este sinal, no dia 13, de Nossa Senhora aparecer aos três pastorzinhos, a Lúcia, que tinha 10 anos, Francisco, que tinha 9, e Jacinta, que tinha 7. Eram todos meninos, portanto, crianças que estavam cuidando do rebanho no campo. O que é que Nossa Senhora, nas 13 aparições, não foi uma única, aliás, foram vários meses de aparições que Nossa Senhora foi levando e dando mensagem. Em todas as aparições, Nossa Senhora pede três coisas fundamentais. A primeira é a oração. Orar, rezar, rezar, rezar o terço, de maneira especial, o Santo Rosário. Por isso, o nome que é Nossa Senhora do Rosário de Fátima. Por isso, ela pede a oração, a conversão e a vivência do Evangelho. Porque não existe conversão se não existe vida evangélica, né? O seguimento de Jesus. Ela não separa a oração e a conversão da experiência pessoal com Jesus. Por isso, a vivência do Evangelho, que vai provocar em todos aqueles que, de fato, querem seguir o clamor da mãe, que é a conversão e a vivência do Evangelho, e caminham juntos com a conversão. Não há conversão sem seguimento de Jesus.
0: Partindo então desses aspectos que o senhor destacou, dos apelos veementes da Virgem Maria à penitência, à conversão, à oração, considerando também que aconteceu há tanto tempo, Dom Anuar, há mais de 100 anos, a gente pode dizer que ainda persistem esses apelos de Fátima na atualidade, né?
2: Permanece vibrando no coração de todo cristão, de todo aquele que tem Maria como mãe, o clamor da mãe. E a mãe, quando clama, a mãe, quando chama, os filhos atendem, devem atender. Mesmo que, de vez em quando, os filhos são meio desobedientes, né? Vamos usar aí uma palavra, os filhos são meio cabeçudos, né, em atender o pedido da mãe, mas o pedido permanece. Não depende do pedido, depende de quem aceita o pedido. E nós, mais do que nunca nesta época, esse clamor da oração, oração, oração, e permanece aí sempre, apesar de tanto tempo, Nossa Senhora do Rosário de Fátima, que continua pedindo a oração do Santo Terço, a conversão. A nossa oração não é inútil, nunca é inútil, chega no coração de Deus. O importante é clamar, o importante é rezar, porque Deus sabe daquilo que nós mais precisamos.
0: Com certeza. O senhor falou da devoção do Santo Rosário, né? Que teve uma enorme importância aí nas aparições de Nossa Senhora de Fátima, que pedia insistentemente que rezássemos o Rosário. A gente pode dizer, Dom Anuar, que o aumento dessa devoção se deu por causa das recomendações feitas pessoalmente pela própria Mãe de Deus? Quer dizer, a Mãe de Deus, que em suas aparições pede que nós rezemos o Rosário.
2: Sim, certamente, porque Nossa Senhora pede para rezar o terço, o Rosário, né? Na verdade, ela é o clamor da mãe, sim. Agora, o Rosário não foi criado, não foi Nossa Senhora de Fátima, que o terço, o Rosário já existia como praxe, como oração no meio do povo, das comunidades. As comunidades já rezavam, só que não estavam rezando com aquela intensidade que deveriam rezar. Então, por isso o clamor de Nossa Senhora do Rosário de Fátima é para despertar de novo no coração de todos nós, discípulos e discípulas de Jesus, que esta oração tão simples, repetitiva, que é a oração dos humildes, que é a oração dos pobres que não sabem dizer muitas palavras, que não sabem pegar e rezar os salmos, que não sabem, é a oração que nasce do coração dos humildes. Por isso Nossa Senhora dá essa sacudida na humanidade. Vamos rezar, precisa rezar mais. A mãe é aquela que está intercedendo por todos nós.
0: Com certeza. E a profecia de Fátima, Dom Anuar, ela atravessou tempos, mares, ela atingiu aí os 5 continentes do planeta. Ela não se dirigiu apenas àquela geração, né? Como a gente até comentou, mas também às gerações posteriores. O que hoje, Dom Anuar, hoje a gente pode ainda aprender com essas aparições de Fátima?
2: Eu penso que teria que desmistificar um pouco certas previsões, ou até mesmo as pessoas ficam explorando muito aquela história do terceiro segredo de Fátima. Quando Papa João Paulo II esteve no Portugal, encontrou, né, com Lúcia, né, que foi a irmã, que foi a última a morrer. Então, que o segredo estaria com ela só poderia revelar ao Papa. E tudo. Depois nós vimos que o Papa, ao revelar, não tinha nada de extraordinário, né? Então, tem muita mística, muita exploração do sentimento das pessoas, criando medo, inclusive, não é? De o terceiro segredo de Fátima, o clamor de Fátima. Não, está bem claro para todo mundo ler, ouvir, e pode buscar as melhores fontes hoje de informação. O que é que Nossa Senhora pediu? Foi oração, conversão, penitência e o seguimento de Jesus, a vida do Evangelho. Viver o Evangelho, né? É seguir Jesus, não é verdade? Então, nesse sentido, é atual e sempre será atual o clamor de Fátima, sem exagero, sem estar interpretando e falando aquilo que Nossa Senhora nunca falou. Não podemos falar como se Nossa Senhora estivesse falando, né? Aliás, Nossa Senhora tem falado muito pouco. Tem muita gente que está falando demais, não é verdade?
0: Com certeza. E ao celebrar Nossa Senhora de Fátima, então, nesse 13 de maio, Dom Anuar, a gente pode ficar com essa mensagem que foi há mais de 100 anos, mas que se faz tão atual. Então, que a gente não só lembre Nossa Senhora de Fátima, mas que a gente celebre também esse dia atendendo ao pedido que ela faz, né? De muita oração, que com certeza Deus vem em resposta aos nossos pedidos, né?
2: Com certeza, Angélica. Eu creio que todos nós sabemos por experiência, e você também como mãe, não é? Você tem essa experiência. Você fica muito feliz quando alguém chega e diz para você: olha, o teu filho parece muito contigo. Você fica todo orgulhosa, não é verdade? assim, Nossa Senhora fica contente atendendo o pedido dela de rezar, de conversão, mas ela fica muito feliz quando vê que os filhos parecem com ela. A mãe do silêncio, a mãe da presença, a mãe que sabe ouvir mais do que falar. É esta oração da escuta, a escuta de Deus que fala hoje para a humanidade, e nós não estamos tendo tempo de ouvir o que Deus está falando, não é verdade? Dá a impressão de que nós estamos num mundo que não existe. Nós precisamos, sim, de fato, abrir os nossos ouvidos, escutar a mãe, mais do que tudo, obedecer a mãe e imitar a mãe, ser como ela, a mãe do silêncio e da oração.
0: Dom Anuar, é sempre uma alegria receber o senhor aqui na Rede Imaculada. Muito obrigada pela sua participação.
2: Obrigada a você, Angélica. Que Deus nosso Pai vos abençoe, abençoe a Rede da Imaculada através de Nossa Senhora do Rosário de Fátima.
0: Dom Anuar Batiste, arcebispo emérito de Maringá, no Paraná.

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2: O Senhor é minha luz e minha salvação. A quem temerei? O Senhor é a defesa da minha vida. Quem me fará tremer? Salmo 26.
3: Olha a hora. No horário de Brasília, 4 horas em ponto. Bom dia.
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Bom dia para você, meu amigo, para você, minha amiga, que começa o dia com a gente no programa Igreja no Rádio. Que Deus abençoe o seu dia, 13 de maio de 2026. Louvado seja nosso Senhor Jesus Cristo, para sempre seja louvado. Salve Maria Imaculada. Eu, Leandro Barçana, apresentação aqui com você. Prazer imenso, uma alegria estar junto com você nesse momento tão especial, que é a oração da Coroa do Rosário. Vamos rezar hoje os mistérios gloriosos com muita fé, amor, confiança, gratidão, celebrando Nossa Senhora de Fátima. Rogai por nós. Comigo, na companhia de Rivaldo Chagas nos trabalhos técnicos. Bom dia, Rivaldo, mais uma vez. Estamos aqui recebendo você no telefone do ouvinte para rezar o mistério ao vivo conosco, no 4397-6520. Você que está fora de São Paulo, outras cidades e estados, 0 operadora 11 4397-6520, tá? O nosso WhatsApp é o 11 98904-3747. 11 98904-3747. Apresente as suas intenções, abrindo o nosso coração, e a média de 30 segundos até um minutinho no máximo, né? Seu áudio, sempre abaixe o volume do rádio para gravar, também para rezar ao vivo, ajuda, né? Facilita para você não se perder, não atrapalhar a sua oração. E a gente agradece a compreensão, a participação, queremos nos unir diante de Deus, da presença de Nossa Senhora. Vamos rezar. Em nome do Pai, do Filho e do Espírito Santo. Amém. Divino Jesus, nós vos oferecemos este terço que vamos rezar, meditando nos mistérios gloriosos da nossa redenção. Concedei-nos, por intercessão da bem-aventurada Virgem Maria, Mãe de Deus e Nossa Mãe, as virtudes que nos são necessárias para bem rezá-lo. Também a graça de ganharmos as indulgências desta santa devoção. Oferecemos como intenções gerais, em desagravo dos pecados cometidos contra o Santíssimo Coração de Jesus e o Imaculado Coração de Maria. Pedimos pela paz do mundo, pela conversão dos pecadores, pelas almas do purgatório, pelas intenções do Santo Padre, o Papa Leão XIV, pelo aumento e santificação do clero, pela santificação das famílias e pelos doentes. E você, meu irmão, minha irmã, que reza conosco, em casa, no trabalho, na estrada, num leito de hospital ou em outro ambiente, apresente também agora suas intenções à Nossa Senhora, no silêncio do seu coração, com a plena certeza de que ela há de interceder por cada uma delas junto a seu Filho Jesus. E nós entregamos todos os milites colaboradores da Milícia da Imaculada, que dão o seu sim, que ajudam a nossa obra a seguir em frente, né? Evangelizando pelos meios de comunicação. Agradeço a Isabel Nascimento Martins, de Atibaia, São Paulo, que agora à noite, com a Quitéria, né, disse o seu sim à evangelização por todos os nossos colaboradores, representantes, voluntários, funcionários e suas famílias. Professemos nossa fé dizendo: creio em Deus Pai Todo-Poderoso, Criador do céu e da terra, e em Jesus Cristo, seu único Filho, nosso Senhor, que foi concebido pelo poder do Espírito Santo, nasceu da Virgem Maria, padeceu sob Pôncio Pilatos, foi crucificado, morto e sepultado. Desceu à mansão dos mortos, ressuscitou ao terceiro dia, subiu aos céus, está sentado à direita de Deus Pai Todo-Poderoso, donde há de vir a julgar os vivos e os mortos.

0: Rezaremos em honra a Deus Pai que nos criou. Ave Maria, cheia de graça, o Senhor é convosco. Bendita sois vós entre as mulheres, e bendito é o fruto do vosso ventre, Jesus. Santa Maria, Mãe de Deus, rogai por nós, pecadores, agora e na hora de nossa morte. Amém. A segunda Ave Maria, em honra a Deus Filho, que nos remiu. Ave Maria, cheia de graça, o Senhor é convosco. Bendita sois vós entre as mulheres, e bendito é o fruto do vosso ventre, Jesus. Santa Maria, Mãe de Deus, rogai por nós, pecadores, agora e na hora de nossa morte. Amém. E a terceira Ave Maria, rezaremos em louvor ao Espírito Santo, que nos guia e santifica. Ave Maria, cheia de graça, o Senhor é convosco. Bendita sois vós entre as mulheres, e bendito é o fruto do vosso ventre, Jesus. Santa Maria, Mãe de Deus, rogai por nós, pecadores, agora e na hora de nossa morte. Amém. Glória ao Pai, ao Filho e ao Espírito Santo, como era no princípio, agora e sempre. Amém. E vamos te receber, viu, no telefone 4397-6520 e fora de São Paulo, 0, operadora 11-4397-6520. Acolhendo também as intenções de todos os nossos queridos irmãos e irmãs que estão atentos, né, rezando conosco nesta hora, iniciando o seu dia, apresentando a sua família, pedimos juntos paz, proteção, saúde, muita luz à nossa caminhada. Agradecemos o João César de Fartura, São Paulo, nossas orações. Também rezamos por Margarete de Teófilo Otoni, Minas Gerais, bom dia. Também rezando com a gente José Viana de Pará de Minas, Minas Gerais. A Socorro Nergino de Fortaleza, no Ceará. Mais uma vez, bom dia, minha irmã. Também as intenções de Henrique Azevedo de Divinópolis, Minas Gerais. Pedro Chaves de Concórdia, do Pará. A Ana de Giraldo Ponciano, Alagoas, também a Ângela e o Márcio Arronque de São Paulo, a Maria Jandira de Maceió, Alagoas também, em oração conosco, Zeleiro de Londrina, no Paraná, a Marilene Oliveira de Maceió, Alagoas, também a Rosana e o José Luiz de Mauá, São Paulo, a Cida Gomes de Pará de Minas, Minas Gerais. Vamos ouvir também a intenção, Adalmir de Divinópolis, Minas Gerais, bom dia.
1: Bom dia, Leandro. Bom dia, Rivaldo. Cadalmir de Divinópolis. Peço orações pela minha saúde, saúde da minha esposa, meus filhos, meus netos, e toda a minha família e meus entes queridos. Pela amor do purgatório, pela paz no mundo, pelos meus companheiros de Divinópolis, meus conterrâneos, Beto Machado, Adelmes, Henrique Azevedo, Samuel, em toda a minha cidade, peço orações e bênção para ela. Estou viajando, sou motorista, e peço orações para que dê tudo certo. Que a minha viagem termine bem. E rezo por uma causa especial. Salve Maria Imaculada.
0: Amém, meu irmão. Salve Maria Imaculada, Deus abençoe. Tem mais uma intenção do Marino Negrelli, de Novo Horizonte, São Paulo.
2: Bom dia, Leandro, bom dia, que Deus abençoe.
0: Bom dia.
2: Bom dia para você e a família, todos trabalhando contigo, evangelizando, na hora do Santo Terço das 4 horas. Peço em oração por toda a minha família, pela paz do mundo, a todos necessitados e precisados de oração no Santo Terço das 4 horas, para você e a família, o Robinho e a família, todos trabalhando contigo. É o Marinho Negrelli, do Vale Formoso, Novo Horizonte, São Paulo. Vamos orar, vamos agradecer ao Pai Eterno por mais um dia, né? Todos os dias estou ligadão com você, Leandro. Com você, com o Robinho, quando trabalhava, evangelizando. Bom dia. Que Deus nos abençoe. Salve Maria Imaculada.
0: Salve Maria Imaculada, grande abraço, obrigado. E também pela Andréia, na Alemanha, do Seudorf, nosso abraço toda a família. Vamos ao telefone. Bom dia, quem fala?
3: Aqui, Fernando Lacerda. Bom dia, Leandro, Rivaldo e a todos.
0: Seja muito bem-vindo. Fernando, de qual cidade mesmo?
3: Fortaleza, Ceará.
0: Ótimo.

0: seja muito bem-vindo. Vamos ouvir suas intenções.
1: Agradecer a Deus por mais esse dia que Ele nos concede, pela saúde dos idosos, das crianças, dos deficientes físicos, pelo aniversário de minha irmã Fátima Lacerda, que mora em Juazeiro do Norte, pela intenção dos irmãos Milites, o César Teles, Sebastião Marinho, Rui Jacó, José Ambrósio, seu Alfério, saúde de Maximília, Gorete, Maria Lúcia, Maria Pereira, pelo nosso irmão Antônio Jorge e todos que estão rezando no momento. Amém.
0: Amém. Rezemos com confiança por você, por cada um dos nossos ouvintes, cada família. E agradecendo Nossa Senhora de Fátima todas as graças e bênçãos. Nesse primeiro mistério glorioso, nós contemplamos a ressurreição de nosso Senhor Jesus Cristo. Pai nosso que estais nos céus, santificado seja o vosso nome. Venha a nós o vosso reino. Seja feita a vossa vontade, assim na terra como no céu.
1: O pão nosso de cada dia nos dai hoje. Perdoai as nossas ofensas, assim como nós perdoamos a quem nos tem ofendido, e não nos deixeis cair em tentação, mas livrai-nos do mal. Amém.
0: Ave Maria, cheia de graça, o Senhor é convosco. Bendita sois vós entre as mulheres, e bendito é o fruto do vosso ventre, Jesus.
1: Santa Maria, Mãe de Deus, rogai por nós, pecadores, agora e na hora de nossa morte. Amém.
0: Ave Maria, cheia de graça, o Senhor é convosco. Bendita sois vós entre as mulheres, e bendito é o fruto do vosso ventre, Jesus.
1: Santa Maria, Mãe de Deus, rogai por nós, pecadores, agora e na hora de nossa morte. Amém.
0: Ave Maria, cheia de graça, o Senhor é convosco. Bendita sois vós entre as mulheres, e bendito é o fruto do vosso ventre, Jesus.
1: Santa Maria, Mãe de Deus, rogai por nós, pecadores, agora e na hora de nossa morte. Amém.
0: Ave Maria, cheia de graça, o Senhor é convosco. Bendita sois vós entre as mulheres, e bendito é o fruto do vosso ventre, Jesus.
1: Santa Maria, Mãe de Deus, rogai por nós, pecadores, agora e na hora de nossa morte. Amém.
0: Ave Maria, cheia de graça, o Senhor é convosco. Bendita sois vós entre as mulheres, e bendito é o fruto do vosso ventre, Jesus.
1: Santa Maria, Mãe de Deus, rogai por nós, pecadores, agora e na hora de nossa morte. Amém.
0: Ave Maria, cheia de graça, o Senhor é convosco. Bendita sois vós entre as mulheres, e bendito é o fruto do vosso ventre, Jesus.
1: Santa Maria, Mãe de Deus, rogai por nós, pecadores, agora e na hora de nossa morte. Amém.
0: Ave Maria, cheia de graça, o Senhor é convosco. Bendita sois vós entre as mulheres, e bendito é o fruto do vosso ventre, Jesus.
1: Santa Maria, Mãe de Deus, rogai por nós, pecadores, agora e na hora de nossa morte. Amém.
0: Ave Maria, cheia de graça, o Senhor é convosco. Bendita sois vós entre as mulheres, e bendito é o fruto do vosso ventre, Jesus.
1: Santa Maria, Mãe de Deus, rogai por nós, pecadores, agora e na hora de nossa morte. Amém.
0: Ave Maria, cheia de graça, o Senhor é convosco. Bendita sois vós entre as mulheres, e bendito é o fruto do vosso ventre, Jesus.
1: Santa Maria, Mãe de Deus, rogai por nós, pecadores, agora e na hora de nossa morte. Amém.
0: Ave Maria, cheia de graça, o Senhor é convosco. Bendita sois vós entre as mulheres, e bendito é o fruto do vosso ventre, Jesus.
1: Santa Maria, Mãe de Deus, rogai por nós, pecadores, agora e na hora de nossa morte. Amém.
0: Glória ao Pai, ao Filho e ao Espírito Santo.
1: Assim como era no princípio, agora e sempre. Amém.
0: Ó meu Jesus,
1: perdoai-nos, livrai-nos do fogo do inferno, levai as almas todas para o céu e socorrei principalmente as que mais precisarem de vossa infinita misericórdia.
0: Ó Maria, concebida sem pecado,
1: rogai por nós que recorremos a vós e por todos quantos que não recorrem a vós, especialmente pelos inimigos da Santa Igreja e por todos quantos são a vós recomendados. Salve Amém. Maria Imaculada.
0: Amém, muito obrigado, meu irmão. Salve Maria Imaculada. Que a paz de Jesus, o amor de Maria permaneça aí com você e toda a família, Fernando. Reze conosco, participe ligando 0 operadora 11 4397-6520. Rezamos com as intenções da nossa ouvinte Clotilde Amâncio de Cambé, no Paraná. Também está rezando com a gente a Maria da Conceição de Santos, São Paulo. Neldson Mesquita, de Fortaleza, no Ceará. Deus abençoe aí suas intenções. Toda a família, né? A Dinelli Farias, Júlio Tito, Neldson Mesquita. Também colocamos em oração, Andréia, né? Da Alemanha, pediu aí. Vamos colocar em oração os nossos irmãos. Que Deus abençoe, viu? Eliseu, Edileuza, Marta, Maria Evangelista, Marta Silva, tá bom? Vamos rezar por todos eles. César Teles, João de Joinville, o senhor Alfério, vamos rezar juntos, né? Que todos os nossos irmãos estão rezando com a gente, abrindo o coração. É, são muitas intenções, né? Não dá pra gente falar todos os nomes, mas a gente vai rezando por cada um. Cada Ave Maria, eu vou lendo a intenção e rezando. Pela Dalvane de Belo Horizonte, Minas Gerais. Hoje é o seu aniversário, parabéns, felicidades, Dalvane. Seu amigo, né? É, mandou mensagem hoje, rezando por você mais cedo. Então, felicidades, muitos anos de vida, muita saúde. Há quantos anos é Mirit representante? Parabéns, felicidades. Também rezamos pela Marina de São Paulo, hoje é aniversário da sua mãe, né? Que está com Jesus, intercedendo por você, que ela descanse em paz, que Deus proteja e ilumine, viu? Toda a família. Vamos acompanhar aqui as intenções. Obrigado à participação de Francilene, de São Luís do Maranhão. Bom dia.
2: Pela saúde do meu tio Benedito Pinto, que deu um AVC e encontra-se internado. Pela saúde da minha mãe, pela minha família, por todos os doentes e pela vida dos meus sobrinhos.
0: Amém. Amém. Deus abençoe, obrigado pela participação. Agradeço também a participação do Alessandro Ferreira de São José. É isso, São José da Varginha, Minas Gerais.
3: Bom dia, LB. Bom dia, Rivaldo Chagas. Peço oração para todos os meus familiares, amigos, para todos os motoristas que estão na rodagem, e para todos os enfermos, e para todos que estão com terço nesse momento na mão. Salve Maria Imaculada, Alessandro, São José da Varginha, Minas Obrigado. Gerais.
0: Obrigado, Alessandro. Deus abençoe, viu? Obrigado, então um ótimo dia, já está aí, né, pegando no batente, então rezemos juntos. Agora no segundo mistério, vamos ao telefone. Bom dia, quem fala?
4: Bom dia, Leandro.
0: Oi, bom dia.
4: Leandro, sou eu, a coletiva de Monsenhor Mendonça de Itambé, não é Cambé não.
0: Ah, desculpa, Itambé.
4: Então, eu ontem rezei o texto da misericórdia, te falei que eu ia para Araponga para uma consulta de Doppler, né?
0: Sim.
4: Já voltei com a cirurgia marcada para o dia 3 de junho, 7 horas da manhã. Então, eu quero agradecer muito a Deus, porque Ele ouve as nossas preces. Sempre estou acompanhando, estou quietinha aqui, se eu não ligar, eu estou acompanhando. E dia 3 eu vou acompanhar, vai sair daqui, creio que 5 horas da manhã.
0: Ótimo.
4: Quero agradecer muito a Deus e a vocês pelas orações que fazem por nós e por todos.
0: Que bom. Vamos rezar sim, com muita fé que vai dar tudo certo. Já deu, né? Com certeza Nossa Senhora está intercedendo por você, Clotilde, e todos aí da sua família, né? Sua saúde especialmente. E todos aí de Itambé, né? Itambé, no Paraná. Obrigado por corrigir. Rezemos.
4: Acompanha também se à noite.
0: Isso. Ótimo, então, juntos rezemos neste segundo mistério glorioso, contemplamos a ascensão de nosso Senhor Jesus Cristo. Pai nosso que estais nos céus, santificado seja o vosso nome. Venha a nós o vosso reino, seja feita a vossa vontade, assim na terra como no céu.
4: O pão nosso de cada dia nos dai hoje, perdoai as nossas ofensas, assim como nós perdoamos a quem nos tem ofendido. E não nos deixeis cair em tentação, mas livrai-nos do mal. Amém.
0: Ave Maria, cheia de graça, o Senhor é convosco. Bendita sois vós entre as mulheres, e bendito é o fruto do vosso ventre, Jesus.
4: Santa Maria, Mãe de Deus, rogai por nós, pecadores, agora e na hora de nossa morte. Amém.
0: Ave Maria, cheia de graça, o Senhor é convosco. Bendita sois vós entre as mulheres, e bendito é o fruto do vosso ventre, Jesus.
4: Santa Maria, Mãe de Deus, rogai por nós, pecadores, agora e na hora de nossa morte. Amém.
0: Ave Maria, cheia de graça, o Senhor é convosco. Bendita sois vós entre as mulheres, e bendito é o fruto do vosso ventre, Jesus.
4: Santa Maria, Mãe de Deus, rogai por nós, pecadores, agora e na hora de nossa morte. Amém.
0: Ave Maria, cheia de graça, o Senhor é convosco. Bendita sois vós entre as mulheres, e bendito é o fruto do vosso ventre, Jesus.
4: Santa Maria, Mãe de Deus, rogai por nós, pecadores, agora e na hora de nossa morte. Amém.
0: Ave Maria, cheia de graça, o Senhor é convosco. Bendita sois vós entre as mulheres, e bendito é o fruto do vosso ventre, Jesus.
4: Santa Maria, Mãe de Deus, rogai por nós, pecadores, agora e na hora de nossa morte. Amém.
0: Ave Maria, cheia de graça, o Senhor é convosco. Bendita sois vós entre as mulheres, e bendito é o fruto do vosso ventre, Jesus.
4: Santa Maria, Mãe de Deus, rogai por nós, pecadores, agora e na hora de nossa morte. Amém.
0: Ave Maria, cheia de graça, o Senhor é convosco. Bendita sois vós entre as mulheres, e bendito é o fruto do vosso ventre, Jesus.
4: Santa Maria, Mãe de Deus, rogai por nós, pecadores, agora e na hora de nossa morte. Amém.
0: Ave Maria, cheia de graça, o Senhor é convosco. Bendita sois vós entre as mulheres, e bendito é o fruto do vosso ventre, Jesus.
4: Santa Maria, Mãe de Deus, rogai por nós, pecadores, agora e na hora de nossa morte. Amém.
0: Ave Maria, cheia de graça, o Senhor é convosco. Bendita sois vós entre as mulheres, e bendito é o fruto do vosso ventre, Jesus.
4: Santa Maria, Mãe de Deus, rogai por nós, pecadores, agora e na hora de nossa morte. Amém.
0: Ave Maria, cheia de graça, o Senhor é convosco. Bendita sois vós entre as mulheres, e bendito é o fruto do vosso ventre, Jesus.
4: Santa Maria, Mãe de Deus, rogai por nós, pecadores, agora e na hora de nossa morte. Amém.
0: Glória ao Pai, ao Filho e ao Espírito Santo.
4: Assim como era no princípio, agora e sempre. Amém.
0: Ó meu Jesus,
4: perdoai-nos, livrai-nos do fogo do inferno, levai as almas todas para o céu, socorrei principalmente aquelas que mais precisarem de nossas infinitas, de nossas orações, por todos que não rezam.
0: Ó Maria concebida sem pecado,
4: rogai por nós, pecadores, agora e na hora de nossa morte.
0: Rogai por nós que recorremos a vós, e por todos quantos não recorrem a vós, especialmente pelos inimigos da Santa Igreja e por todos quantos são a vós recomendados. Muito obrigado, Clotilde, muita saúde, que Deus abençoe e proteja, e que você tenha um ótimo dia. Salve Maria Imaculada!
4: Salve Maria Imaculada! Obrigada, Leandro. Um abraço.
0: Outro! Deus abençoe, viu? Contamos com a sua participação também, ligando 0-11-4397-6520. Reze conosco, 4397-6520. Nós também rezamos por Edson de União da Vitória, no Paraná. Nossas orações também para o Edinaldo Lins, de Belém do Pará. Rezamos também com as intenções de Lorena Pastore, de Vacaria, no Rio Grande do Sul. Também acolhemos aqui a intenção de Erenilda, de Cruzeiro do Oeste, no Paraná. Nancy Souza, de Acará, no Pará. Também pelas intenções de Berenice, de Juazeiro do Norte, no Ceará. O João, de Mirassol, no interior de São Paulo. O Antônio José de Couto, de Pará de Minas, Minas Gerais. Toda a diocese de Divinópolis. Também vamos rezar com a intenção de Carlinhos, de Conselheiro Lafayette, Minas Gerais. Vamos ouvir a intenção do Kleber, de Fortaleza. Bom dia.
5: Bom dia, Leandro Barzão. Bom dia, meu irmão. Salve Maria Imaculada. Nesta madrugada de quarta-feira, Gratidão a Deus pelo dom da minha vida, por todos meus familiares. Peço oração pela minha cunhada, o nome dela é Luzia, que está passando por momentos muito difíceis, muito, muito mesmo. Deus conceda a ela a graça, ela tanto necessita. Peço oração também pela minha vozinha, Maria José, ela fez 90 anos já. Deus concedeu ela muitos anos de vida, muita saúde. Pela minha mãe, meu pai, toda a minha família, meu irmão. Por todos os desempregados, pelos encarcerados, pelos desabrigados, pela restauração do matrimônio de todos os casais. Pela paz no mundo, pelo Santo Papa, pelos fiéis falecidos, do mundo inteiro. João Jorge da Silva, Pedro de Souza da Silva, Diego e o Santo Papa Francisco. Salve Maria Imaculada, meu irmão. Meu nome é Cleber, falo de Fortaleza, Ceará. Bom dia, paz e bem, meu irmão.
0: Paz e bem, bom dia também, Maximiliano Vacaria.
6: Bom dia, querido Leandro. Salve Maria Imaculada. Hoje é aniversário da minha filha Gisele, está completando 46 anos. Que Deus abençoe ela, a saúde dela, o marido dela, a minha netinha Natália, a dona Dalvane de Minas Gerais, também está de aniversário. Grande abraço, dona Dalvane. E todos os aniversariantes, a irmã do Fernando de Fortaleza também, a dona Fátima, todos. Muito obrigada por tudo. Rezo por todos. Maximiliano Vacaria, Rio Grande do Sul. Salve Maria Imaculada.
0: Amém. Salve Maria Imaculada. Muito obrigado. Vamos rezar. Vamos ao telefone. Bom dia. Quem fala?
7: Andréia, da Alemanha.
0: Olá, Andréia. Seja bem-vinda. Salve Maria Imaculada.
7: Salve Maria Imaculada. Que Nossa Senhora de Fátima abençoe a sua nova etapa aí, viu?
0: Obrigado.
7: Falei com o Robinho também, lá na YouTube, né? Eu tava vendo ele, o Frei Sebastião, a Vera.
0: Que bom.
7: Foi muito bom. E um abraço pro Rivaldo aí, o meu conterrâneo também, viu? Porque eu sou de Pernambuco.
0: Coisa boa.
7: Oi. Então vamos rezar. Você já colocou as intenções, então cada dia a gente coloca um pouco, não é?
0: Isso. Graças a Deus, né? Vamos juntos. Temos
7: então
0: muitos...
7: vamos lá, meu filho.
0: Deus sabe cada intenção do nosso coração. Então vamos rezar e agradecer, né? Todas as intenções aí, todas
7: então,
0: as graças.
7: Vamos que vamos.
0: Rezemos. Rezemos juntos então por você e todos os brasileiros que estão fora do Brasil. Saudade
7: é
0: da pátria.
7: É o terceiro, né? O terceiro mistério.
0: Isso.
7: Leandro, é o terceiro, né?
0: Isso
7: então,
0: mesmo.
7: Então vamos lá.
0: Nesse terceiro mistério glorioso, nós contemplamos a vinda do Espírito Santo. Pai nosso que estais nos céus, santificado seja o vosso nome. Venha a nós o vosso reino. Seja feita a vossa vontade, assim na terra como no céu.
7: O pão nosso de cada dia nos dai hoje. Perdoai-nos as nossas ofensas, assim como nós perdoamos a quem nos tem ofendido. Não nos deixeis cair em tentação, mas livra-nos do mal. Amém.
0: Ave Maria, cheia de graça, o Senhor é convosco. Bendita sois vós entre as mulheres, e bendito é o fruto do vosso ventre, Jesus.
7: Santa Maria, Mãe de Deus, rogai por nós, pecadores, agora e na hora de nossa morte. Amém.
0: Ave Maria, cheia de graça, o Senhor é convosco. Bendita sois vós entre as mulheres, e bendito é o fruto do vosso ventre, Jesus.
7: Santa Maria, Mãe de Deus, rogai por nós, pecadores, agora e na hora de nossa morte. Amém.
0: Ave Maria, cheia de graça, o Senhor é convosco. Bendita sois vós entre as mulheres, e bendito é o fruto do vosso ventre, Jesus.
7: Santa Maria, Mãe de Deus, rogai por nós, pecadores, agora e na hora de nossa morte. Amém.
0: Ave Maria, cheia de graça, o Senhor é convosco. Bendita sois vós entre as mulheres, e bendito é o fruto do vosso ventre, Jesus.
7: Santa Maria, Mãe de Deus, rogai por nós, pecadores, agora e na hora de nossa morte. Amém.
0: Ave Maria, cheia de graça, o Senhor é convosco. Bendita sois vós entre as mulheres, e bendito é o fruto do vosso ventre, Jesus.
7: Santa Maria, Mãe de Deus, rogai por nós, pecadores, agora e na hora de nossa morte. Amém.
0: Ave Maria, cheia de graça, o Senhor é convosco. Bendita sois vós entre as mulheres, e bendito é o fruto do vosso ventre, Jesus.
7: Santa Maria, Mãe de Deus, rogai por nós, pecadores, agora e na hora de nossa morte. Amém.
0: Ave Maria, cheia de graça, o Senhor é convosco. Bendita sois vós entre as mulheres, e bendito é o fruto do vosso ventre, Jesus.
7: Santa Maria, Mãe de Deus, rogai por nós, pecadores, agora e na hora de nossa morte. Amém.
0: Ave Maria, cheia de graça, o Senhor é convosco. Bendita sois vós entre as mulheres, e bendito é o fruto do vosso ventre, Jesus.
7: Santa Maria, Mãe de Deus, rogai por nós, pecadores, agora e na hora de nossa morte. Amém.
0: Ave Maria, cheia de graça, o Senhor é convosco. Bendita sois vós entre as mulheres, e bendito é o fruto do vosso ventre, Jesus.
7: Santa Maria, Mãe de Deus, rogai por nós, pecadores, agora e na hora de nossa morte. Amém.
0: Ave Maria, cheia de graça, o Senhor é convosco. Bendita sois vós entre as mulheres, e bendito é o fruto do vosso ventre, Jesus.
7: Santa Maria, Mãe de Deus, rogai por nós, pecadores, agora e na hora da nossa morte. Amém.
0: Glória ao Pai, ao Filho e ao Espírito Santo.
7: Assim como era no princípio, por todos os séculos dos séculos. Amém.
0: Ó meu Jesus,
7: perdoai-nos, livrai-nos do fogo do inferno, levai as almas todas para o céu e socorrei as que mais precisarem da vossa infinita misericórdia.
0: Ó Maria concebida sem pecado,
7: rogai por nós que recorremos a vós e a todos quantos não recorrem a vós, especialmente os inimigos da Santa Igreja e por todos quantos são a vós recomendados. Salve Maria Imaculada e salve Nossa Senhora de Fátima. Tchau, tchau. Um abraço. André,
0: viva
7: da Alemanha.
0: Viva Nossa Senhora de Fátima. Um abraço. Deus abençoe, minha irmã. E você também pode rezar conosco ligando 0-11-4397-6520. A intenção da Socorro Nergino de Fortaleza, Vera Barros de Maceió, a Valéria Santos de Irapuã, São Paulo, o Mauro de Pará de Minas, Minas Gerais. Também rezamos com a intenção da Milena Rosângela em São Paulo, Oscar e Zenilda de Cafelândia, no Paraná. Agradecemos também o Del Moraes de Macapá. Bom dia.
8: Bom dia, meu caro Leandro, bom dia, Rivaldo, que Deus cubra de bênçãos a família de vocês.
0: Amém.
8: Eu quero agradecer muito a Deus pela saúde da minha família, espero que Deus mantenha a minha família sempre com saúde. Quero rezar pela paz do mundo, e quero rezar especialmente hoje pelos amigos do Grupo Fogão de Lenha, a minha querida Maria da Silva, a Maria Evangelista, a Olivanda, Rainha do Torresmo, a Mariana Dorminhoca de Mauá e todos os outros componentes do grupo. Um forte abraço para você, meu irmão. Tudo de bom. Salve Maria Imaculada.
0: Salve Maria Imaculada, tudo de bom para você também, muita saúde, obrigado. E o Geraldinho em Pará de Minas.
9: Minhas saudações a todos da Milícia Imaculada. Aqui é o Geraldinho Pereira e eu falo de Pará de Minas. Rezo esse terço para todos os meus amigos, para toda a minha família, minha mãe, meus irmãos, meus filhos, meus netos. Rezo para o Dinei, rezo para a Jennifer, rezo para todas as crianças, rezo para todos os caminhoneiros, os meus conterrâneos, o Zé Viana, o Dimas, o Rubens, o Antônio Luiz e a Natália e família. Rezo para todos que estão precisando de uma oração. E para minha companheira Ana Rita. Salve Maria.
0: Salve Maria Imaculada, obrigado. E vamos ao telefone para rezarmos o quarto mistério. Alô, bom dia, quem fala?
10: Bom dia, Leandro. Vamos rezar o rosário agora, é Márcia, de Belém do Pará.
0: Sim, seja bem-vinda. Márcia, é isso, né?
10: Querido, eu quero te fazer um convite antes da gente rezar.
0: Sim.
10: Eu quero saber se você não está interessado em vir passar o Círio de Nazaré, casa, comida e roupa lavada, você vai ter.
0: Que obrigado pelo convite.
10: Então vamos montar uma equipe, venha, porque você vai amar. Você vai. Nossa! Só Nossa Senhora de Nazaré para te responder.
0: Verdade, muito bom. Também falo que o Frei Sebastião devia ir, né, aí, celebrar com vocês.
10: Pois é, faz uma turma, a casa é grande, dá para. Como eu digo, casa, comida e roupa lavada, vão ter. O resto vocês se viram.
0: Ótimo.
10: Tem que vir com muita fé e com muito amor. Pronto, basta isso.
0: Maravilhoso, obrigado, Márcia.
10: Tá,
0: muito
10: querido.
0: Bom.
10: Querido, pelo dom da vida, pela saúde da minha família, do meu bem, dos meus filhos, dos meus netos, de todos os ouvintes que estão com texto na mão agora, que Nossa Senhora de Fátima abençoe todos nós e toda a família da Rádio Imaculada.
0: Amém. Então rezemos com confiança, com muita fé junto com você e por cada um dos nossos ouvintes nesse quarto mistério glorioso, contemplamos a Assunção de Nossa Senhora aos céus. Pai nosso que estais nos céus, santificado seja o vosso nome. Venha a nós o vosso reino, seja feita a vossa vontade, assim na terra como no céu.
10: Pão nosso de cada dia nos dai hoje, perdoai as nossas ofensas, assim como nós perdoamos a quem nos tem ofendido, e não nos deixeis cair em tentação, mas livrai-nos do mal. Amém.
0: Ave Maria, cheia de graça, o Senhor é convosco. Bendita sois vós entre as mulheres, e bendito é o fruto do vosso ventre, Jesus.
10: Santa Maria, Mãe de Deus, rogai por nós, pecadores, agora e na hora de nossa morte. Amém.
0: Ave Maria, cheia de graça, o Senhor é convosco. Bendita sois vós entre as mulheres, e bendito é o fruto do vosso ventre, Jesus.
10: Santa Maria, Mãe de Deus, rogai por nós, pecadores, agora e na hora de nossa morte. Amém.
0: Ave Maria, cheia de graça, o Senhor é convosco. Bendita sois vós entre as mulheres, e bendito é o fruto do vosso ventre, Jesus.
10: Santa Maria, Mãe de Deus, rogai por nós, pecadores, agora e na hora de nossa morte. Amém.
0: Ave Maria, cheia de graça, o Senhor é convosco. Bendita sois vós entre as mulheres, e bendito é o fruto do vosso ventre, Jesus.
10: Santa Maria, Mãe de Deus, rogai por nós, pecadores, agora e na hora de nossa morte. Amém.
0: Ave Maria, cheia de graça, o Senhor é convosco. Bendita sois vós entre as mulheres, e bendito é o fruto do vosso ventre, Jesus.
10: Santa Maria, Mãe de Deus, rogai por nós, pecadores, agora e na hora de nossa morte. Amém.
0: Ave Maria, cheia de graça, o Senhor é convosco. Bendita sois vós entre as mulheres, e bendito é o fruto do vosso ventre, Jesus.
10: Santa Maria, Mãe de Deus, rogai por nós, pecadores, agora e na hora de nossa morte. Amém.
0: Ave Maria, cheia de graça, o Senhor é convosco. Bendita sois vós entre as mulheres, e bendito é o fruto do vosso ventre, Jesus.
10: Santa Maria, Mãe de Deus, rogai por nós, pecadores, agora e na hora de nossa morte. Amém.
0: Ave Maria, cheia de graça, o Senhor é convosco. Bendita sois vós entre as mulheres, e bendito é o fruto do vosso ventre, Jesus.
10: Santa Maria, Mãe de Deus, rogai por nós, pecadores, agora e na hora de nossa morte. Amém.
0: Ave Maria, cheia de graça, o Senhor é convosco. Bendita sois vós entre as mulheres, e bendito é o fruto do vosso ventre, Jesus.
10: Santa Maria, Mãe de Deus, rogai por nós, pecadores, agora e na hora de nossa morte. Amém.
0: Ave Maria, cheia de graça, o Senhor é convosco. Bendita sois vós entre as mulheres, e bendito é o fruto do vosso ventre, Jesus.
10: Santa Maria, Mãe de Deus, rogai por nós, pecadores, agora e na hora de nossa morte. Amém.
0: Glória ao Pai, ao Filho e ao Espírito Santo.
10: Ai.
0: Como era no princípio.
10: No princípio, agora e sempre, por todos os séculos. Amém.
0: Ó meu Jesus.
10: Perdoai e livrai-nos do fogo do inferno, levai as almas todas para o céu.
0: E socorrei. principalmente as que mais precisarem. Ó Maria concebida sem pecado, rogai por nós que recorremos a vós e por todos quantos não recorrem a vós, especialmente pelos inimigos da Santa Igreja e por todos quantos são a vós recomendados. Muito obrigado, Márcia, um grande abraço, que Jesus e Maria abençoem a você e a toda a sua família. Marta, né? Corrigindo, Marta, que Deus abençoe. Reze conosco, 0 operadora 11-4397-6520. Participe, vamos registrando aqui todas as intenções, né? Maria de Fátima de São José do Rio Pardo, São Paulo, Odir Santana de Santo André, Iraci do Guarujá, Joselice de Jequié na Bahia, Alcindo Pereira de São José dos Campos, São Paulo, também reza com a gente, a Luciene Santiago em Fortaleza, Mauro Silva e Divinópolis, José Vitor de Londrina, Delmo de Guarituba, Santa Catarina, o Afonso de São José do Goiabal, Minas Gerais, o Renato Matias de Divinópolis, Maria das Graças de Guarulhos, também a Luísa Vieira em Fortaleza, Carol de Ananindeua, Heraldo de Manhuaçu, Minas Gerais, Eliane Ávila de Conselheiro Lafayette, Karen de Santo André, Suzete Monte em Fortaleza, nossos irmãos da Web Rádio em Maceió, Web Rádio Mundial, também rezando com a gente, Williams Falbo de Santo São Paulo, Maria de Lourdes de São Bernardo, vamos ouvi-la.
11: Bom dia, Leandro. Bom dia, Rivaldo. É a luz do Jardim Industrial. Peço oração para mim, oração para minha família, oração pela saúde da Dileuza de Itapera, pela saúde da Maria Macedo, e peço pela alma do Papa Francisco, Papa do Frei Diogo, do Francisco Cardoso, pela alma da Matilde, e peço também pela alma da minha mãe, que hoje morreu ela faleceu no dia de hoje, Nossa Senhora de Fátima. Peço a proteção de Nossa Senhora de Fátima para toda a minha família. Uma ótima e abençoada quarta-feira. É a luz do Jardim Industrial. Paz e bem.
0: Paz e bem. Deus abençoe, minha irmã. Também a Cristina de Conselheiro Lafayette.
12: Cristina Vieira de Conselheiro Lafayette. Peço oração para todos nós, especialmente para minha mãe, que teve um AVC. Que Nossa Senhora nos dê força para cuidar dela. Paz e bem. Salve Maria, Mãe Imaculada.
0: Amém. Salve Maria Imaculada. Muitas intenções, hein? Sandro de Alagoas, a Maria Elizabeth de Maceió, o Aloísio e Francisca de Maceió também. Antônio Celso de Pará de Minas, José Carlos em Ribeirão do Sul, São Paulo, e também a Maria de Fátima de Santo André. Obrigado a todos aqui pela participação. Deus sabe cada intenção do nosso coração. A Gorete de Campina Grande na Paraíba, e também o Gilson Rodrigues de Minas Gerais. Tem também um ouvinte, a Mariana da Suíça. Grande abraço, obrigado pela participação aqui com a gente. Bom dia para você. E vamos ao telefone. Bom dia, quem fala?
13: Bom dia, Williams de Santos.
0: Williams, de qual cidade?
13: Da cidade de Santos.
0: Ah, de Santos. Falei seu nome agora há pouco, seja bem-vindo. Vamos ouvir suas intenções, Williams.
13: Gostaria de rezar esse quinto mistério por todas as pessoas que estão passando por dificuldades, por uma intenção particular. Gostaria de rezar pela alma da minha avó, Terezinha Lucas, que faleceu em 3 meses. E por todas aquelas pessoas que estão conosco, pedindo a intercessão de Nossa Senhora de Fátima por suas causas particulares.
0: Amém. Ótimo. Então rezemos juntos, Williams, por você e toda a família, cada um dos nossos ouvintes, os ouvintes aí do litoral de São Paulo, pela Boa Nova FM. E vamos rezar esse quinto mistério contemplando a coroação de Nossa Senhora no céu. Pai nosso que estais nos céus, santificado seja o vosso nome. Venha a nós o vosso reino. Seja feita a vossa vontade, assim na terra como no céu.
13: O pão nosso de cada dia nos dai hoje. Perdoai-nos as nossas ofensas, assim como nós perdoamos a quem nos tem ofendido. Não nos deixeis cair em tentação, mas livrai-nos do mal. Amém.
0: Ave Maria, cheia de graça, o Senhor é convosco. Bendita sois vós entre as mulheres, e bendito é o fruto do vosso ventre, Jesus.
13: Santa Maria, Mãe de Deus, rogai por nós, pecadores, agora e na hora de nossa morte. Amém.
0: Ave Maria, cheia de graça, o Senhor é convosco. Bendita sois vós entre as mulheres, e bendito é o fruto do vosso ventre, Jesus.
13: Santa Maria, Mãe de Deus, rogai por nós, pecadores, agora e na hora de nossa morte. Amém.
0: Ave Maria, cheia de graça, o Senhor é convosco. Bendita sois vós entre as mulheres, e bendito é o fruto do vosso ventre, Jesus.
13: Santa Maria, Mãe de Deus, rogai por nós, pecadores, agora e na hora de nossa morte. Amém.
0: Ave Maria, cheia de graça, o Senhor é convosco. Bendita sois vós entre as mulheres, e bendito é o fruto do vosso ventre, Jesus.
13: Santa Maria, Mãe de Deus, rogai por nós, pecadores, agora e na hora de nossa morte. Amém.
0: Ave Maria, cheia de graça, o Senhor é convosco. Bendita sois vós entre as mulheres, e bendito é o fruto do vosso ventre, Jesus.
13: Santa Maria, Mãe de Deus, rogai por nós, pecadores, agora e na hora de nossa morte. Amém.
0: Ave Maria, cheia de graça, o Senhor é convosco. Bendita sois vós entre as mulheres, e bendito é o fruto do vosso ventre, Jesus.
13: Santa Maria, Mãe de Deus, rogai por nós, pecadores, agora e na hora de nossa morte. Amém.
0: Ave Maria, cheia de graça, o Senhor é convosco. Bendita sois vós entre as mulheres, e bendito é o fruto do vosso ventre, Jesus.
13: Santa Maria, Mãe de Deus, rogai por nós, pecadores, agora e na hora de nossa morte. Amém.
0: Ave Maria, cheia de graça, o Senhor é convosco. Bendita sois vós entre as mulheres, e bendito é o fruto do vosso ventre, Jesus.
13: Santa Maria, Mãe de Deus, rogai por nós, pecadores, agora e na hora de nossa morte. Amém.
0: Ave Maria, cheia de graça, o Senhor é convosco. Bendita sois vós entre as mulheres, e bendito é o fruto do vosso ventre, Jesus.
13: Santa Maria, Mãe de Deus, rogai por nós, pecadores, agora e na hora de nossa morte. Amém.
0: Ave Maria, cheia de graça, o Senhor é convosco. Bendita sois vós entre as mulheres, e bendito é o fruto do vosso ventre, Jesus.
13: Santa Maria, Mãe de Deus, rogai por nós, pecadores, agora e na hora de nossa morte. Amém.
0: Glória ao Pai, ao Filho e ao Espírito Santo.
13: Como era no princípio, agora e sempre. Amém.
0: Ó meu Jesus,
13: perdoai-nos, livrai-nos do fogo do inferno, levai as almas todas para os céus e socorrei principalmente aquelas que mais precisarem da vossa infinita misericórdia.
0: Ó Maria concebida sem pecado,
13: rogai por nós que recorremos a vós e por todos quantos não recorrem a vós, especialmente pelos inimigos da Santa Igreja e por todos quantos são a vós recomendados.
0: Amém, nosso muito obrigado, Williams. Um ótimo dia e que a paz de Jesus e o amor de Maria permaneçam com você e toda a sua família. 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

Infinitas graças vos damos, ó soberana rainha, pelos benefícios que todos os dias recebemos de vossas mãos maternais. Dignai-vos agora e para sempre tomar-nos debaixo de vosso poderoso amparo. E para melhor vos agradecer, os saudamos com uma salve, rainha. Salve, rainha, mãe de misericórdia, vida, doçura e esperança nossa, salve. A vós bradamos os degredados filhos de Eva. A vós suspiramos, gemendo e chorando neste vale de lágrimas. Eia, pois, advogada nossa, esses vossos olhos misericordiosos a nós volvei. E depois deste desterro, mostrai-nos Jesus. Bendito o fruto do vosso ventre, ó clemente, ó piedosa, ó doce sempre Virgem Maria. Rogai por nós, Santa Mãe de Deus, para que sejamos dignos das promessas de Cristo. Amém. E neste momento vamos louvar a Deus e a Nossa Mãe Santíssima através da ladainha de Nossa Senhora. Senhor, tende piedade de nós. Senhor, tende piedade de nós. Jesus Cristo, tende piedade de nós. Jesus Cristo, tende piedade de nós. Senhor, tende piedade de nós. Senhor, tende piedade de nós. Jesus Cristo, ouvi-nos. Jesus Cristo, ouvi-nos. Jesus Cristo, atendei-nos. Jesus Cristo, atendei-nos. Deus Pai dos céus, tende piedade de nós. Deus Filho, Redentor do mundo, tende piedade de nós. Deus Espírito Santo, tende piedade de nós. Santíssima Trindade, que sois um só Deus, tende piedade de nós. Santa Maria, rogai por nós. Santa Mãe de Deus, rogai por nós. Santa Virgem das Virgens, rogai por nós. Mãe de Jesus Cristo, rogai por nós. Mãe da Divina Graça, rogai por nós. Mãe de Esperança, rogai por nós. Mãe Puríssima, rogai por nós. Mãe Castíssima, rogai por nós. Mãe Imaculada, rogai por nós. Mãe Intacta, rogai por nós. Mãe Amável, rogai por nós. Mãe Admirável, rogai por nós. Mãe do Bom Conselho, rogai por nós. Mãe do Criador, rogai por nós. Mãe do Salvador, rogai por nós. Mãe da Igreja, rogai por nós. Mãe de Misericórdia, rogai por nós. Virgem Prudentíssima, rogai por nós. Virgem Venerável, rogai por nós. Virgem Louvável, rogai por nós. Virgem Poderosa, rogai por nós. Virgem Benigna, rogai por nós. Virgem Fiel, rogai por nós. Espelho de Justiça, rogai por nós. Sede de Sabedoria, rogai por nós. Causa de nossa alegria, rogai por nós. Vaso Espiritual, rogai por nós. Vaso Honorífico, rogai por nós. Vaso Insigne de Devoção, rogai por nós. Rosa Mística, rogai por nós. Torre de Davi, rogai por nós. Torre de Marfim, rogai por nós. Casa de Ouro, rogai por nós. Arca da Aliança, rogai por nós. Porta do Céu, rogai por nós. Estrela da Manhã, rogai por nós. Saúde dos enfermos, rogai por nós. Refúgio dos pecadores, rogai por nós. Auxílio dos refugiados, rogai por nós. Consoladora dos aflitos, rogai por nós. Auxílio dos cristãos, rogai por nós. Rainha dos anjos, rogai por nós. Rainha dos patriarcas, rogai por nós. Rainha dos profetas, rogai por nós. Rainha dos apóstolos, rogai por nós. Rainha dos mártires, rogai por nós. Rainha dos confessores, rogai por nós. Rainha das virgens,
rogai por nós. Rainha de todos os santos, rogai por nós. Rainha concebida sem pecado original, rogai por nós. Rainha assunta ao céu, rogai por nós. Rainha do Santo Rosário, rogai por nós. Rainha da Família, rogai por nós. Rainha da Paz, rogai por nós. Cordeiro de Deus, que tirais o pecado do mundo, perdoai-nos, Senhor. Cordeiro de Deus, que tirais o pecado do mundo, ouvi-nos, Senhor. Cordeiro de Deus, que tirais o pecado do mundo, tende piedade de nós. Oremos. Senhor nosso Deus, concedei-nos sempre saúde de alma e corpo, e fazei que, pela intercessão da Virgem Maria, libertos das tristezas presentes, gozemos das alegrias eternas. Amém.

0: E assim, meu irmão, minha irmã, terminamos esse maravilhoso momento de oração, entregando, né, a Deus esse dia. Muito obrigado pela sua participação, por ter rezado conosco este rosário tão especial. E encerrando também a primeira edição do programa Igreja no Rádio, deixamos aqui o nosso abraço, nosso carinho, nossa gratidão por você estar conosco nesta manhã, nesta madrugada, tá bom? Eu, Leandro Barsan, vou ficando por aqui. Daqui a pouquinho nós voltaremos, eu e Rivaldo Chagas, no programa Fogão de Lenha. Até amanhã, gente. Paz e bem. Salve Maria Imaculada.
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10: Cinco e um.
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12: E a temperatura.
13: Temperatura 6 graus.
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10: Horas e 3 minutos.
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24: Principal FM informa a hora certa.
10: 5 horas e 4 minutos.

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1: 5:04.
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1: 5:05.
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4: E a temperatura?
5: Temperatura 6 graus.
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7: Cinco horas e 5 minutos.
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0: 5:12.
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0: 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E a temperatura?
1: Temperatura 6 graus.
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0: Olá, galera, é hora de mais uma edição do Pegada Sertaneja. Aqui você vai encontrar as melhores do sertanejo. Isso vocês já sabem. Agora prepare-se para dançar muito com esse modão. Tá chegando a

0: finalizamos aqui mais um super bloco da Kills, hein? Mais uma pegada sertaneja com as melhores do sertanejo pra você. E aí, você curtiu, né? Então fica ligado porque a gente volta já já.
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8: Principal FM informa a hora certa.
9: 5:31.
2: 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E a temperatura.
10: Temperatura 6 graus.
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2: Principal FM informa a hora certa.
3: 5:45.
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2: Principal FM informa a hora certa.
4: 5:45.
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6: E a temperatura?
7: Temperatura 6 graus.
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0: meu Deus.
1: Parabéns, Fortaleza, muito obrigado.
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que energia contagiante essas músicas sertanejas nos trazem. 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

meu amigo, olá minha amiga, graça e paz da parte de Cristo Jesus. É uma alegria poder conversar com você mais uma vez e fazer deste momento Despertai um momento de bênção, de graça e também de crescimento para você que diariamente escuta e também motiva a outras pessoas a escutarem. Eu gostaria de conversar sobre a bênção e a importância de começar o dia com a bênção. Muitas pessoas têm o costume de iniciarem o seu dia rezando, fazendo o sinal da cruz, rezando Pai Nosso, Ave Maria, invocando seus santos protetores, invocando a Deus e entregando o dia aos cuidados de Deus. Certamente isso tem um valor muito grande. Para mim, é um bom começo de dia quando, de manhã, levanto as mãos em gesto de bênção, para que essa bênção se derrame sobre as pessoas que me falam, que pedem a nossa oração, sobre as pessoas que a gente ama, que fazem parte da nossa vida. Para muitos pais, seria consolador se pudessem de manhã pronunciar a bênção, não só sobre suas próprias atividades do dia, mas sobre os filhos e os netos. Poderiam então confiar que não andam sozinhos em seus caminhos, mas sob a bênção de Deus que invocaram. Uma pequena história de um missionário que diz assim: um missionário me contou que toda manhã

0: manhã, às 5 horas, ia à igreja a rezar o breviário e meditar. Assim que abria a porta da igreja, entrava um velho catequista que se sentava num banco e ali ficava quieto durante uma hora. Certa vez perguntou ao velho o que ele fazia durante todo aquele tempo. Ele respondeu: "Eu passo por toda a aldeia, cabana por cabana. Lembro as pessoas que nelas moram, com seu bem-estar e com seus sofrimentos, o que precisam e o que desejam. Depois disso, eu as abençoo todas. Para isso preciso de uma hora inteira." Esse senhor idoso sabia com certeza o que significava a bênção. E fez com que a sua velhice fosse fecunda. Já não podia fazer muita coisa, mas abençoava as pessoas de sua aldeia. Era certamente uma grande bênção para toda a aldeia. Que esta atitude, também essa pequena história, possa nos despertar para que nós percebamos o valor da bênção, o valor da prece, o valor da oração. De manhã ou em qualquer outra hora do dia, que nós possamos também ser bênçãos para as pessoas que convivemos, para as pessoas que amamos, para a nossa cidade. Como diz esse senhor, eu coloco toda a minha aldeia, passo por toda a aldeia e coloco todos eles aos cuidados de Deus. Um forte abraço para você, que Deus te abençoe, em nome do Pai, do Filho e do Espírito Santo. Amém.
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2: Principal FM informa a hora certa.
3: 6:14.
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2: Principal FM informa a hora certa.
3: 6:15.
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6: E a temperatura?
7: Temperatura 6 graus.
8: Seis horas e 15 minutos.
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2: Principal FM informa a hora certa.
3: 6:16.
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6: E a temperatura?
7: Temperatura 6 graus.
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0: Fechamos mais um bloco musical, hein? Mais uma sequência daquelas. Fica triste não, hein? Porque em breve, daqui a pouquinho, voltamos com mais Pegada Sertaneja.
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7: Principal FM informa a hora certa.
0: 6:34. 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
8: E a temperatura.
9: Temperatura 5 graus.
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0: palma da mão.
1: O setor de fundos ligados ao agronegócio apresentou ao governo federal um pacote robusto de propostas para impulsionar o campo. Entre as principais reivindicações, destacam-se a criação de um desenrola rural turbinado, uma nova lei de recuperação judicial e um marco para regularização fundiária no país. As negociações com o Ministério da Agricultura visam aprimorar o Plano Safra, ampliar o seguro rural e renegociar dívidas, buscando maior segurança e previsibilidade para os produtores. Essas iniciativas são cruciais em um momento de mobilização do agronegócio para garantir um ambiente mais favorável ao investimento e à produção, fortalecendo a base econômica do país.
0: Cês do campo, na palma da mão.
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3: 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Então segura firme aí, porque o Pegada Sertaneja tá de volta.

Com muita alegria, convidamos para cantar com a gente nossos amigos Jades e Jadson, a nova geração de violinos. Chega junto, moçada!

0: Alô, Cristiano Araújo!
1: Obrigado!
0: Bruno e Barro!
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3: E finalizamos aqui mais um super bloco da Kills, hein? Mais uma pegada sertaneja com as melhores do sertanejo pra você. E aí, você curtiu, né? Então fica ligado porque a gente volta já já!
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4: Principal FM informa a hora certa.
5: 6:48.
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7: E a temperatura?
8: Temperatura 5 graus.
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Sabe quando a gente termina um relacionamento e sente um alívio? Já passei por isso. Sabe quando a gente mete o louco na cidade?

0: Bom demais, Brasil.
1: A gente se amarra no coração errado. É um problema sério.
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6: Principal FM informa a hora certa.
7: 7:03.
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6: Principal FM informa a hora certa.
7: 7:04.
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5: E a temperatura?
11: Temperatura 6 graus.
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14: Olá, uma ótima quarta-feira para você. Hoje, 13 de maio de 2026. Eu sou Kleber Salles e a partir de agora você vai ficar muito bem informado com os principais fatos, os principais destaques do Brasil e do mundo no nosso Café com Notícias. A nossa equipe de rádio jornalismo trazendo sempre a informação até você, levando a informação até você nesta quarta-feira. Vamos com o primeiro bloco do Café com Notícias de hoje.
15: 4 em cada 10 brasileiros dizem conviver com facções criminosas na vizinhança. São cerca de 70 milhões de pessoas nessa situação, de acordo com pesquisa do Datafolha, encomendada pelo Fórum Brasileiro de Segurança Pública. A pesquisa foi feita em 137 municípios de todas as regiões e ouviu 2 mil pessoas com 16 anos ou mais. 41% afirmam perceber a presença dessas organizações criminosas ou milícias no bairro em que vivem. Nas capitais, esse índice sobe para 55%. Para a maioria deles, a criminalidade interfere na convivência social da região, como se fosse um poder paralelo. Então, o medo faz com que muita gente adote mudanças na rotina, como trocar o caminho para casa ou trabalho, deixar de sair à noite e sair sem o celular. Quem vive em áreas dominadas por grupos criminosos revela que o maior medo é ficar no meio de um tiroteio. As pessoas também evitam determinados locais e horários, têm medo de algum familiar se envolver com o tráfico e de sofrer represálias por denunciar crimes. E um destaque para a percepção das mulheres sobre crime e violência. Elas têm mais medo em todas as situações, especialmente em relação à violência sexual e doméstica. Além dos casos concretos de vítimas, o medo gerado tem afetado a sensação de insegurança, avalia a coordenadora temática do Fórum Brasileiro de Segurança Pública, Juliana Brandão.
0: Falar do medo é falar das expectativas que a população nutre de ser respeitada, de ser tratada como cidadã. E isso deve ser tomado em conta na formulação e na proposição de políticas públicas. Sem dúvida, esse sentimento de desproteção é que deve nortear as escolhas eleitorais de outubro de 26, e não os dados ou mesmo os argumentos racionais.
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0: e recria a obra do baiano Castro Alves, considerado autor do maior poema brasileiro sobre o sequestro da população negra da África para ser escravizada no Brasil. Em formato musical, o espetáculo lança um olhar crítico sobre questões sociais e raciais. Os ingressos estão disponíveis na bilheteria do teatro. A montagem é da companhia teatral Potiguar Monicrex, dirigida por Cleno Júnior, e retorna ao palco do histórico Teatro Natalense para revisitar não só a travessia forçada dos africanos escravizados, mas também os reflexos desse passado na sociedade atual. O elenco é formado por artistas da melhor idade que interpretam um grupo de pessoas que vivem em um retiro artístico e decidem montar o texto do poeta dos escravos de forma lúdica e musical. A força do texto de Castro Alves é entremeada por canções interpretadas pelo elenco, que tem entre seus destaques a cantora Cida Lobo, que busca abordar temas urgentes ligados à questão racial e social do país, como racismo, violência nas periferias, identidade e resistência do povo preto. O Navio Negreiro, escrito por Castro Alves em 1868, quando o poeta tinha apenas 22 anos, é um dos poemas abolicionistas mais importantes da literatura brasileira. Estruturado em 6 partes, a obra foi produzida quase 20 anos depois da Lei Eusébio de Queiroz, que proibia o tráfico de escravos para o Brasil. Por meio da poesia, Castro Alves denunciava o horror vivido pelos povos africanos raptados do continente durante as viagens nos navios que cruzavam o oceano rumo ao Brasil, e também alertava que o tráfico de pessoas continuava existindo naquela época. Da Rádio Nacional em São Luís, Madison Euler.
1: A Polícia Federal deu início na manhã desta terça-feira à Operação Castratio, que investiga um suposto esquema de fraudes em contratos ligados à Secretaria de Estado de Agricultura, Pecuária e Abastecimento do Rio de Janeiro. Os agentes cumprem 12 mandados de busca e apreensão expedidos pelo Supremo Tribunal Federal. As ações ocorrem em municípios do Rio de Janeiro, incluindo a capital, Niterói, Macaé e Itaocara, além das cidades de São Roque e Mairinque, em São Paulo. Na sala de um funcionário na sede da Secretaria em Niterói, os policiais apreenderam valores em espécie. Também em Niterói, houve a apreensão de um veículo na residência de um dos alvos da operação. De acordo com as investigações, foram identificados indícios de superfaturamento e fraude. A PF informou ainda que a soma dos contratos sob suspeita chega a 200 milhões de reais. Além do crime de organização criminosa, os investigados também podem responder por lavagem de dinheiro. Da Rádio Nacional, no Rio de Janeiro, Solimar Luz. O IPCA, Índice Nacional de Preços ao Consumidor Amplo, ficou em 0,67% em abril, resultado que representa uma desaceleração em relação a março, quando o índice havia sido de 0,88%. No ano, a inflação oficial do país acumula alta de 2,60% e nos últimos 12 meses de 4,39%, conforme os números divulgados nesta terça-feira pelo IBGE. O grupo Alimentação e Bebidas foi o que mais pesou no bolso do consumidor, com alta de 1,34%, seguido por saúde e cuidados pessoais, com alta de 1,16%. Segundo o gerente do IBGE, José Fernando Gonçalves, alguns alimentos, de forma geral, apresentam uma restrição de oferta.
2: Responsável pelo maior impacto no resultado de abril, 0,29 ponto percentual, o grupo Alimentação e Bebidas variou 1,34%, acumulando alta de 3,44% no primeiro quadrimestre de 2026. A alimentação no domicílio registrou alta de 1,64%, com destaque para os aumentos da cenoura, 26,63%, do leite longa-vida, 13,66%, da cebola, 11,76%, do tomate, 6,13%, e nas carnes

0: 1,59%.
1: No lado das quedas, destacaram-se o café moído e o frango em pedaços. O grupo Transportes também desacelerou na passagem de março para abril, influenciado pelo preço das passagens aéreas. Da Rádio Nacional, no Rio de Janeiro, Solimar Luz.
2: Continue ligado. Depois do intervalo, estaremos voltando com mais notícias para você aqui no nosso Café com Notícias.
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2: Muito bem, já estamos de volta aqui no nosso Café com Notícias. A informação, o destaque, chegando no seu rádio.
6: O combate ao crime organizado vai chegar a todos os espaços, inclusive onde estão os chamados criminosos de colarinho branco. É o que disse nesta terça-feira o presidente Lula durante o lançamento do programa Brasil contra o Crime Organizado, no Palácio do Planalto, em Brasília.
7: Muitas vezes a polícia olha para a favela, mas ele está olhando do apartamento de cobertura. Muitas vezes ele está no meio empresarial, no Poder Judiciário, no Congresso Nacional, no futebol. Que a gente possa combater o crime organizado desde a esquina até o andar de cima. E muitas vezes o criminoso não é o pobre, não é o negro, não é o desempregado que está no bairro pobre. Muitas vezes o responsável está no andar de cima, engravatado, tomando uísque e zombando da nossa cara. Nós chegaremos dele um dia.
6: O programa Brasil contra o Crime Organizado foi criado por meio de um decreto e quatro portarias assinados pelo presidente. A medida foi pensada em parceria com estados, especialistas na área e forças de segurança pública de todo o país. Lula, inclusive, mencionou que o combate ao crime organizado foi um dos assuntos tratados na reunião com o presidente dos Estados Unidos, Donald Trump, na semana passada.
7: Eu disse ao presidente Trump, se você quiser combater o crime organizado de verdade, você tem que começar a entregar alguns nossos que estão morando em Miami. Nós temos proposta de asfixia financeira. Cada vez que eu converso com o presidente Trump, eu faço questão de entregar por escrito aquilo que nós falamos. E eu disse ao presidente Trump, se você quiser colaborar, tem espaço para vocês participarem conosco no combate ao crime organizado, à lavagem de dinheiro, ao contrabando de arma nas fronteiras. Agora, vai trabalhar em consonância com a decisão do governo e da polícia brasileira.
6: A ideia do governo é que os investimentos sejam destinados a quatro frentes principais: acabar com o dinheiro do crime organizado, fortalecer a segurança no sistema prisional, melhorar a qualidade nas investigações de homicídios e intensificar o combate ao tráfico de armas e munições. Para isso, serão destinados 11 bilhões de reais para o programa, 1 bilhão de verbas da União para este ano, que vão ser distribuídos entre os quatro eixos, e uma linha de crédito de 10 bilhões de reais de recursos do BNDES para os estados. Durante o lançamento, o presidente do Conselho Nacional de Secretários de Segurança Pública, Jean Nunes, defendeu a parceria entre estados e União como forma de levar tranquilidade à população.
8: A gente precisa fazer com que esse plano chegue na ponta para que a nossa população sinta a diferença. E a gente precisa unir polícias estaduais, federais e municipais. A gente precisa unir o Ministério Público, Poder Judiciário, Defensoria Pública, todos aqueles que integram o sistema de justiça criminal desse país têm responsabilidade com esse plano. Ele chega em boa hora, mas nós não podemos colocar apenas na conta do governo federal. Nós temos que fazer a nossa parte.
6: O ministro da Justiça, Wellington Lima, destacou o foco em um dos eixos, o de atingir financeiramente as organizações criminosas.
9: Nós já temos nesse eixo uma experiência muito bem sucedida, que foi a Carbono Oculto. Nós não precisamos inventar. Essa experiência exitosa serve de modelo e de matriz para este eixo e nos dá a segurança do êxito dessa iniciativa.
6: O eixo chamado de asfixia do crime organizado prevê, entre outras ações, operações integradas mensais das FICOS, Forças Integradas de Combate ao Crime Organizado nos estados. Também uso de tecnologias para extração de dados de dispositivos móveis, como celulares, e avanço da alienação antecipada de bens confiscados dos criminosos. Para fortalecer a segurança nos presídios, o programa quer implantar o padrão de segurança máxima em 138 unidades estratégicas em todo o país, entre outras medidas. Durante a cerimônia, o presidente Lula também agradeceu à Câmara dos Deputados pela aprovação da PEC da Segurança Pública. Segundo ele, se a medida for aprovada também no Senado, o governo passará a contar com o Ministério da Segurança Pública. Da Rádio Nacional em Brasília, Sayonara Moreno.
0: A ponte da BR-230 entre o Tocantins e o estado do Pará foi interditada por tempo indeterminado após o DENIT identificar risco estrutural grave. A reconstrução da ponte deve entrar em licitação no fim de junho. Enquanto isso, motoristas devem usar rotas alternativas por Xambeauá, Buriti do Tocantins, Esperantina ou ainda pela cidade de Imperatriz, no estado do Maranhão. O DENIT também informou que pretende contratar uma balsa para auxiliar na travessia. Mara Santos, da Rádio Unitins FM de Palmas, Tocantins, para a Rádio Nacional de Brasília.
10: O vício nas famosas casas de apostas online, também conhecidas como bets, tem causado não só endividamento de famílias, mas também inúmeros transtornos mentais naqueles que possuem essa compulsão. O crescimento dessa dependência tem gerado um alerta de saúde pública, uma vez que está associado a altos índices de ansiedade, depressão, isolamento social e jogo patológico. Para combater esse problema, a Fundação Oswaldo Cruz Brasília, em parceria com o Ministério da Saúde, quer qualificar profissionais da saúde para lidar com os impactos do vício. Para isso, a instituição vai ofertar a profissionais de saúde o curso Jogos de Aposta, cuidado na rede de atenção psicossocial, que está com inscrições abertas até 2 de junho por meio do site da Fiocruz. Hermano Tavares, psiquiatra da USP, explica o que é o transtorno do jogo.
11: O transtorno do jogo, ele foi reconhecido como um diagnóstico psiquiátrico em 1979 pela Organização Mundial de Saúde e no ano seguinte, 1980, a Associação Norte-Americana de Psiquiatria também seguiu o exemplo e incluiu isso como um diagnóstico no rol de diagnósticos psiquiátricos.
12: Ele funciona de um modo muito semelhante à dependência por drogas, álcool, cocaína.
11: A novidade é essa, a gente sempre achou que a dependência só poderia ser causada por uma substância, certo?
10: Voltada para trabalhadores da rede de atenção psicossocial e da atenção primária, a formação será ofertada na modalidade à distância, com carga horária de 45 horas. Serão ofertadas, ao todo, 20 mil vagas para o curso em todo o país. Ricardo Zorzetto, editor da revista Pesquisa FAPESP, destaca que desde 2018 existem milhares de casas de apostas no país.
12: Tem alguns levantamentos que indicam que desde 2018 já existam quase 2 mil casas de aposta no país e que só nos últimos 6 meses 25 milhões de pessoas tenham começado a jogar esse tipo de jogo. Lógico que nem todo mundo que joga passa a ter problemas com eles, mas tem estudos e levantamentos internacionais que calculam que mais ou menos 9% das pessoas passam a enfrentar algum grau de problema ou financeiro ou social e 1,4% dos jogadores desenvolvem o que eles chamam de transtorno do jogo.
10: O principal objetivo da formação é desenvolver competências como a identificação de comportamentos de risco, construção de projetos terapêuticos singulares, acolhimento de famílias e atuação integrada no território. Os participantes que concluírem o curso vão receber certificado digital gratuito, emitido automaticamente pela plataforma. Da Rádio Cultura FM de Belém, Gabriel Nascimento para a Rádio Nacional.
13: A votação da PEC 6x1 na Câmara está praticamente garantida. A preocupação do governo é lá na frente, com o Senado. Com as manobras para fugir da urgência colocada no projeto de lei que está parado na Câmara, enquanto os deputados analisam a proposta de emenda à Constituição. É o que diz o ministro da Secretaria-Geral da Presidência, Guilherme Boulos.
14: Não voto PL com urgência constitucional e, como a PEC não tem urgência constitucional, ela aprova na Câmara, mas fica dormindo em berço esplêndido no Senado. Esse é um risco real, que a sociedade precisa estar atenta para poder evitar que isso aconteça. Isso seria uma manobra. Uma manobra para fugir da urgência que o Lula colocou no projeto.
13: Outro ponto de atenção, a regra de transição. Boulos, mais uma vez, reforçou. Não dá para esticar demais o início da validade da lei. Isso seria empurrar com a barriga.
14: É muito engraçado, porque quando aprova penduricalho e privilégio, vale no dia seguinte que foi aprovado. Quando aprova desoneração para grande empresário, vale no dia seguinte. Quando o banco aumenta juro, está contando no teu cartão no dia seguinte. Agora, quando é para uma medida para beneficiar trabalhador, vai valer daqui a um ano, daqui a dois, daqui a cinco? Que critério é esse? Então, a gente não aceita uma transição dessa natureza.
13: Mas o que essa PEC prevê mesmo, hein? Vamos lá no passo a passo. Ela reduz a jornada de trabalho de 44 para 40 horas semanais, muda esse artigo da Constituição. Também adota o regime de trabalho de 5 por 2, ou seja, 5 dias trabalhados por 2 dias de folga na semana, não necessariamente o sábado e o domingo. É preciso deixar isso bem claro, viu? Os dias de folga serão por escala e, claro, negociados. E sem redução de salário. A PEC está na comissão especial que passa pela fase de audiências públicas. Nesta terça-feira, houve o ministro da Fazenda, Dario Durigan, que será questionado sobre os impactos econômicos. Aliás, sobre esse assunto, impactos econômicos, o ministro Boulos já tem uma resposta pronta.
14: Vamos olhar o estudo do IPEA, que foi o estudo mais forte, estudo mais consistente feito até aqui sobre fim da escala 6x1. Ele coloca, pega os principais setores, que é comércio e indústria. Nesses grandes setores, o impacto da redução de jornada para 40 horas com o fim da 6x1, o impacto médio que eles calcularam é de 1% do custo operacional das empresas. Gente, 1%, isso é semelhante quando se tem aumento real do salário mínimo.
13: Guilherme Boulos participou do programa Bom Dia Ministro, da EBC, além da PEC 6x1, falou sobre o trabalho por aplicativos. Disse que a retirada de pauta do projeto na Câmara ocorreu porque, segundo ele, o relator mudou pontos fundamentais da proposta, como adicional por trabalho noturno e auxílio previdenciário.
14: E aí o relator, do dia para noite, mudou o relatório e tirou um monte de coisa. A gente falou, aí não dá. Regulamentação tem que ser para defender trabalhador. Para defender a plataforma, já tem muita. Nós defendemos isso. Tanto é que os trabalhadores fizeram manifestações no Brasil inteiro contra esse recuo. Por isso que subiu no telhado. Essa é a realidade, a regulamentação no Congresso.
13: Enquanto isso, o governo corre por fora, institui medidas para beneficiar os trabalhadores por aplicativos. A mais recente delas virá nos próximos dias. Vai ser um programa lançado para facilitar o financiamento de carro para motoristas por aplicativos. Deverá funcionar nos mesmos moldes do Move Brasil, de financiamento de ônibus e caminhões, lançado há 2 semanas. Da Rádio Nacional em Brasília, Priscila Mazenotti.
2: Fique ligado, depois do intervalo estaremos de volta no terceiro bloco do Café com Notícias desta quarta-feira.
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2: Mais informações, mais notícias para você no nosso terceiro bloco de hoje aqui do Café com Notícias.
16: Gerar uma vida é um momento importante e de muitos cuidados. A confeiteira Jennifer Antunes está na terceira gestação e conhece bem a importância da caderneta brasileira da gestante.
17: Que tem todas as nossas informações, tanto da gestação atual quanto das gestações anteriores. Fala se você já teve aborto, se você tem um filho vivo, se teve natimorto. Fala do teu tipo sanguíneo, dos exames, fala de tudo. Então, assim, é muito importante. Onde a gente tem que andar com ela.
16: E para facilitar e ampliar a organização de exames de pré-natal e dos cuidados com mamães e bebês, o Ministério da Saúde lançou nesta terça-feira a nova caderneta brasileira da gestante em versão digital, disponível em aplicativo. A principal novidade é o cuidado integrado e a possibilidade de a gestante ter as informações na palma da mão, do pré-natal ao nascimento da criança. O ministro da Saúde, Alexandre Padilha, destaca a atualização do conteúdo da caderneta.
18: A orientação de 7 consultas no pré-natal, a caderneta passa a ter as informações não só do pré-natal, mas também do cuidado na maternidade e do puerpério, A caderneta passa a ter o plano de parto. Então, esse plano de parto, a gestante passa a ter esse instrumento para levar na maternidade, exigir que seja feito, porque é uma orientação do Ministério da Saúde, que o profissional oriente essa gestante, ouça a gestante daquilo que ela quer durante todo o parto. Tem orientações também sobre como perceber sinais de violência obstétrica. Isso é muito importante para que essa gestante, junto com o acompanhante, possa denunciar uma situação como essa, para que a gente não permita que aquilo que são feitas pela minoria dos profissionais continue acontecendo no Brasil.
16: No documento, ainda é possível registrar quem será o acompanhante, métodos de alívio da dor, informação de doula, procedimentos e cuidados pós-parto, além de incluir as vacinas que a gestante deve tomar. Todo o conteúdo é integrado com o Meu SUS Digital. Ainda no evento de lançamento da caderneta, na Maternidade Escola da UFRJ, a Universidade Federal do Rio de Janeiro, o ministro Alexandre Padilha assinou uma portaria que vai destinar R$ 37.800.000 de repasse aos bancos de leite humano. Na segunda-feira, foi lançada a campanha de 2026, com o mote Solidariedade que Nutre, Vida que Cresce. O Brasil tem hoje a maior rede pública de banco de leite humano do mundo. Da Rádio Nacional no Rio de Janeiro, Priscila Terezo.
19: Considerado um dos principais eventos cinematográficos do mundo, começa nesta terça-feira, na França, a edição de número 79 do Festival de Cinema de Cannes. 22 longas-metragens de realizadores de pelo menos 12 países concorrem à Palma de Ouro e terão estreia mundial ao longo dos próximos 12 dias. Mais de 950 cinemas franceses exibem logo mais às 14h, no horário de Brasília, a cerimônia oficial de abertura do festival. O filme que abre esta edição é a produção francesa La Venus Électrique, ou Beijo Elétrico, dirigida por Pierre Salvadori. O tradicional tapete vermelho, o anúncio dos vencedores e outros eventos da programação podem ser acompanhados pelo canal oficial do festival no YouTube, @TVFestivalDeCannes. Neste ano, o júri é formado por 9 profissionais de diferentes áreas do audiovisual e será presidido pelo diretor sul-coreano Park Chan-wook. Ele já participou de outras edições do festival e foi premiado anteriormente com o Grande Prêmio do Júri e também com o Prêmio de Melhor Diretor. Entre os homenageados de 2026 está o cineasta neozelandês Peter Jackson, conhecido mundialmente pelas trilogias O Senhor dos Anéis e O Hobbit. Ele vai receber a Palma de Ouro honorária. A atriz, diretora e cantora norte-americana Barbra Streisand também será homenageada com a mesma honraria. A produção audiovisual brasileira este ano não participa da seleção oficial nem das principais mostras paralelas. A única presença brasileira nos eventos principais é a coprodução Elefantes na Névoa, realizada em parceria com outros 4 países e selecionada para a mostra Um Certo Olhar. O Festival de Cannes, ao lado dos festivais de Berlim e Veneza, é considerado uma das principais vitrines do cinema mundial e costuma antecipar produções que depois aparecem entre os indicados ao Oscar. Nos últimos anos, filmes como Anora, Anatomia de uma Queda, A Pior Pessoa do Mundo, Parasita, Foi Apenas um Acidente e o brasileiro O Agente Secreto passaram por Cannes antes de ganharem destaque na premiação da Academia de Hollywood. Os vencedores desta edição serão anunciados na cerimônia de encerramento no próximo dia 23 de maio. Da Rádio Nacional em São Luís, Madison Euler.
20: Há 20 anos, uma sexta-feira do dia 12 de maio de 2006, São Paulo começava a viver uma das páginas mais sangrentas de sua história. Véspera do Dia das Mães, líderes da maior facção criminosa do país comandaram diversas rebeliões pelos presídios do estado. O motivo foi a transferência dos cabeças do crime organizado. Entre os presos estava Marcos William Ebers Camacho, o Marcola, líder máximo da facção. Assim que foi ordenada a transferência, começaram as rebeliões em dezenas de penitenciárias de todo o estado de São Paulo. Mas naquela noite, a violência pulou os muros dos presídios. Os líderes da facção ordenaram ataques a policiais, delegacias, prédios públicos e instituições financeiras. Todos viraram alvos do PCC. O jornalista e escritor Josmar Josino, que na época era repórter do Jornal da Tarde, do Grupo Estado, conta como ficou sabendo dos ataques. Josmar é um dos principais repórteres que cobre segurança pública no país e é o primeiro jornalista a divulgar o Estatuto do PCC no meio da década de 90.
1: Um dia antes do início dos ataques de maio, mulheres de presos me ligaram dizendo que perderam contato com os maridos. Elas falavam com eles por meio de telefone celular, o que era terminantemente proibido no sistema prisional, mas um fato que sempre aconteceu.
20: A onda de ataques foi sangrenta. Foram executados, aleatoriamente pelos criminosos do PCC, 59 agentes de segurança do Estado. Quem estava de farda levava tiro. Em resposta às mortes, mais sangue. Policiais do Estado promoveram um massacre por 9 dias seguidos. Mais de 500 civis foram executados. Os crimes de maio foram marcados por uma violência brutal dos dois lados. A cidade de São Paulo literalmente parou. Josmar Josino lembra como a cidade ficou deserta nos dias seguintes aos ataques.
1: A onda de ataque foi assustadora mesmo e pegou as autoridades de surpresa. São Paulo parou assim naquela semana de maio, escolas suspenderam aulas. A Avenida Paulista, o cartão postal de São Paulo, parecia um lugar fantasma, né? Houve toque de recolher, o PCC matou 59 agentes públicos.
20: O jornalista confirma que foi a transferência das lideranças da facção que motivou a rebelião e a onda de ataques.
1: Foram motivados porque o governo isolou na penitenciária de Presidente Venceslau II 765 presos considerados líderes do PCC. Esse isolamento aconteceu na véspera do Dia das Mães, que é uma data sagrada para a população carcerária.
20: Ao todo, os ataques ocorridos entre os dias 12 e 21 de maio de 2006 e promovidos tanto por agentes do Estado quanto por integrantes do PCC deixaram um saldo de 564 mortos e 110 feridos. Segundo o relatório São Paulo sob Achaque, em pelo menos 122 dessas mortes, houve indícios de execução com a participação de policiais. Para o advogado Gabriel Carvalho Sampaio, diretor de uma organização de direitos humanos, o que aconteceu naqueles dias de maio de 2006 tem nome, foi um verdadeiro massacre.
21: Foram um massacre, uns vão chamar de chacina, mas o fato é que um dos maiores crimes do Estado brasileiro, né? Uma situação injustificável, uma reação injustificável a um episódio de segurança pública que vitimou mais de 500 pessoas, né? Mais de 500 civis, mortes que ceifaram famílias, mortes marcadas pela estratégia da execução sumária.
20: Duas décadas depois, a Secretaria de Segurança Pública de São Paulo, por sua vez, não informou quantos agentes morreram naquele período, mas declarou que as mortes ocorridas em maio de 2006 foram investigadas pela Polícia Civil e pela Corregedoria da Polícia Militar e que foram acompanhadas tanto pelo Ministério Público quanto pela Justiça. Da Rádio Nacional em São Paulo, Leandro Calisto.
2: Fique ligado, daqui a pouco depois do intervalo estaremos voltando com o último bloco do nosso Café com Notícias de hoje.
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2: Último bloco do Café com Notícias, você confere agora, na nossa quarta-feira, hoje 13 de maio de 2026. Vamos para o nosso último giro de reportagens.
22: Um projeto coordenado pela Universidade do Estado do Rio de Janeiro desenvolveu novas formas de ensinar ciências a deficientes visuais. Trata-se da rede EducaSist, que aposta, entre outras tecnologias, na impressão 3D de modelos de seres vivos com alto contraste de cores, inscrições em braille e texturização precisa. Com recursos da FINEP, a financiadora de estudos e projetos vinculada ao Ministério da Ciência, Tecnologia e Inovação, a iniciativa amplia o acesso ao conhecimento em diversas áreas, entre elas biológica, biomédica, ambiental e tecnológica. Para isso, o projeto conta com uma rede de mais de 10 laboratórios e centros de pesquisa do país. No entanto, o uso da impressão 3D no ambiente educacional não é recente. O professor da UERJ, coordenador do EducaSIS, Eduardo Torres, explica que a novidade está no modo de produção.
4: A rede EducaSIS tem como grande diferencial a produção dos modelos 3D com tecnologia assistiva embarcada, com base em imagens diretamente capturadas dos objetos biológicos, que são, em grande maioria, estruturas microscópicas. Então, nós utilizamos diferentes técnicas de microscopia, microscopia de ponta, ou microtomógrafos, ou escâneres 3D, ferramentas muito utilizadas na fronteira da morfologia contemporânea.
22: Com a aplicação da tecnologia assistiva na impressão dos objetos, estruturas de vírus, bactérias, vermes ou até partes do corpo de animais são melhor compreendidas por deficientes visuais, que usam o tato para análise. Voltados à educação básica e ensino superior, esses recursos passam pela aprovação de avaliadores cegos do IBC, o Instituto Benjamin Constant, antes de utilizados em escolas, universidades, museus e eventos científicos. A ideia é que os projetos gerados sejam patenteados e produzidos em larga escala para distribuição gratuitamente em escolas públicas e instituições que atendem pessoas cegas. Segundo o IBGE, no Brasil, 35 milhões de pessoas vivem com algum grau de deficiência visual, sendo que 528 mil são cegas. Para tornar a educação mais inclusiva, Eduardo Torres afirma que é fundamental que a tecnologia assistiva esteja ligada aos softwares das máquinas.
4: Não é um modelo biológico que foi adaptado. Ele já é desenvolvido, ele sai dos equipamentos de caracterização 3D, dos microscópios, dos tomógrafos, e eles são desenvolvidos nos softwares de modelagem 3D com a ideia da produção de modelos em tecnologia assistiva. Isso faz todo o diferencial.
22: Além dos protótipos, o projeto prevê a criação de jardins sensoriais, espaços onde plantas podem ser sentidas através do olfato, tato e audição. A ideia é promover o ensino ambiental de forma imersiva e acessível. Sob supervisão de Vitória Elizabeth, da Rádio Nacional do Rio de Janeiro, João Barbosa.
7: O parlamento israelense aprovou uma lei que cria um tribunal militar especial para julgar palestinos envolvidos nos ataques de 7 de outubro de 2023. A lei permite que o tribunal flexibilize garantias processuais e de admissão de provas, e os condenados podem ser sentenciados com pena de morte. A discussão da lei gerou críticas da comunidade internacional, que acusa Israel de criar um tribunal de exceção. Apesar disso, a norma foi aprovada com 93 votos favoráveis e nenhum contrário. O presidente de Taiwan, Lai Cheng-te, agradeceu aos Estados Unidos pela ajuda no fortalecimento das defesas da ilha e disse que o território não irá ceder às pressões chinesas. A fala ocorre um dia antes do encontro entre os presidentes dos Estados Unidos, Donald Trump, e da China, Xi Jinping. A questão de Taiwan deverá ser um dos assuntos tratados pelos dois líderes. A China considera a ilha parte de seu território, mesma posição do governo brasileiro. Taiwan, porém, tem governo próprio e parte da população reivindica soberania. A Rússia anunciou que concluiu os testes finais do míssil Sarmat e planeja colocar o dispositivo em operação até o fim do ano. O Sarmat tem capacidade de transportar até 10 ogivas nucleares e alcance de 35 mil quilômetros. E, segundo o governo russo, pode viajar pelos dois polos e atingir a Europa em menos de 10 minutos. Por causa de sua capacidade, o Sarmat é chamado de Satanás pela OTAN, a aliança militar formada por países ocidentais. A presidente da Comissão Europeia, Ursula von der Leyen, defendeu a regulação de plataformas digitais para proteger crianças e disse que o Bloco Europeu vai apresentar ainda este ano uma proposta para restringir o acesso de menores às redes sociais. Von der Leyen criticou o TikTok, o X e as plataformas da Meta, Instagram e Facebook, pelo que chamou de design viciante e rolagem infinita. E disse que a futura lei também deverá impor restrições de acesso de menores a assistentes de inteligência artificial. Com informações da agência Reuters, da TV Brasil em Brasília, Yara Balduino.
6: A União Europeia anunciou a proibição de importação de produtos brasileiros de origem animal a partir de 3 de setembro. Autoridades anunciaram a retirada do Brasil da lista dos países autorizados a exportar devido ao uso excessivo de antimicrobianos, medicamentos usados para combater bactérias, vírus, fungos e parasitas na pecuária. Assim, produtos do Brasil como carne bovina, carne de aves, peixes, ovos, mel e produtos derivados de origem animal estarão vetados na Europa. O governo brasileiro afirmou em nota que recebeu com surpresa a decisão, mas ressaltou que, no momento, as exportações de produtos brasileiros de origem animal seguem normalmente. O Ministério da Agricultura afirmou que o país vai tomar todas as medidas necessárias para reverter a decisão. O chefe da delegação brasileira junto à União Europeia busca explicações sobre o veto às exportações e tem reunião agendada com autoridades sanitárias europeias para esta quarta-feira. O governo ressaltou que o país tem um sistema sanitário robusto e de qualidade internacionalmente reconhecida. O Brasil é o maior exportador do mundo de proteínas animais e o principal fornecedor de produtos agrícolas para o mercado europeu. A Associação Brasileira das Indústrias Exportadoras de Carne afirma que o impedimento às exportações ocorrerá somente caso as garantias requeridas pelas autoridades europeias não sejam apresentadas pelo Brasil até setembro. A associação também afirma que o setor privado tem trabalhado com o Ministério da Agricultura para a elaboração de protocolos voltados ao atendimento das novas exigências sanitárias europeias. Da Rádio Nacional em Brasília, Gésio Passos.
2: Termina aqui a edição desta quarta-feira do nosso Café com Notícias, com a apresentação e a produção de Kleber Salles e com a participação da nossa equipe de rádio jornalismo. O Café com Notícias volta amanhã. Um grande abraço e até lá.
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8: Sete horas e 45 minutos.
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25: Principal FM informa a hora certa.
26: 7h45.
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34: E a temperatura?
35: Temperatura 7 graus.
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8: Principal FM informa a hora certa.
9: 7:49.
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10: E a temperatura?
11: Temperatura 7 graus.
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1: O setor de fundos ligados ao agronegócio apresentou ao governo federal um pacote robusto de propostas para impulsionar o campo. Entre as principais reivindicações, destacam-se a criação de um desenrola rural turbinado, uma nova lei de recuperação judicial e um marco para regularização fundiária no país. As negociações com o Ministério da Agricultura visam aprimorar o Plano Safra, ampliar o seguro rural e renegociar dívidas, buscando maior segurança e previsibilidade para os produtores. Essas iniciativas são cruciais em um momento de mobilização do agronegócio para garantir um ambiente mais favorável ao investimento e à produção, fortalecendo a base econômica do país.
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2: Principal FM informa a hora certa.
3: 7:51.
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2: Principal FM informa a hora certa.
5: 7:51.
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7: E a temperatura?
8: Temperatura 7 graus.
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0: mais uma vez. Obrigado de montão pela sua super audiência e até logo.
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2: Há 20 anos, uma sexta-feira do dia 12 de maio de 2006, São Paulo começava a viver uma das páginas mais sangrentas de sua história. Véspera do Dia das Mães, líderes da maior facção criminosa do país comandaram diversas rebeliões pelos presídios do estado. O motivo foi a transferência dos cabeças do crime organizado. Entre os presos estava Marcos William Ebers Camacho, o Marcola, líder máximo da facção. Assim que foi ordenada a transferência, começaram as rebeliões em dezenas de penitenciárias de todo o estado de São Paulo. Mas naquela noite, a violência pulou os muros dos presídios. Os líderes da facção ordenaram ataques a policiais, delegacias, prédios públicos e instituições financeiras. Todos viraram alvos do PCC. O jornalista e escritor Josmar Josino, que na época era repórter do Jornal da Tarde, do Grupo Estado, conta como ficou sabendo dos ataques. Josmar é um dos principais repórteres que cobre segurança pública no país e é o primeiro jornalista a divulgar o Estatuto do PCC no meio da década de 90.
3: Um dia antes do início dos ataques de maio, mulheres de presos me ligaram dizendo que perderam contato com os maridos. Elas falavam com eles por meio de telefone celular, o que era terminantemente proibido no sistema prisional, mas um fato que sempre aconteceu.
2: A onda de ataques foi sangrenta. Foram executados, aleatoriamente pelos criminosos do PCC, 59 agentes de segurança do Estado. Quem estava de farda levava tiro. Em resposta às mortes, mais sangue. Policiais do Estado promoveram um massacre por 9 dias seguidos. Mais de 500 civis foram executados. Os crimes de maio foram marcados por uma violência brutal dos dois lados. A cidade de São Paulo literalmente parou. Josmar Josino lembra como a cidade ficou deserta nos dias seguintes aos ataques.
3: A onda de ataque foi assustadora mesmo e pegou as autoridades de surpresa.

0: data sagrada para a população carcerária.
1: Ao todo, os ataques ocorridos entre os dias 12 e 21 de maio de 2006 e promovidos tanto por agentes do Estado quanto por integrantes do PCC deixaram um saldo de 564 mortos e 110 feridos. Segundo o relatório São Paulo sob Achaque, em pelo menos 122 dessas mortes, houve indícios de execução com a participação de policiais. Para o advogado Gabriel Carvalho Sampaio, diretor de uma organização de direitos humanos, o que aconteceu naqueles dias de maio de 2006 tem nome, foi um verdadeiro massacre.
2: Foi um massacre, uns vão chamar de chacina, mas o fato é que um dos maiores crimes do Estado brasileiro. Uma situação injustificável, uma reação injustificável a um episódio de segurança pública que vitimou mais de 500 pessoas, né? Mais de 500 civis. Mortes que ceifaram famílias, mortes marcadas pela estratégia da execução sumária.
1: Duas décadas depois, a Secretaria de Segurança Pública de São Paulo, por sua vez, não informou quantos agentes morreram naquele período, mas declarou que as mortes ocorridas em maio de 2006 foram investigadas pela Polícia Civil e pela Corregedoria da Polícia Militar e que foram acompanhadas tanto pelo Ministério Público quanto

0: Principal FM informa a hora certa.
1: 8:10.
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0: Principal FM informa a hora certa.
1: 8:12.
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6: E a temperatura?
7: Temperatura 7 graus.
8: Oito horas e 12 minutos.
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0: Principal FM informa a hora certa.
1: 8:13.
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2: Olá, meus amores. Sejam todos bem-vindos.
3: Bom dia.
2: Bom dia.
3: Bom dia.
2: Bom dia pra você ligadinho na edição do programa Adrenalina com Jonatas Gonçalves. Esteja você onde quer que você esteja nos ouvindo, em casa, no carro, no trabalho, no celular, na internet, nos sítios, nas chácaras, nas fazendas, nos ranchos, nos condomínios, nas cidades adjacentes e circunvizinhanças da nossa. É uma alegria, um prazer imenso te encontrar de novo pra gente ficar juntos na manhã inteira na melhor rádio do Brasil. Oh, muito obrigado pelo carinho. Para você que está ouvindo a gente pelo Radiosnet, pela Alexa, pelo site da rádio, pelo Dial, pelo FM, ou para você que está ouvindo a gente pelo aplicativo, muito obrigado pelo carinho, pela audiência de sempre.
3: Bom dia!
2: É o nosso programa chegando nesta manhã gostosa. Excelente manhã para você, viu? Que Deus abençoe a sua vida hoje e sempre. Bom dia, Adrenalina!
3: Bom dia!
2: Bom dia! Chegou de manhã cedo, vamos acordar.

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3: Luan Santana é um cantor que sabe gravar muito bem música e tem uma voz linda. Eu, você, o Mar e ela.

0: seu Mariela. E aí, tá curtindo, tá gostando? Tudo de bom pra você na audiência, em casa, no carro, no trabalho, no celular, na internet, nos sítios, nas chácaras, nas fazendas, nos ranchos, nos condomínios, nas cidades adjacentes e circunvizinhanças a nossa. É eu, você, a melhor música na melhor estação. Eu, você, o Mariela com Luan Santana. Gostou? Já tem mais.
1: 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E a temperatura?
2: Temperatura 8 graus.
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7: Principal FM informa a hora certa.
0: 8:34.
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3: E a temperatura?
8: 11 graus.
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0: Palma da mão.
1: O setor de fundos ligados ao agronegócio apresentou ao governo federal um pacote robusto de propostas para impulsionar o campo. Entre as principais reivindicações, destacam-se a criação de um desenrola rural turbinado, uma nova lei de recuperação judicial e um marco para regularização fundiária no país. As negociações com o Ministério da Agricultura visam aprimorar o Plano Safra, ampliar o seguro rural e renegociar dívidas, buscando maior segurança e previsibilidade para os produtores. Essas iniciativas são cruciais em um momento de mobilização do agronegócio para garantir um ambiente mais favorável ao investimento e à produção, fortalecendo a base econômica do país.
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4: Oi, gente! Tudo bem aí, docinho de caju? A gente tá chegando aqui na nossa rádio. Que delícia, maravilha de quarta-feira, meio de semana já, né? Hoje é dia 13 de maio de 2026. Muito bom estar aqui, eu sou o Cauê. E lógico, né, a gente convoca agora os astros. É hora do nosso horóscopo do dia. Vamos saber quais são os destaques pro meu e pro seu signo nesta delícia de quarta-feira. Bora lá? Alô, você de Áries! Hoje, a Lua segue em sua companhia, mas se estranha com os astros e aconselha a ir com calma na alma. No trabalho, ó, picuinhas e atritos podem vir à tona no convívio familiar e atrapalhar até o seu desempenho no trabalho. A boa notícia, se é que tenha, né, é que as nuvens densas se dissipam à tarde e horizontes bem mais promissores devem surgir. Mudanças benéficas podem acontecer e será mais fácil resolver os problemas. Aproveite para agilizar os seus interesses e fazer o que gosta. Ok? O número de hoje é 1 para começar. Número da sorte, amarelo ou ouro.
5: Ouro!
4: Hoje nem tudo serão flores em seu caminho, tá, bebezinho? E ó, não dá para negar que há risco de se deparar com desafios, especialmente no período da manhã. As estrelas alertam que perrengues podem atingir em cheio os contatos e as relações pessoais. Portanto, procure agir com toda a discrição, preserve sua privacidade e evite se expor nas redes sociais. Olha a dica, hein? Bom, boa notícia? Tem sim. O clima, ele vai estar mais tranquilo depois do almoço. O trabalho vai fluir sem entraves e você terá mais condições de superar tretas e atritos com pessoas próximas e até o mozão. Ok? Número de hoje pra você de Tourinho é o 51, a cor rosa.
5: Gêmeos!
4: Geminiano e geminiana! A recomendação hoje é desviar das vitrines e promoções para não cair em tentação de passar o cartão. Amém? Nas relações em geral, valerá mostrar mais tolerância e contar até 100 para não perder a boa com quem trabalha e convive, pois as coisas estarão mais tranquilas só a partir da tarde, tá? Agora, as vibes mais generosas estarão ativas à noite e vai dar bom no amor. O número da sorte para você hoje é o 54, a cor magenta.
5: Câncer!
4: E você de Câncer, prepara, respire e não pira, caranguejinha. O período da manhã pode ser palco de contratempos. A tendência de você se aborrecer com o andamento das coisas, principalmente na vida profissional. A dica é evitar forçar a barra e tentar mostrar mais jogo de cintura com quem trabalha, tá bom? Na casa do dinheiro, à noite, pode ter ótimas notícias a respeito disso. E até receber um Pix, olha só que beleza. A vida amorosa também deve ficar mais estável e harmoniosa hoje, ok? Número de hoje, 48, a cor cereja. E assim, ponto final, terminamos o primeiro bloco. Daqui a pouco a gente vai voltar. E aí eu falo para você de Leão, Virgem, Libra e Escorpião. A qualquer momento, aqui na nossa rádio preferida. Enquanto isso, curte aí a melhor programação do Brasil, hein?
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6: Principal FM informa a hora certa.
7: 8 horas e 39 minutos.

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1: Tem músicas que fica pra eternizar na memória e nos corações, hein? Tantas lembranças. Sandra de Sá, Retratos e Canções. Você lembra dessa?

0: Sandra de Sá, Retratos e Canções. Eita, música linda, hein? Ótimo dia pra você na audiência, em casa, no carro, no trabalho, ouvindo a gente pela internet. Muito obrigado pela audiência de todos os dias. Intervalo daqui a pouco, tem muito mais músicas do seu artista predileto.
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2: 8:55.
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4: E a temperatura?
5: 11 graus.
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0: Mari Fernanda.
1: Lavana Prado.
0: Que delícia estar com você.
1: Que pancada de mulher.
2: Oh, dizem que se a mulher é boa, é mulher brava. Então a minha é a melhor do mundo, hein? Low Bet. E aí, sua mulher é brava? Presta atenção nessa.

0: não vou mais. E aí, sua mulher é brava? Com Loudette. A melhor sequência musical tocando das antigas. Aquele sucesso que foi bom, toca de novo aqui pra você.
1: O presidente Lula recebeu nesta segunda-feira a ex-presidente do Chile, Michelle Bachelet, no Palácio do Planalto, em Brasília. O encontro aconteceu em meio a articulações para a candidatura

0: candidatura de Bachelet ao cargo de secretária-geral da ONU, a Organização das Nações Unidas. Pelas redes sociais, Lula afirmou que o encontro tratou da agenda internacional e o papel que uma ONU reformada precisa ter para a promoção da paz e do desenvolvimento sustentável, assim como para o fortalecimento do multilateralismo. Michelle Bachelet foi a primeira subsecretária-geral e diretora executiva da ONU Mulheres. Ela permaneceu no cargo de 2010 a 2013, período em que coordenou trabalhos sobre igualdade de gênero e empoderamento das mulheres em âmbito global, regional e nacional, segundo o perfil da política chilena na página da organização. Para o presidente Lula, essa experiência credencia Bachelet a ser a primeira mulher latino-americana a liderar a ONU. Da Rádio Nacional em Brasília, Daniela Longuinho.
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4: Principal FM informa a hora certa.
5: 9:16.
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4: Principal FM informa a hora certa.
5: 9:17.
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10: E a temperatura?
11: 11 graus.
12: Nove horas e 17 minutos.
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4: Principal FM informa a hora certa.
5: 9:18.
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10: E a temperatura?
11: 11 graus.

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1: 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Aquele pagodinho não dá pra ficar sem, hein? O Pagodeiro Belo. Intriga da posição. Sempre o melhor da música no seu dia a dia. Lembra dessa?

0: melhor do pagodinho com o pagodeiro Belo dos anos 2000. Intriga da oposição. E aí, tá curtindo? Compartilha pros seus amigos que todo dia a gente tá aqui na rádio, hein? A gente vai pro intervalo daqui a pouco, continua.
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9: Principal FM informa a hora certa.
0: 9:37.
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10: E a temperatura.
11: Temperatura 15 graus.
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14: Oi, gente, tudo bem? Nós estamos de volta. Delícia, meio de semana, quarta-feira, mais uma. Vamos na luta, já estamos na metade. Força na peruca, tudo bem? Ó, com licença, porque é hora de trazermos aqui previsões astrais. Será que tem notícia boa pra gente hoje, hein? Bora lá saber disso. Alô, você de Leão. Se depender das estrelas, hoje tem que ir suave na Navi para evitar aventuras, tá, bebê? A recomendação é focar no que já está em andamento e não inventar muita moda, porque imprevistos podem rolar e nem todos os seus planos vão vingar, vão andar, tá? O sol vai iluminar o carisma e promete sucesso pleno na paixão. Pode conhecer alguém que combina super com você hoje. O número da sorte é o 36, a cor roxo.
15: Virgem.
14: A dica de hoje é administrar seus recursos financeiros com mais sabedoria. Enxugar os gastos e evitar se meter em dívidas, hein? O trabalho vai exigir mais foco e vai ser preciso se empenhar um pouco mais para alcançar os resultados que deseja. Olha, também vale abrir o olhão para não misturar paixão e amizade, porque em vez de dar liga pode render briga. Reflita sobre os seus sentimentos para não confundir as bolas e pense bem antes de ficar com alguém por causa da carência, tá bom, chuchuzinho? A boa notícia é que o clima melhora no período da noite e aí não vai faltar cumplicidade nos momentos mais íntimos com o seu love, tá? Número de hoje, para você, de Virgem, é o 38, a cor prata.
15: Libra,
14: amores, vai com calma na alma, chuchu. Hoje é preciso agir com toda cautela para não se indispor com quem convive e trabalha. Tensões, intrigas e disputas podem marcar presença e o clima tende a ficar mais nervoso no ambiente profissional. A boa notícia é que as vibes treteiras se dissipam ao longo da tarde e os seus sonhos de amor estarão protegidos à noite, amém? O romance também recebe boas energias no mesmo período e vai fazer você se sentir muita realização ao lado do seu xodó. Você vai se sentir realizado, realizada ao lado do seu bem, tá? Número de hoje pra vocês é o 52. A cor é o azul.
15: Escorpião.
14: E você de Escorpião? Olha, o trabalho vai exigir mais atenção e distrações podem afetar sua produtividade, sobretudo até a hora do almoço. Depois, né, você vai ter mais foco e disposição para dar conta das responsabilidades e pode receber boas notícias. Se está aí na procura de um emprego, a chance de firmar contrato temporário ou conseguir uma vaga com carteira assinada. À noite, sua popularidade vai crescer, as paqueras devem fervilhar e pode pintar uma química poderosa com alguém ligado à sua vida profissional, tá? Número de hoje para você é o 56, a cor cinza. E assim, ponto final, terminamos o segundo bloco, gente. Daqui a pouco a gente volta. E aí eu vou falar para você de Sagitário, Capricórnio, Aquário e Peixes para fechar com chave de ouro a nossa previsão astral. Tá bom? Continue aqui e até daqui a pouco.
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9: Principal FM informa a hora certa.
3: 9 horas e 41 minutos.

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3: Começou. Já chama todo mundo, hein?
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3: Você quem faz a programação.
4: São Quilão, hein?
3: São três músicas escolhidas pelo ouvinte.
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3: Começa agora mais uma edição da seleção musical do ouvinte. Hoje trazendo três músicas pop internacionais do seu artista predileto. Já conhecem as regras, hein? Já sabe o nosso número do Whats? Então você vai ouvir um pedacinho de três músicas. Aquela que você mais gostar, corre e vota no WhatsApp. Se ela for a mais votada, se o seu pedido junto com o de outros ouvintes forem da mesma música, a que tiver a maior votação vai tocar inteira no próximo bloco. Estão preparados para a edição do programa de hoje? Estão preparados? Então aumente o volume. Seleção musical do ouvinte está começando.
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3: Das antigas, Linkin Park, Love Me All the Rest.

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1: Final dos anos 2010. Ali no ano de 2014, 2015. Uma das vozes marcantes internacional e uma batida gostosa. Lorde.

0: 2014-2015, Lorde com Royals. E aí, se gostou, curtiu? Próxima, terceira e última.
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0: Essa daqui é das antigas e você vai lembrar porque tem uma batida show de bola, hein? Low Bega! Good Girl! Essa é a terceira e última. Vai!

0: musical de hoje, Low Bag a Gold Girl. I got a girlfriend everywhere. E aí, você curtiu? Tá gostando? Tá gostoso? Que bom que você tá aqui com a gente hoje, hein? Recapitulando.
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0: Seleção musical. Ai, ai, essa vai ficar complicada hoje, hein? Linkin Park, Left Me Outer West, Lord Royals, Low Bag a Good Our Girl. Uma das três vai tocar inteira, capricha no voto que eu já vou te atender na volta.
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3: 9:57.
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5: E a temperatura?
6: Temperatura 15 graus.
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0: canal do ouvinte, participa, peça sua música, faça um story, marca a gente também. O programa
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0: continua. Bom dia.
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0: Vencedora das antigas em O Melhor do Pop Internacional, Loveba com Godal Girl. Você pediu e a gente toca.

0: quê? Sempre essas coisas acontecem, filho. 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
2: Guilherme Benuto canta agora Três Batidas. Coitado. Você lembra desse sucesso? Canta com a gente.
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1: Guilherme Benuto, três batidas na nossa programação pra gente curtir, cantar, recordar e relembrar os velhos tempos, né? E aí, tá gostando? Tá curtindo? Você pode fazer o seu pedido, pode mandar um zap aqui na rádio, dá ali a sua sugestão de música e na medida do possível a gente toca aqui na programação, tá bom? Tudo de bom pra você curtindo a gente em casa, no carro, no trabalho, no celular, na internet, nos sítios, nas chácaras, nas fazendas, nos ranchos, nos condomínios, nas cidades adjacentes e circunvizinhanças a nossa. Obrigado mesmo de coração por toda a audiência. Três batidas, foi o que a gente ouviu nesse bloco. Daqui a pouco, depois do intervalo, tem muito mais músicas. Fica na sintonia que você não perde por esperar.
2: A redução da jornada de trabalho no Brasil

pode custar 48,4 bilhões de reais aos cofres dos municípios. O diagnóstico é apontado em estudo técnico da Confederação Nacional de Municípios, a CNM. O levantamento analisou os impactos da alteração prevista no PL 1838 de 2026 e na PEC 8 de 2025, que estão em análise no Congresso Nacional. A maior preocupação dos gestores recai sobre a PEC 8 de 2025, que prevê a redução da jornada para 36 horas semanais. Além do impacto estimado de quase 50 bilhões de reais nos cofres municipais, também levaria as cidades a contratar 730,3 mil novos profissionais para manter o atual nível de prestação de serviços públicos. Em nota oficial, o presidente da CNM, Paulo Zilkowski, ressaltou que as mudanças devem ser efetivadas com cautela e merecem discussão aprofundada, já que os reflexos seriam sentidos pela população. Já os reflexos financeiros com a aprovação do PL 1838 de 2026, que altera a consolidação das leis do trabalho CLT para estabelecer uma jornada de 40 horas, seria de 442 milhões de reais, além da necessidade de contratação de mais de 7 mil novos servidores. O estudo da CNM aponta ainda que as propostas afetam todas as carreiras dos servidores das prefeituras. Para os municípios, as áreas mais impactadas seriam educação, saúde, serviços gerais e os técnicos administrativos. Os dados da CNM mostram que, com a PEC, a administração pública poderá ter um déficit de cerca de 96 mil professores, 58 mil trabalhadores de limpeza urbana e 22 mil técnicos em enfermagem.

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1: 10:17.
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0: Principal FM informa a hora certa.
1: 10:18.
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6: E a temperatura?
7: Temperatura 15 graus.
8: Dez horas e 19 minutos.
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0: Principal FM informa a hora certa.
1: 10:20.
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6: E a temperatura?
7: Temperatura 15 graus.
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0: Valeu demais, obrigado.
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1: E essa introdução, hein? Você lembra dessa? Fala, mansa, tô rindo à toa. É do mesmo cantor do Shot do Milagres, né?

0: Fala Mansa, rindo à toa na programação. E aí, você lembra desse sucesso? É o Shot, né? Lá dos anos 90, invadindo a sua programação e você curtindo e dançando junto com a gente aqui. Daqui a pouco tem muito mais músicas pra você.
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6: Principal FM informa a hora certa.
0: 10:36.
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7: E a temperatura?
8: Temperatura 15 graus.
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13: Oi, gente! Tudo bem? Com licença, tô chegando de novo pra gente fechar o nosso horóscopo de hoje aqui na melhor programação do rádio, né? Pra você que tá em casa, tá trabalhando, você que nos ouve em todos os cantos, no carro, nos sítios, nas fazendas, bora lá pra dicas astrais, né, chuchuzinho? Quarta-feira, meio de semana. É bom a gente ficar antenado aí também, e antenada. Vamos lá? Alô, Sagitário!
14: Sagitário!
13: No dinheiro, a dica é controlar as continhas com mais rigor e pisar no freio da tua gastância pra não se enrolar com os boletos depois, tá? Agora, se tá no solteiro, solteira, de olho em alguém, segure os ímpetos e seja mais paciente. O clima ele vai ficar mais leve, animado e positivo depois do almoço, tá? À noite você terá ótimas chances de encantar e ganhar o crush também. O número da sorte hoje é o 2, a cor é lilás.
14: Capricórnio!
13: Hoje o conselho é se apoiar na natureza prudente que herdou do seu signo e agir com toda cautela. Ainda mais no período da manhã. Sabe por quê? Porque tretas e perrengues não estão descartados nas primeiras horas do dia e podem estremecer a harmonia com quem convive e trabalha. No amor, as vibes são mais positivas e elas estarão ativas à noite. A paixão vai pegar fogo hoje, tá? Meu hino da sorte para vocês é o 52, a cor azul royal. Meninos e meninas de Aquário, olha, a dica hoje é a seguinte: vai com calma na alma, porque você tem que se concentrar melhor nos deveres, porque as estabilidades estão previstas para amanhã, para o período da manhã, e nem tudo pode sair do jeito que espera no trabalho e também nos contatos em geral. Momento de explorar suas ideias férteis em favor dos seus ganhos, pois há boas chances de bolar algo inovador e sair no lucro. Que beleza! A vida amorosa fica blindada, protegida e grandes alegrias podem rolar, tá bom? O número da sorte hoje é o 6, a cor é violeta.
14: Peixes.
13: E você de peixes? Eita, bebezinho, hoje não convém esperar muita molezinha, não. O conselho é agir com juízo e bom senso, ainda mais ao lidar com o din-din, o dinheiro, viu? Os astros se estranham e alertam que a tendência de gastar sem pensar no amanhã. Aí dá ruim, né? Não pode. Deixe as distrações de lado e concentre-se no que pode reforçar os ganhos e zerar as contas. A paixão esquenta e a atração será intensa, mas pressões e exigências podem assustar o crush. Noite mais estável no romance, né? O número da sorte hoje é o 56, a cor é o azul claro. E assim, ponto final. Terminamos o nosso horóscopo de hoje, prometendo voltar amanhã, né, gente? Aqui na nossa rádio preferida. Um forte abraço para você, um beijo, se cuida, juízo e até amanhã. Tchau, fui!
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6: Principal FM informa a hora certa.
10: 10 horas e 41 minutos.

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Grandes sucessos das antigas, rock nacional, Renato Russo, mais uma vez, canta aqui com a gente, aumenta o som.

0: Renato Russo, mais uma vez. Pra recordar e viver, porque música boa não tem idade. Depois do intervalo, a gente continua.
1: Principal FM informa a hora certa.
0: 10h56.
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3: E a temperatura?
4: Temperatura 16 graus.
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4: E hoje vamos falar da dupla Fred e Pedrito. Fred e Pedrito foi uma dupla sertaneja brasileira que marcou o cenário musical nos anos de 1980 e 1990, destacando-se pelo estilo sertanejo raiz e suas músicas bem-humoradas e cativantes. Naturais do interior de Goiás, Fred, Frederico Rodrigues e Pedrito, Pedro Rodrigues, começaram a cantar juntos, inspirados pela cultura sertaneja da região. A dupla conquistou o público com músicas que se tornaram populares, como Índia, Seus Cabelos, uma regravação marcante de um clássico da música sertaneja, Casamento Forçado, Cachoeira de Lágrimas, As Mocinhas da Cidade e por aí vai. Essas canções refletiam temas do cotidiano, com um toque de romantismo e humor que conquistaram fãs em todo o Brasil. Fred e Pedrito eram conhecidos por manterem uma essência sertaneja raiz, com arranjos simples e letras que retratavam a vida no campo, os desafios do amor e histórias engraçadas. Este estilo tradicional os tornou queridos, especialmente no interior do Brasil. Embora não tenham alcançado o mesmo nível de popularidade de outras duplas da época, Fred e Pedrito conquistaram um público fiel e deixaram sua marca no sertanejo. Suas músicas continuam sendo apreciadas por fãs do sertanejo gênero raiz, e a dupla é lembrada por sua contribuição para a preservação da música sertaneja tradicional. Então vamos ouvir agora sucessos da dupla Fred e Pedrito.
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1: Bom, gente, eu vou indo. Ah, que peninha, que peninha. Bom, uma hora eu tenho que ir, né? Mas, ó, prometo que eu volto na próxima edição, neste mesmo horário, aqui na rádio, viu? Espero que você tenha gostado. 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Grande abraço para você que está na sua casa, um beijo bem grande, para você que está dentro do seu carro, muito obrigado, valeu pela carona, para você que está no seu trabalho, um bom dia para você, patrão, para você, funcionário, pro pessoal aqui da rádio, está chegando mais uma atração agora, depois do nosso programa, e a gente se encontra na próxima edição, neste mesmo horário, no Adrenalina com Jonatas Gonçalves. Muito prazer em fazer parte do seu dia a dia, e claro, muito obrigado pela oportunidade de algum pedacinho fazer parte da sua manhã. Tchau, gente. Até a próxima.

0: setor produtivo defende que a atualização dos limites de faturamento anual do microempreendedor individual, o MEI, proposto pelo Projeto de Lei Complementar 108 de 2021, seja estendida também às demais faixas de enquadramento do Simples Nacional. O empresário e ex-deputado federal Walter Yoshi, atual membro do Conselho Diretor da Associação Comercial de São Paulo, ressalta que os limites de enquadramento do Simples Nacional permanecem congelados desde 2018 e já não refletem a realidade econômica do país.
1: E ao longo desse tempo todo nós tivemos inflação, tivemos aumento de custos, locação, mão de obra, folha de salários. Especialmente depois da pandemia nós tivemos um aumento muito dos insumos, né? E o teto, tanto do Simples como do MEI, não teve esse aumento de teto.
0: O deputado federal Arnaldo Jardim, do Cidadania de São Paulo, participa de articulações do setor produtivo no Congresso Nacional como vice-presidente da Frente Parlamentar da Agropecuária e membro da Frente Parlamentar Mista do Empreendedorismo. Para ele, a atualização dos limites de faturamento é uma questão de justiça para os empreendedores de pequeno porte.
2: O PL 108, que reajusta esses percentuais, é uma questão de justiça, de reconhecer o setor que mais gera empregos, mais cria oportunidade para o nosso país. É nossa prioridade e nós queremos urgentemente que ele seja deliberado.
0: Em março, a Câmara dos Deputados aprovou o regime de urgência para o PLP 108 de 2021. O texto prevê o aumento do limite de faturamento anual do MEI para até R$130 mil e autoriza esse perfil de empreendedor a contratar até 2 empregados. Com a urgência, a matéria poderia seguir diretamente para a votação em plenário, sem passar pelas comissões temáticas.

0: No entanto, os parlamentares decidiram criar uma comissão especial para aprofundar o debate, reunindo especialistas, representantes do governo e do setor produtivo antes da votação final. Segundo Walter Yoshi, a expectativa é que o projeto seja aprovado na Câmara ainda em 2026, apesar das eleições. Após eventual aprovação, o projeto retorna ao Senado, onde teve origem.
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4: Principal FM informa a hora certa.
5: 11:17.
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4: Principal FM informa a hora certa.
5: 11:17.
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8: E a temperatura?
9: Temperatura 16 graus.
10: Onze horas e 18 minutos.
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4: Principal FM informa a hora certa.
5: 11:18.
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8: E a temperatura?
9: Temperatura 16 graus.
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20: Buenas, gauchada amiga de todo o Brasil, está começando o nosso programa Morada Campeira desta quarta-feira. E a partir de agora, a gente chega com o melhor da música do Rio Grande. Muito prazer, eu sou seu amigo Wilson Batista, o amigão do povo. Te faço companhia a partir de agora. Sejam todos muito bem-vindos. Prepara o teu chimarrão, porque o meu já está preparado. E sebamos pro início do programa, trazendo as primeiras de hoje, Os Monarcas, É Assim no Meu Rincão e Paulo Costa, Faceiro. Aumenta o volume, porque a marca é buena, tchê.
21: Em nome dos Monarcas, aí o nosso abraço, o nosso amigo

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0: Roger Moraes e o grupo Pátria Gaúcha, Campechano. E assim a gente começa o programa Morada Campeira de hoje, aqui pela nossa rádio preferida.
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6: Principal FM informa a hora certa.
1: 11:34. 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
7: E a temperatura?
8: Temperatura 17 graus.
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10: Estamos de volta com o programa Morada Campeira, o programa mais gaudério do rádio que você acompanha aqui na nossa rádio preferida, o melhor da música chucra do Rio Grande e em destaque a nossa cultura gaúcha. Tchê Guri, eu gosto, e Vanderlei Batista, no Tranco do Rio Grande.

0: Paulo Guerra, Sonhos na Calçada, música nova, lançamento que você acompanha aqui no nosso programa Morada Campeira, que faz mais um intervalo. Daqui a pouquinho a gente volta.
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4: Oi, gente! Tudo bem aí, docinho de caju? A gente tá chegando aqui na nossa rádio. Que delícia, maravilha, de quarta-feira, meio de semana já, né? Hoje é dia 13 de maio de 2026. Muito bom estar aqui, eu sou o Cauê. E lógico, né, a gente convoca agora os astros. É hora do nosso horóscopo do dia. Vamos saber quais são os destaques pro meu e pro seu signo nesta delícia de quarta-feira. Bora lá? Alô, você de Áries! Hoje a Lua segue em sua companhia, mas se estranha com os astros e aconselha a ir com calma na alma. No trabalho, ó, picuinhas e atritos podem vir à tona no convívio familiar e atrapalhar até o seu desempenho no trabalho. A boa notícia, se é que tenha, né, é que as nuvens densas se dissipam à tarde e horizontes bem mais promissores devem surgir. Mudanças benéficas podem acontecer e será mais fácil resolver os problemas. Aproveite para agilizar os seus interesses e fazer o que gosta. Ok? O número de hoje é 1. Para começar, número da sorte, amarelo ouro. Ouro! Hoje nem tudo serão flores em seu caminho, tá, bebezinho? E ó, não dá para negar que há risco de se deparar com desafios, especialmente no período da manhã. As estrelas alertam que perrengues podem atingir em cheio os contatos e as relações pessoais. Portanto, procure agir com toda a discrição, preserve sua privacidade e evite se expor nas redes sociais. Olha a dica, hein? Bom, boa notícia? Tem sim. O clima, ele vai estar mais tranquilo depois do almoço. O trabalho vai fluir sem entraves e você terá mais condições de superar tretas e atritos com pessoas próximas e até o mozão, ok? Número de hoje pra você de Tourinho é o 51, a cor rosa. Gêmeos! Geminiano e geminiana! A recomendação hoje é desviar das vitrines e promoções para não cair em tentação de passar o cartão, amém? Nas relações em geral, valerá mostrar mais tolerância e contar até 100 para não perder a boa com quem trabalha e convive, pois as coisas estarão mais tranquilas só a partir da tarde, tá? Agora, as vibes mais generosas estarão ativas à noite e vai dar bom no amor. Número da sorte para você hoje é o 54, a cor magenta. Câncer! E você de Câncer, prepara, respire e não pira, caranguejinha. O período da manhã pode ser palco de contratempos. A tendência de você se aborrecer com o andamento das coisas, principalmente na vida profissional. A dica é evitar forçar a barra e tentar mostrar mais jogo de cintura com quem trabalha, tá bom? Na casa do dinheiro, à noite, pode ter ótimas notícias a respeito disso. E até receber um Pix, olha só que beleza. A vida amorosa também deve ficar mais estável e harmoniosa hoje, ok? Número de hoje, 48, a cor cereja. E assim, ponto final, terminamos o primeiro bloco. Daqui a pouco a gente vai voltar. E aí eu falo para você de Leão, Virgem, Libra e Escorpião. A qualquer momento, aqui na nossa rádio preferida. Enquanto isso, curte aí a melhor programação do Brasil, hein?
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5: Principal FM informa a hora certa.
6: 11 horas e 50 minutos.

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1: Principal FM informa a hora certa.
2: 11:51.
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4: E a temperatura?
5: Temperatura 17 graus.
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iniciando o nosso programa Morada Campeira, aqui pela nossa rádio preferida, o nosso som do Rio Grande, a autêntica música gaúcha na nossa programação campeira. Muito obrigado aos meus colegas aqui da nossa rádio, obrigado a você, amigo de todo o Brasil, pessoal que nos acompanha pelos nossos sites, pelas nossas redes sociais. Um abraço a você que nos dá o prazer da sua audiência. Vamos trazendo Pedro Hortaça, Timbre de Galo e Os Serranos nos Varzedos

0: Newton Ferreira, Canção para um Peão Solito, é o programa Morada Campeira, destacando o melhor da nossa música do Rio Grande.
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2: A cidade de Fortaleza recebeu a 10ª edição do Salão do Turismo, um dos principais encontros do setor no país, que reuniu representantes de todas as regiões para discutir o futuro do turismo brasileiro. O evento, realizado pela primeira vez no Nordeste, entre os dias 7 e 9 de maio, destacou a força da gastronomia regional, a inovação tecnológica, a inclusão e a diversidade cultural como pilares para o desenvolvimento do setor. Ao longo da programação, houve debates, apresentações culturais e também anúncios de incentivo à atividade turística. Na área de políticas públicas, o ministro do Turismo, Gustavo Feliciano, destacou a criação de uma nova linha de crédito para pequenos empreendedores. O financiamento pode chegar a até R$ 21 mil por operação, com juros de 5% ao ano mais correção.
3: Uma condição para aquelas pessoas que às vezes ficam à margem dos operadores financeiros do nosso país, mas que têm um papel importantíssimo no setor do turismo, são os micro e pequenos empreendedores individuais.
2: No campo do empreendedorismo, experiências regionais também ganharam espaço. A produtora Catiúce Guerreiro, de Independência, no Ceará, destacou o impacto da visibilidade nacional.
4: O produto deixa de ter só aquele contato com o público, do município, público local, e passa a ser visto a nível nacional.
2: Além disso, o evento contou com manifestações culturais de várias regiões do país e reforçou o potencial do turismo como ferramenta de desenvolvimento econômico, inclusão e valorização da identidade brasileira. A servidora pública e assistente social, Selma Nogueira, destacou a diversidade cultural apresentada no evento.
5: A gente ficou encantada, né? Maravilhada com os estandes e saber que o nosso país é riquíssimo. Tem muitas regiões belíssimas e muitas coisas para serem aproveitadas e vivenciadas, né?
2: A inclusão também foi tema central, com destaque para o lançamento de um guia voltado ao atendimento de turistas neurodivergentes. A pesquisa que baseou o material ouviu 761 pessoas e mostrou que mais de 72,7% relatam desconforto com excesso de estímulos em

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Olá, meu amigo. Olá, minha amiga ouvinte. Eu sou o Padre Ezequiel. Esse é o momento de despertar para o amor. Eu queria falar hoje sobre as coisas da infância que nos afetam muito na atualidade. Nós temos uma carga emocional que veio desde o início da nossa vida até os dias atuais. E essa carga emocional está toda guardada dentro da nossa mente interna, que dá para chamar de mente inconsciente. Como é que funciona isso? Eu vou dar um exemplo para que você entenda e a partir disso reflita e nós possamos rezar. Uma enfermeira de sala de cirurgia, ela contou a seguinte história. Na verdade, era uma enfermeira que ganhava muito bem, mas ela sempre gastava todo o dinheiro e nunca sobrava. Quando foi se investigar sobre a vida dela, percebeu-se que ela teve um episódio aos 11 anos de idade. O que aconteceu aos 11 anos de idade? Os pais dela estavam num restaurante e a mãe e o pai começaram mais uma das brigas por causa do dinheiro, por causa das contas. De pé, o pai gritava e esmurrava na mesa e de repente ficou vermelho, depois azul e caiu no chão, vítima de um ataque cardíaco. Ou seja, naquela discussão, o pai da menina de 11 anos morreu. Essa enfermeira era da equipe de natação da escola e tinha feito o treinamento de ressuscitação cardiopulmonar. Ela tentou de tudo, a menina de 11 anos, para salvar o pai, para reanimá-lo, mas não adiantou. O pai morreu nos seus braços. O que que essa menina guardou na mente? Desse dia em diante, a mente dela passou a associar

0: essência. Busque aquilo que você viveu lá atrás. Busque compreender para ser uma pessoa curada das emoções. Para que o sofrimento não venha na sua vida e você não encontre nunca a causa dele. Pensemos nisso. Deus Pai de amor e de bondade, fonte de bênção, dignai-vos abençoar as famílias, pais, mães e filhos, avós. Abençoai a sua saúde, abençoai o seu trabalho, para que eles tenham harmonia, tenham diálogo, tenham compreensão e tenham sempre uma vida digna a partir do trabalho. Que o trabalho seja uma fonte de bênçãos, que as pessoas saibam solucionar os problemas e encontrem o melhor da vida. Deus abençoe, em nome do Pai, do Filho e do Espírito Santo. Amém.
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2: Principal FM informa a hora certa.
3: 12:00.
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2: Principal FM informa a hora certa.
3: 12:13.
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7: E a temperatura?
8: Temperatura 17 graus.
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Previsão do tempo para quarta-feira, 13 de maio de 2026. Região Centro-Oeste. Em Goiânia, Goiás, o dia vai ser de céu com muitas nuvens. Os termômetros registram mínima de 20 e máxima de 30 graus. A umidade relativa do ar gira em torno de 70 a 40%. Em Vila Rica, Mato Grosso, celebra mais um ano de fundação com céu repleto de nuvens e pancadas de chuva isoladas. A temperatura mínima é de 22 e a máxima de 37 graus. A umidade relativa do ar é de 90 a 30%. Região Nordeste, Aracaju, Sergipe, vai ter uma quarta-feira com céu repleto de nuvens e pancadas de chuva isoladas. A temperatura marca mínima de 24 e a máxima de 28 graus. A umidade relativa do ar vai de 90 a 60%. Serra do Mel, Rio Grande do Norte. A comemoração de aniversário

0: vai ser com muitas nuvens e pancadas de chuva isoladas. A temperatura mínima é de 24 e a máxima de 32 graus. A umidade do ar varia de 90% a 50%. Região Norte, em Porto Velho, Rondônia, o dia vai ser de muitas nuvens e possibilidade de chuva isolada. A temperatura mínima é de 22 e a máxima de 27 graus. A umidade do ar é de 100 a 60%. Rio Maria, no Pará, sopra velhinhas sob um céu de muitas nuvens e pancadas de chuva isoladas. A temperatura mínima é de 23 e a máxima de 33 graus. A umidade relativa do ar é de 100 a 40%. Região Sudeste. Em Belo Horizonte, Minas Gerais, a previsão é de muitas nuvens. Os termômetros registram mínima de 15 e máxima de 27 graus. A umidade relativa do ar vai de 95 a 35%. Arraial do Cabo, Rio de Janeiro, festeja aniversário com céu de muitas nuvens, mas sem previsão de chuva. A temperatura mínima é de 18 e a máxima 29 graus. A umidade relativa do ar é de 90% a 45%. Região Sul. Em Florianópolis, Santa Catarina, o dia vai ser de céu claro. Os termômetros registram mínima de 13 e máxima de 21 graus. A umidade relativa do ar oscila entre 70% e 45%. Ribeirão Claro, no Paraná, comemora aniversário com céu claro, sem previsão de chuva. Os termômetros registram mínima de 9 e máxima de 25 graus. A umidade relativa do ar fica entre 70 e 20%. Você ouviu a previsão do tempo para quarta-feira, 13 de maio de 2026, com informações do INMET, o Instituto Nacional de Meteorologia.
1: Há 20 anos, uma sexta-feira do dia 12 de maio de 2006, São Paulo começava a viver uma das páginas mais sangrentas de sua história. Véspera do Dia das Mães, líderes da maior facção criminosa do país comandaram diversas rebeliões pelos presídios do estado. O motivo foi a transferência dos cabeças do crime organizado. Entre os presos estava Marcos William Ebers Camacho, o Marcola, líder máximo da facção. Assim que foi ordenada a transferência, começaram as rebeliões em dezenas de penitenciárias de todo o estado de São Paulo. Mas naquela noite, a violência pulou os muros dos presídios. Os líderes da facção ordenaram ataques a policiais, delegacias, prédios públicos e instituições financeiras. Todos viraram alvos do PCC. O jornalista e escritor Josmar Josino, que na época era repórter do Jornal da Tarde, do Grupo Estado, conta como ficou sabendo dos ataques. Josmar é um dos principais repórteres que cobre segurança pública no país e é o primeiro jornalista a divulgar o Estatuto do PCC no meio da década de 90.
2: Um dia antes do início dos ataques de maio, mulheres de presos me ligaram dizendo que perderam contato com os maridos. Elas falavam com eles por meio de telefone celular, o que era terminantemente proibido no sistema prisional, mas um fato que sempre aconteceu.
1: A onda de ataques foi sangrenta. Foram executados, aleatoriamente pelos criminosos do PCC, 59 agentes de segurança do Estado. Quem estava de farda levava tiro. Em resposta às mortes, mais sangue. Policiais do Estado promoveram um massacre por 9 dias seguidos. Mais de 500 civis foram executados. Os crimes de maio foram marcados por uma violência brutal dos dois lados. A cidade de São Paulo literalmente parou. Josmar Josino lembra como a cidade ficou deserta nos dias seguintes aos ataques.
2: A onda de ataque foi assustadora mesmo e pegou as autoridades de surpresa. São Paulo parou assim naquela semana de maio, escolas suspenderam aulas, Avenida Paulista, o cartão postal de São Paulo, parecia um lugar fantasma, né? Houve toque de recolher, o PCC matou 59 agentes públicos.
1: O jornalista confirma que foi a transferência das lideranças da facção que motivou a rebelião e a onda de ataques.
2: Foram motivados porque o governo isolou na penitenciária de Presidente Venceslau II 765 presos considerados líderes do PCC. Esse isolamento aconteceu na véspera do Dia das Mães, que é uma data sagrada para a população carcerária.
1: Ao todo, os ataques ocorridos entre os dias 12 e 21 de maio de 2006 e promovidos tanto por agentes do Estado quanto por integrantes do PCC deixaram um saldo de 564 mortos e 110 feridos. Segundo o relatório São Paulo sob Achaque, em pelo menos 122 dessas mortes, houve indícios de execução com a participação de policiais. Para o advogado Gabriel Carvalho Sampaio, diretor de uma organização de direitos humanos, o que aconteceu naqueles dias de maio de 2006 tem nome, foi um verdadeiro massacre.
3: Foram um massacre, uns vão chamar de chacina, mas o fato é que um dos maiores crimes do Estado brasileiro. Uma situação injustificável, uma reação injustificável a um episódio de segurança pública que vitimou mais de 500 pessoas, né? Mais de 500 civis. Mortes que ceifaram famílias, mortes marcadas pela estratégia da execução sumária.
1: Duas décadas depois, a Secretaria de Segurança Pública de São Paulo, por sua vez, não informou quantos agentes morreram naquele período, mas declarou que as mortes ocorridas em maio de 2006 foram investigadas pela Polícia Civil e pela Corregedoria da Polícia Militar e que foram acompanhadas tanto pelo Ministério Público quanto pela Justiça.
4: O presidente Lula recebeu nesta segunda-feira a ex-presidente do Chile, Michelle Bachelet, no Palácio do Planalto, em Brasília. O encontro aconteceu em meio a articulações para a candidatura de Bachelet ao cargo de secretária-geral da ONU, a Organização das Nações Unidas. Pelas redes sociais, Lula afirmou que o encontro tratou da agenda internacional e o papel que uma ONU reformada precisa ter para a promoção da paz e do desenvolvimento sustentável, assim como para o fortalecimento do multilateralismo. Michelle Bachelet foi a primeira subsecretária-geral e diretora executiva da ONU Mulheres. Ela permaneceu no cargo de 2010 a 2013, período em que coordenou trabalhos sobre igualdade de gênero e empoderamento das mulheres em âmbito global, regional e nacional, segundo o perfil da política chilena na página da organização. Para o presidente Lula, essa experiência credencia Bachelet a ser a primeira mulher latino-americana a liderar a ONU. Da Rádio Nacional em Brasília, Daniela Longuinho.
5: A redução da jornada de trabalho no Brasil pode custar 48,4 bilhões de reais aos cofres dos municípios. O diagnóstico é apontado em estudo técnico da Confederação Nacional de Municípios, a CNM. O levantamento analisou os impactos da alteração prevista no PL 1838 de 2026 e na PEC 8 de 2025, que estão em análise no Congresso Nacional. A maior preocupação dos gestores recai sobre a PEC 8 de 2025, que prevê a redução da jornada para 36 horas semanais, além do impacto estimado de quase 50 bilhões de reais nos cofres municipais, também levaria as cidades a contratar 730,3 mil novos profissionais para manter o atual nível de prestação de serviços públicos. Em nota oficial, o presidente da CNM, Paulo Zilkowski, ressaltou que as mudanças devem ser efetivadas com cautela e merecem discussão aprofundada, já que os reflexos seriam sentidos pela população. Já os reflexos financeiros com a aprovação do PL 1838 de 2026, que altera a consolidação das leis do trabalho, CLT, para estabelecer uma jornada de 40 horas, seria de 442 milhões de reais, além da necessidade de contratação de mais de 7 mil novos servidores. O estudo da CNM aponta ainda que as propostas afetam todas as carreiras dos servidores das prefeituras. Para os municípios, as áreas mais impactadas seriam educação, saúde, serviços gerais e os técnicos administrativos. Os dados da CNM mostram que, com a PEC, a administração pública poderá ter um déficit de cerca de 96 mil professores, 58 mil trabalhadores de limpeza urbana e 22 mil técnicos em enfermagem.
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7: De volta com o Jornal Conexão Notícia. Estamos de volta com o Jornal Conexão Notícias. Agora tem as informações do esporte.
10: O goleiro brasileiro Bento, do Al Nassr, virou assunto após falhar feio no último lance do clássico contra o Al Hilal pelo Campeonato Saudita. Nos acréscimos, ele acabou marcando um gol contra bizarro que decretou o empate em 1-1 e impediu o título antecipado da equipe de Cristiano Ronaldo. O resultado manteve o Al Hilal vivo na briga pelo troféu, já que a diferença entre os dois times permaneceu em 5 pontos. Apesar da falha, Bento segue bem avaliado pela comissão da seleção brasileira e está na pré-lista de convocados de Carlo Ancelotti para a Copa do Mundo de 2026. O ex-goleiro do Atlético Paranaense vem sendo chamado regularmente e continua cotado para estar entre os nomes finais da convocação oficial.
11: O Botafogo voltou a viver um momento delicado nos bastidores e agora corre risco até de perder pontos no Campeonato Brasileiro por causa de uma dívida milionária com o Atlanta United referente à contratação de Thiago Almada. A FIFA aplicou um novo transfer ban ao clube carioca, dessa vez por prazo indeterminado, e deu um prazo de 90 dias para que a dívida seja quitada. Caso o pagamento não seja feito, o Glorioso poderá sofrer punições esportivas mais pesadas, incluindo perda de pontos na Série A. A dívida gira em torno de 120 milhões de reais, segundo informações divulgadas. O Botafogo já acumula 3 transfer bans ativos na FIFA, envolvendo também negociações com Ludogorets e New York City FC. O clube tenta usar o processo de recuperação judicial para suspender as punições, mas a situação preocupa bastante os bastidores alvinegros e aumenta a pressão sobre John Textor e a Eagle Football.
12: O zagueiro Sérgio Ramos está muito perto de se tornar dono do Sevilha, clube que revelou o defensor para o futebol mundial. Segundo a imprensa espanhola, Ramos chegou a um acordo para comprar cerca de 80% das ações da equipe ao lado do grupo de investimentos 5-11 Capital. O negócio gira em torno de 450 milhões de euros, algo próximo de 2,6 bilhões, incluindo a dívida do clube espanhol. A negociação ainda depende de aprovações oficiais da La Liga e do Conselho Superior de Esportes da Espanha, mas já é tratada como encaminhada. O Sevilha vive um momento complicado dentro e fora de campo, lutando contra o rebaixamento no campeonato espanhol e enfrentando problemas financeiros. Ídolo histórico do clube, Sérgio Ramos deve ter participação direta nas decisões administrativas e esportivas caso a compra seja concluída.
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13: O setor produtivo defende que a atualização dos limites de faturamento anual do microempreendedor individual, o MEI, proposto pelo Projeto de Lei Complementar 108 de 2021, seja estendida também às demais faixas de enquadramento do Simples Nacional. O empresário e ex-deputado federal Walter Yoshi, atual membro do Conselho Diretor da Associação Comercial de São Paulo, ressalta que os limites de enquadramento do Simples Nacional permanecem congelados desde 2018 e já não refletem a realidade econômica do país.
14: E ao longo desse tempo todo nós tivemos inflação, tivemos aumento de custos, locação, mão de obra, folha de salários, especialmente depois da pandemia nós tivemos um aumento muito dos insumos, né? E o teto, tanto do Simples como do MEI, não teve esse aumento de teto.
13: O deputado federal Arnaldo Jardim, do Cidadania de São Paulo, participa de articulações do setor produtivo no Congresso Nacional como vice-presidente da Frente Parlamentar da Agropecuária e membro da Frente Parlamentar Mista do Empreendedorismo. Para ele, a atualização dos limites de faturamento é uma questão de justiça para os empreendedores de pequeno porte.
15: O PL 108, que reajusta esses percentuais, é É uma questão de justiça, de reconhecer o setor que mais gera empregos, mais cria oportunidade no nosso país. É nossa prioridade, nós queremos urgentemente que ele seja deliberado.
13: Em março, a Câmara dos Deputados aprovou o regime de urgência para o PLP 108 de 2021. O texto prevê o aumento do limite de faturamento anual do MEI para até R$130 mil e autoriza esse perfil de empreendedor a contratar até 2 empregados. Com a urgência, a matéria poderia seguir diretamente para a votação em plenário, sem passar pelas comissões temáticas. No entanto, os parlamentares decidiram criar uma comissão especial para aprofundar o debate, reunindo especialistas, representantes do governo e do setor produtivo antes da votação final. Segundo Walter Yoshi, a expectativa é que o projeto seja aprovado na Câmara ainda em 2026, apesar das eleições. Após eventual aprovação, o projeto retorna ao Senado, onde teve origem.
16: A cidade de Fortaleza recebeu a 10ª edição do Salão do Turismo, um dos principais encontros do setor no país, que reuniu representantes de todas as regiões para discutir o futuro do turismo brasileiro. O evento, realizado pela primeira vez no Nordeste, entre os dias 7 e 9 de maio, destacou a força da gastronomia regional, a inovação tecnológica, a inclusão e a diversidade cultural como pilares para o desenvolvimento do setor. Ao longo da programação, houve debates, apresentações culturais e também anúncios de incentivo à atividade turística. Na área de políticas públicas, o ministro do Turismo, Gustavo Feliciano, destacou a criação de uma nova linha de crédito para pequenos empreendedores. O financiamento pode chegar a até R$ 21 mil por operação, com juros de 5% ao ano mais correção.
17: Uma condição para aquelas pessoas que às vezes ficam à margem dos operadores financeiros do nosso país, mas que têm um papel importantíssimo no setor do turismo, são os micro e pequenos empreendedores individuais.
16: No campo do empreendedorismo, experiências regionais também ganharam espaço. A produtora Catiúce Guerreiro, de Independência, no Ceará, destacou o impacto da visibilidade nacional.
18: O produto deixa de ter só aquele contato com o público do município, público local, e passa a ser visto a nível nacional.
16: Além disso, o evento contou com manifestações culturais de várias regiões do país e reforçou o potencial do turismo como ferramenta de desenvolvimento econômico, inclusão e valorização da identidade brasileira. A servidora pública e assistente social, Selma Nogueira, destacou a diversidade cultural apresentada no evento.
19: A gente ficou encantada, né? Maravilhada com os estandes e saber que o nosso país é riquíssimo. Tem muitas regiões belíssimas e muitas coisas para serem aproveitadas e vivenciadas, né?
16: A inclusão também foi tema central, com destaque para o lançamento de um guia voltado ao atendimento de turistas neurodivergentes. A pesquisa que baseou o material ouviu 761 pessoas e mostrou que mais de 72,7% relatam desconforto com excesso de estímulos em viagens.
20: O governo de São Paulo anunciou mais investimentos para expandir a rede de proteção, prevenção e enfrentamento à violência contra mulheres no estado. A iniciativa visa fortalecer as ações multidisciplinares de apoio. Entre as medidas, destaca-se a Patrulha São Paulo Mulher Mais Segura, a primeira estrutura de patrulhamento especializada da Polícia Militar, dedicada exclusivamente à proteção feminina.
21: O Grupo Toque, responsável pelas conhecidas marcas de móveis e decoração Toque Stock e Mobile, entrou com um pedido de recuperação judicial. A decisão visa reorganizar as dívidas da companhia, que somam aproximadamente R$1,1 bilhão, em meio a um cenário desafiador para o setor. A empresa justificou a medida pelas dificuldades enfrentadas, como juros altos, aumento do endividamento das famílias e restrição de crédito. O processo busca evitar um agravamento da crise financeira e garantir a continuidade das operações das varejistas.
22: O primeiro-ministro britânico, Keir Starmer, resiste à intensa pressão para renunciar ao cargo em meio a uma crise política que abala seu governo. A situação se agravou após a debandada de aliados e as renúncias de assessores próximos. Uma reunião de gabinete de emergência foi convocada para discutir os próximos passos, enquanto Starmer reafirma sua permanência no comando do Reino Unido, buscando estabilizar a administração em um momento delicado.
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7: Conexão Notícias fica por aqui. Voltaremos na próxima edição.
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2: Doze horas e 36 minutos.
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25: Principal FM informa a hora certa.
26: 12:37.
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31: E a temperatura?
32: Temperatura 17 graus.
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25: Principal FM informa a hora certa.
26: 12:39.
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31: E a temperatura?
32: Temperatura 17 graus.
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37: Oi, boa tarde!
25: Doze horas e 40 minutos. Principal FM informa a hora certa.
2: 12:41.

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2: Buenas, amigos de todo o Brasil, acompanhando o nosso programa Morada Campeira, o programa mais gaudério do rádio, o programa preferido da gauchada em todo o Brasil. Pessoal que nos acompanha nos postos de gasolina, você que está com seu rádio ligado aí na sua empresa, você que está tomando seu chimarrão de todos os dias, aquele topetudo macanudo, muito obrigado pela audiência. Vamos trazendo Márcio Machado e a Tetê Carvalho, Desafio do Martelo e Luiz Carlos Borges, Baile de Fronteira.
3: E o desafio hoje é diferente.
4: É do Martelo, Márcio Machado?
3: Certo, Tetê Carvalho.

0: Dante Ramon Ledesma, classificando as morenas. E assim a gente vai para mais um intervalo. Vamos dar uma aquecida na água do mate. Daqui a pouquinho a gente volta.
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2: Principal FM informa a hora certa.
3: 12:53.
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5: E a temperatura.
6: Temperatura 18 graus.
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2: Buenas, gauchada que nos acompanha em todo o Brasil, principalmente aqui nas ondas da Poderosa, a nossa rádio do coração, a mais querida, a mais ouvida, a rádio que é a sua amiga, líder em audiência. Muito obrigado pelo carinho e também pela sua companhia na nossa programação campeira. Vamos destacando Joca Martins com a participação do Mano Lima, Perdidos na Capital, e o Iberê Martins, uma parceria com os Companheiros, Vaneira das Vaneiras.

0: Grupo Temperado a Gaitaço, Mala de Garupa, programa Morada Campeira e o Som do Rio Grande, aqui pela nossa rádio preferida. Já já a gente volta.
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2: Há 20 anos, uma sexta-feira do dia 12 de maio de 2006, São Paulo começava a viver uma das páginas mais sangrentas de sua história. Véspera do Dia das Mães, líderes da maior facção criminosa do país comandaram diversas rebeliões pelos presídios do estado. O motivo foi a transferência dos cabeças do crime organizado. Entre os presos estava Marcos William Ebers Camacho, o Marcola, líder máximo da facção. Assim que foi ordenada a transferência, começaram as rebeliões em dezenas de penitenciárias de todo o estado de São Paulo. Mas naquela noite, a violência pulou os muros dos presídios. Os líderes da facção ordenaram ataques a policiais, delegacias, prédios públicos e instituições financeiras. Todos viraram alvos do PCC. O jornalista e escritor Josmar Josino, que na época era repórter do Jornal da Tarde, do Grupo Estado, conta como ficou sabendo dos ataques. Josmar é um dos principais repórteres que cobre segurança pública no país e é o primeiro jornalista a divulgar o estatuto do PCC no meio da década de 90.
3: Um dia antes do início dos ataques de maio, mulheres de presos me ligaram dizendo que perderam contato com os maridos. Elas falavam com eles por meio de telefone celular, o que era terminantemente proibido no sistema prisional, mas um fato que sempre aconteceu.
2: A onda de ataques foi sangrenta. Foram executados, aleatoriamente pelos criminosos do PCC, 59 agentes de segurança do estado. Quem estava de farda levava tiro. Em resposta às mortes, mais sangue. Policiais do estado promoveram um massacre por 9 dias seguidos. Mais de 500 civis foram executados. Os crimes de maio foram marcados por uma violência brutal dos dois lados. A cidade de São Paulo literalmente parou. Josmar Josino lembra como a cidade ficou deserta nos dias seguintes aos ataques.
3: A onda de ataque foi assustadora mesmo e pegou as autoridades de surpresa. São Paulo parou assim naquela semana de maio, escolas suspenderam aulas. A Avenida Paulista, o cartão postal de São Paulo, parecia um lugar fantasma, né? Houve toque de recolher, o PCC matou 59 agentes públicos.
2: O jornalista confirma que foi a transferência das lideranças da facção que motivou a rebelião e a onda de ataques.
3: Foram motivados porque o governo isolou na penitenciária de Presidente Venceslau II 765 presos considerados líderes do PCC. Esse isolamento aconteceu na véspera do Dia das Mães, que é uma data sagrada para a população carcerária.
2: Ao todo, os ataques ocorridos entre os dias 12 e 21 de maio de 2006 e promovidos tanto por agentes do Estado quanto por integrantes do PCC deixaram um saldo de 564 mortos e 110 feridos. Segundo o relatório São Paulo sob Achaque, em pelo menos 122 dessas mortes, houve indícios de execução com a participação de policiais. Para o advogado Gabriel Carvalho Sampaio, diretor de uma organização de direitos humanos, o que aconteceu naqueles dias de maio de 2006 tem nome, foi um verdadeiro massacre.
4: Foram um massacre, uns vão chamar de chacina, mas o fato é que um dos maiores crimes do Estado brasileiro, né? Uma situação injustificável, uma reação injustificável a um episódio de segurança pública que vitimou mais de 500 pessoas, né? Mais de 500 civis, mortes que ceifaram famílias, mortes marcadas pela estratégia da execução sumária.
2: Duas décadas depois, a Secretaria de Segurança Pública de São Paulo, por sua vez, não informou quantos agentes morreram naquele período, mas declarou que as mortes ocorridas em maio de 2006 foram investigadas pela Polícia Civil e pela Corregedoria da Polícia Militar e que foram acompanhadas tanto pelo Ministério Público quanto pela Justiça.
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1: Principal FM informa a hora certa.
2: 12:13.
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1: 2:32.
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3: E a temperatura?
4: 19 graus.
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7: Nos últimos tempos, tantas coisas bonitas aconteceram em nossa carreira.
8: Realmente. 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

0: 14:38.
1: Principal FM informa a hora certa.
0: 14:38.

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0: Natal FM informa a hora certa.
1: 2h45.
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3: E a temperatura?
4: 19 graus.
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0: redução da jornada de trabalho no Brasil pode custar 48,4 bilhões de reais aos cofres dos municípios. O diagnóstico é apontado em estudo técnico da Confederação Nacional de Municípios, a CNM. O levantamento analisou os impactos da alteração prevista no PL 1838 de 2026 e na PEC 8 de 2025, que estão em análise no Congresso Nacional. A maior preocupação dos gestores recai sobre a PEC 8 de 2025, que prevê a redução da jornada para 36 horas semanais. Além do impacto estimado de quase 50 bilhões de reais nos cofres municipais, também levaria as cidades a contratar 730,3 mil novos profissionais para manter o atual nível de prestação de serviços públicos. Em nota oficial, o presidente da CNM, Paulo Zilkowski, ressaltou que as mudanças devem ser efetivadas com cautela e merecem discussão aprofundada, já que os reflexos seriam sentidos pela população. Já os reflexos financeiros com a aprovação do PL 1838 de 2026, que altera a consolidação das leis do trabalho, CLT, para estabelecer uma jornada de 40 horas, seria de 442 milhões de reais, além da necessidade de contratação de mais de 7 mil novos servidores. O estudo da CNM aponta ainda que as propostas afetam todas as carreiras dos servidores das prefeituras. Para os municípios, as áreas mais impactadas seriam educação, saúde, serviços gerais e os técnicos administrativos. Os dados da CNM mostram que, com a PEC, a administração pública poderá ter um déficit de cerca de 96 mil professores, 58 mil trabalhadores de limpeza urbana e 22 mil técnicos em enfermagem.
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4: Principal FM informa a hora certa.
5: 3:04.
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4: Principal FM informa a hora certa.
5: 3:05.
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10: E a temperatura?
7: 20 graus.
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12: Horas e 6 minutos.
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1: Olá, sejam todos muito bem-vindos, começando a partir de agora o Samba Pagode. Eu sou Ivan Vaz e em duas horas te faço companhia. Começando muito bem, cantando Nosso Sentimento. Agora, Eu Sou Teu Ex.

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1: E você ouviu Felipe Araújo com Dilcinho, Paga de Louca, o Diogo Nogueira, Pé na Areia. E agora vem chegando os nossos recados aqui da rádio, é bem rapidinho, eu volto já.
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4: Principal FM informa a hora certa.
5: 3:18.
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3: E a temperatura?
4: 20 graus.
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6: Já estou de volta no seu rádio, vem chegando mais músicas pra você. O Dilcinho com a Paula Fernandes cantam Me Ensina.

0: Quem tá falando aqui é o Peçanha, diretamente do Rio de Janeiro, escutando essa rádio aí, tocando pagodinho da melhor qualidade. Gostaria de fazer um pedido aí, a música Tempo de Aprender, do Belo, oferecer pro grupo de zap Pagode Batucada, só tem gente da melhor qualidade também, em especial pro meu irmão Willi. Grande abraço para todos aí da rádio, forte abraço.
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0: Sorriso maroto por mim, por nós e o belo momentos. Tempo de aprender. E você quer participar das nossas programações? Tem o nosso WhatsApp, você manda mensagem, você entra ali no Facebook, você me encontra, Ivan Vaz Locutor. Marcou aí? Ivan Vaz Locutor. Tem aí o nosso WhatsApp, aonde você pede a sua música. E agora, vem chegando os nossos recados aqui da rádio e eu volto já.
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7: 3:32.
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9: E a temperatura?
10: 20 graus.
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0: Já estou de volta por aqui, chegando mais música. Os Moleques, Quem é Você?

Alô, alô, Ivan Vaz, aqui é o Paulo Duarte, mandando aquele abraço para você, para toda a galera que está ouvindo aí o samba e pagode do Ivan Duarte, e oferecer para a Verinha, para a Gabi, para a Paulinha, para todo mundo aí que está ligado. A Verinha é minha esposa, a Paulinha e a Gabi são minhas filhas. Estamos ligados aqui no samba e pagode. Aquele abraço!

0: E você ouviu Thiaguinho, Falta Você, Willy Duarte, O Quanto Eu Te Amei. E agora vem chegando os nossos recados aqui da rádio, eu volto já.
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2: horas e 43 minutos.
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2: 15 horas e 43 minutos.
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0: Já estou de volta por aqui, chegando mais música, Márcio Arte, Tardes.

Aqui quem tá falando é a Michele Ferreira, de Campo Grande, Rio de Janeiro. Queria estar mandando um alô para toda a galera do grupo do WhatsApp, Samba e Pagode. Gostaria de estar pedindo a música do Gustavo Lins, Quem é que vai cuidar de mim? Valeu!

0: pensa não, lembre, viu?
1: Grupo Menos é Mais, o mundo dá voltas. Gustavo Lins, quem é que vai cuidar de mim? E agora vem chegando os nossos recados aqui da rádio e eu volto já já.
2: Principal FM informa a hora certa.
3: 3:53.
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5: E a temperatura?
6: 20 graus.
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2: Já estou de volta por aqui, chegando mais música, o Grupo Pixote, Postadores de Mentira.

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0: mais conhecido como eu.
1: Também conhecido como Tiê.
2: Obrigado, Deus abençoe.
1: Eu te amo, cara.
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0: E você ouviu Marvila com Belo Vendaval. E agora vem chegando os nossos recados e eu volto já.
1: O setor produtivo defende que a atualização dos limites de faturamento anual do microempreendedor individual, o MEI, proposto pelo Projeto de Lei Complementar 108 de 2021, seja estendida também às demais faixas de enquadramento do Simples Nacional. O empresário e ex-deputado federal Walter Yoshi, atual membro do Conselho Diretor da Associação Comercial de São Paulo, ressalta que os limites de enquadramento do Simples Nacional permanecem congelados desde 2018 e já não refletem a realidade econômica do país.
2: E ao longo desse tempo todo nós tivemos inflação, tivemos aumento de custos, locação, mão de obra, folha de salários, especialmente depois da pandemia nós tivemos um aumento muito dos insumos, né? E o teto, tanto do Simples como do MEI, não teve esse aumento de teto.
1: O deputado federal Arnaldo Jardim, do Cidadania de São Paulo, participa de articulações do setor produtivo no Congresso Nacional como vice-presidente da Frente Parlamentar da Agropecuária e membro da Frente Parlamentar Mista do Empreendedorismo. Para ele, a atualização dos limites de faturamento é uma questão de justiça para os empreendedores de pequeno porte.
3: O PL 108, que reajusta esses percentuais, é uma questão de justiça, de reconhecer o setor que mais gera empregos, mais cria oportunidade para o nosso país. É nossa prioridade e nós queremos urgentemente que ele seja deliberado.
1: Em março, a Câmara dos Deputados aprovou o regime de urgência para o PLP 108 de 2021. O texto prevê o aumento do limite de faturamento anual do MEI para até R$130 mil e autoriza esse perfil de empreendedor a contratar até 2 empregados. Com a urgência, a matéria poderia seguir diretamente para a votação em plenário, sem passar pelas comissões temáticas. No entanto, os parlamentares decidiram criar uma comissão especial para aprofundar o debate, reunindo especialistas, representantes do governo e do setor produtivo antes da votação final. Segundo Walter Yoshi, a expectativa é que o projeto seja aprovado na Câmara ainda em 2026, apesar das eleições. Após eventual aprovação, o projeto retorna ao Senado, onde teve origem.
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7: Principal FM informa a hora certa.
8: 4:07.
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7: Principal FM informa a hora certa.
8: 4:08.
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13: E a temperatura?
10: 20 graus.
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10: Dezesseis horas e 9 minutos.
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0: Já estou de volta por aqui, chegando umas músicas. O Netinho de Paula canta Psicose.

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Salve, salve, galera do Samba e Pagode. Manda aí pra gente, Pedra Falsa, Diana Ribeiro. Tamo junto, galera de Itapevi, Capão Redondo, geral.

0: Letra Falsa, só as melhores pra você no seu rádio. E agora vem chegando os nossos recados e eu volto já.
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2: Principal FM informa a hora certa.
3: 4:21.
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1: Já estou de volta no seu rádio, vem chegando mais música, Eliana de Lima, Você Demorou.

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1: Mas eu não quero isso não, meu petinho.
0: Obrigado, Iana, nossa rainha. Parabéns.
1: Valeu!
2: Alô, galera da rádio e a todos os ouvintes ligadinhos no programa Samba e Pagode com Ivan Vaz. Meu nome é Elaine, sou aqui do Jaguaribe Osasco, estou ligadinha aí na programação e gostaria aí de pedir um pagode das antigas com o Grupo Tempero Mina Moleque. Gostaria aí de deixar aí meu oferecimento para minha amiga Érica, para meu esposo Vanderlei e a todos que estão ligadinhos aí na programação. Ivan Vaz, parabéns pela programação. Show! Um abraço!
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0: Alô, meu povo, tudo bem? Aqui quem fala é Juninho, vocalista do grupo Originais do Samba. Tô aqui pra dar um recadinho muito especial a vocês. Nós também estamos no programa Samba Pagode, nosso grande amigo Ivan Vaz. Valeu, um abraço.
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0: E a vida é assim mesmo, originais do samba, Mina Moleque, Grupo Tempero. E agora vem chegando os nossos recados e eu volto já.
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4: Principal FM informa a hora certa.
5: 4:35.
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7: E a temperatura?
8: 17 graus.
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12: Oi, boa tarde!
13: Dezesseis horas e 36 minutos.
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13: 16 horas e 36 minutos.
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0: Já estou de volta no seu rádio e valeu demais. Muito obrigado pela sua companhia e audiência de sempre no Samba e Pagode. E os que participaram, que mandaram áudios, muito obrigado. Tô indo embora, vou deixando vocês com o grupo Cor do Pagode, Pense em Mim. Logo em seguida tem Adriana Ribeiro, e essa aqui vai para o fã clube da Adriana Ribeiro, que curte o samba pagode. Baile do Beija Beija, Adriana Ribeiro, e pra fechar, Inimigos da HP, Tô em Outra. Tô indo nessa e amanhã voltamos.

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5: 4:47.
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7: E a temperatura?
8: 17 graus.
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2: Já!

0: A cidade de Fortaleza recebeu a 10ª edição do Salão do Turismo, um dos principais encontros do setor no país, que reuniu representantes de todas as regiões para discutir o futuro do turismo brasileiro. O evento, realizado pela primeira vez no Nordeste, entre os dias 7 e 9 de maio, destacou a força da gastronomia regional, a inovação tecnológica, a inclusão e a diversidade cultural como pilares para o desenvolvimento do setor. Ao longo da programação, houve debates, apresentações culturais e também anúncios de incentivo à atividade turística. Na área de políticas públicas, o ministro do Turismo, Gustavo Feliciano, destacou a criação de uma nova linha de crédito para pequenos empreendedores. O financiamento pode chegar a até R$ 21 mil por operação, com juros de 5% ao ano mais correção.
1: Uma condição para aquelas pessoas que às vezes ficam à margem dos operadores financeiros do nosso país, mas que têm um papel importantíssimo no setor do turismo, que são os micro e pequenos empreendedores individuais.
0: No campo do empreendedorismo, experiências regionais também ganharam espaço. A produtora Catiúce Guerreiro, de Independência, no Ceará, destacou o impacto da visibilidade nacional.
2: O produto deixa de ter só aquele contato com o do município, público local, e passa a ser visto a nível nacional.
0: Além disso, o evento contou com manifestações culturais de várias regiões do país e reforçou o potencial do turismo como ferramenta de desenvolvimento econômico, inclusão e valorização da identidade brasileira. A servidora pública e assistente social, Selma Nogueira, destacou a diversidade cultural apresentada no evento.
3: A gente ficou encantada, né? Maravilhada com os estandes e saber que o nosso país é riquíssimo. Tem muitas regiões belíssimas e muitas coisas para serem aproveitadas e vivenciadas, né?
0: A inclusão também foi tema central, com destaque para o lançamento de um guia voltado ao atendimento de turistas neurodivergentes. A pesquisa que baseou o material ouviu 761 pessoas e mostrou que mais de 72,7% relatam desconforto com excesso de estímulo.

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1: 5:03.
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0: Principal FM informa a hora certa.
1: 5:04.
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6: E a temperatura?
3: 17 graus.
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0: 17 horas
1: e 7 minutos.

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1: Faz barulho, Calda!
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4: 5:11.
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0: Obrigado.
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2: E a temperatura?
3: 17 graus.
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0: sosseguei.
1: Muito obrigado.
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1: 5:32.
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3: E a temperatura?
4: 16 graus.
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0: 17:36.
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0: 17:36.

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2: Rio de Janeiro.

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1: 5h45.
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3: E a temperatura?
4: 15 graus.
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0: 20 anos, uma sexta-feira do dia 12 de maio de 2006, São Paulo começava a viver uma das páginas mais sangrentas de sua história. Véspera do Dia das Mães, líderes da maior facção criminosa do país comandaram diversas rebeliões pelos presídios do estado. O motivo foi a transferência dos cabeças do crime organizado. Entre os presos estava Marcos William Ebers Camacho, o Marcola, líder máximo da facção. Assim que foi ordenada a transferência, começaram as rebeliões em dezenas de penitenciárias de todo o estado de São Paulo. Mas naquela noite, a violência pulou os muros dos presídios. Os líderes da facção ordenaram ataques a policiais, delegacias, prédios públicos e instituições financeiras. Todos viraram alvos do PCC. O jornalista e escritor Josmar Josino, que na época era repórter do Jornal da Tarde, do Grupo Estado, conta como ficou sabendo dos ataques. Josmar é um dos principais repórteres que cobre segurança pública no país e é o primeiro jornalista a divulgar o estatuto do PCC no meio da década de 90.
1: Um dia antes do início dos ataques de maio, mulheres de presos me ligaram dizendo que perderam contato com os maridos. Elas falavam com eles por meio de telefone celular, o que era terminantemente proibido no sistema prisional, mas um fato que sempre aconteceu.
0: A onda de ataques foi sangrenta. Foram executados, aleatoriamente pelos criminosos do PCC, 59 agentes de segurança do estado. Quem estava de farda levava tiro. Em resposta às mortes, mais sangue. Policiais do estado promoveram um massacre por 9 dias seguidos. Mais de 500 civis foram executados. Os crimes de maio foram marcados por uma violência brutal dos dois lados. A cidade de São Paulo literalmente parou. Josmar Josino lembra como a cidade ficou deserta nos dias seguintes aos ataques.
1: A onda de ataque foi assustadora mesmo e pegou as autoridades de surpresa. São Paulo parou assim naquela semana de maio. Escolas suspenderam aulas. A Avenida Paulista, o cartão postal de São Paulo, parecia um lugar fantasma, né? Houve toque de recolher, o PCC matou 59 agentes públicos.
0: O jornalista confirma que foi a transferência das lideranças da facção que motivou a rebelião e a onda de ataques.
1: Foram motivados porque o governo isolou na penitenciária de Presidente Venceslau II 765 presos considerados líderes do PCC. Esse isolamento aconteceu na véspera do Dia das Mães, que é uma data sagrada para a população carcerária.
0: Ao todo, os ataques ocorridos entre os dias 12 e 21 de maio de 2006 e promovidos tanto por agentes do Estado quanto por integrantes do PCC deixaram um saldo de 564 mortos e 110 feridos. Segundo o relatório São Paulo sob Achaque, em pelo menos 122 dessas mortes, houve indícios de execução com a participação de policiais. Para o advogado Gabriel Carvalho Sampaio, diretor de uma organização de direitos humanos, o que aconteceu naqueles dias de maio de 2006 tem nome, foi um verdadeiro massacre.
2: Foram um massacre, uns vão chamar de chacina, mas o fato é que um dos maiores crimes do Estado brasileiro, né? Uma situação injustificável, uma reação injustificável a um episódio de segurança pública que vitimou mais de 500 pessoas, né? Mais de 500 civis, mortes que ceifaram famílias, mortes marcadas pela estratégia da execução sumária.
0: Duas décadas depois, a Secretaria de Segurança Pública de São Paulo, por sua vez, não informou quantos agentes morreram naquele período, mas declarou que as mortes ocorridas em maio de 2006 foram investigadas pela Polícia Civil e pela Corregedoria da Polícia Militar e que foram acompanhadas tanto pelo Ministério Público quanto pela

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1: Olá, meu amigo, olá, minha amiga ouvinte. Estamos iniciando neste fim de tarde um momento de oração e de reflexão. Eu sou o Padre Ezequiel, desejo a você muita luz, muita força, desejo paz ao seu coração. Hoje é quarta-feira. A palavra que inspira é essa. Quando nos apresentamos a Deus na humildade e com nossos lados sombrios, podemos fazer um encontro verdadeiro e restaurador com seu amor. Meditemos a canção. Deus.

0: Rezemos juntos. O anjo do Senhor anunciou a Maria, e ela concebeu do Espírito Santo. Ave Maria, cheia de graça, o Senhor é convosco, bendita sois vós entre as mulheres, e bendito é o fruto do vosso ventre, Jesus. Santa Maria, Mãe de Deus, rogai por nós, pecadores, agora e na hora da nossa morte. Amém. Eis aqui a serva do Senhor, faça-se em mim segundo a vossa palavra. Ave Maria, cheia de graça, o Senhor é convosco, bendita sois vós entre as mulheres, e bendito é o fruto do vosso ventre, Jesus. Santa Maria, Mãe de Deus, rogai por nós, pecadores, agora e na hora de nossa morte. Amém. E o Verbo se fez carne e habitou entre nós. Ave Maria, cheia de graça, o Senhor é convosco, bendita sois vós entre as mulheres, e bendito é o fruto do vosso ventre, Jesus. Santa Maria, Mãe de Deus, rogai por nós, pecadores, agora e na hora de nossa morte. Amém. Rogai por nós, Santa Mãe de Deus, para que sejamos dignos das promessas de Cristo. Oremos. Derramai, ó Deus, a vossa graça em nossos corações, para que, conhecendo pela mensagem do anjo a encarnação do vosso Filho, cheguemos por sua paixão e cruz à glória da ressurreição. Por Cristo nosso Senhor. Amém. E agora sobre você, a bênção de Deus. O Senhor esteja convosco, Ele está no meio de nós. Por intercessão de Nossa Senhora, desça sobre você, sobre a tua casa, sobre a tua vida, sobre a tua saúde, sobre o teu trabalho, a bênção de Deus. Em nome do Pai, do Filho e do Espírito Santo. Amém. Obrigado por estar conosco, um forte abraço para você e até amanhã.
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2: Principal FM informa a hora certa.
3: 6:09.
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3: 6:10.
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8: E a temperatura?
5: 15 graus.

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3: Dezoito horas e 11 minutos.
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3: Principal FM informa a hora certa.
6: 6:12.
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0: Obrigado. Obrigado, Marcos Ibelucci. Fernando Zor.
1: Obrigado, Fernandinho.
2: Obrigado, gente. Valeu, obrigado.
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4: E a temperatura?
5: 15 graus.
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6: Oi, gente, aqui é o Marco.
7: E aqui é o Belu.
6: E nós também estamos com o nosso amigo Didi Djalma.
7: Didi Djalma, toca a nossa moda aí. Grande abraço.

0: Massa demais, show de bola, hein? Que é isso?
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4: Eu queria uma grande salva de palmas para esse nosso convidado, um dos melhores sanfoneiros do Brasil, Amin Braga!

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1: 6:32.
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3: E a temperatura?
4: 13 graus.
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0: Muito obrigado, minha gente.
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0: Metal FM informa a hora certa.
1: 6:46.
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3: E a temperatura?
4: 12 graus. 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
1: Oi, minha gente, por aqui nós estamos juntos, chegando com mais um programa Sertanejo Classe A na sua estação de rádio preferida. Quem vos fala e se apresenta sou eu mesmo, Elbert Andrade. Prazer em estarmos juntos e, é claro, com o melhor da nossa música sertaneja a partir de agora, viu? Pra começar, tá chegando o nosso primeiro sucesso hoje. É modão que você ouve com a gente.
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1: Daqui a pouquinho tem mais sucessos.
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3: Principal FM informa a hora certa.
4: 7:10.
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3: Principal FM informa a hora certa.
4: 7:11.
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9: E a temperatura?
6: 11 graus.
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6: Dezenove horas e 11 minutos.
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3: Principal FM informa a hora certa.
4: 7:12.
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1: Daqui a pouquinho tem mais após o nosso giro. Aguenta aí que eu volto já.
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3: E a temperatura?
4: 11 graus.

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4: Principal FM informa a hora certa.
5: 7:32.
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6: E a temperatura?
7: 11 graus.
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1: Honra demais cantar com o trio Parada Dura, né?
2: Que prazer.

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1: Daqui a pouquinho, mais moda sertaneja pra você.
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5: Principal FM informa a hora certa.
6: 19:49.
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5: Principal FM informa a hora certa.
1: 7:49.
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9: E a temperatura?
10: 10 graus.
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0: tudo. Obrigado, Marrom.
1: É o que nós queremos, amor. Obrigado.
2: Parabéns pra vocês, sucesso nessa nova etapa da carreira de vocês. Parabéns, Sandra Norte, Fabiano.
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0: Metal FM informa a hora certa.
1: 8:09.
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0: Principal FM informa a hora certa.
1: 8:10.
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6: E a temperatura?
3: 10 graus.
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3: Horas e 10 minutos.
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0: Principal FM informa a hora certa.
1: 8:11.
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15: Já estamos de volta com o Sertanejo Classe A, o seu programa sertanejo de todos os dias.

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1: Daqui a pouquinho tem mais aqui no Sertanejo Classe A.
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3: E a temperatura?
4: 10 graus.

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6: Principal FM informa a hora certa.
7: 8:31.
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8: E a temperatura?
9: 10 graus.
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11: Chegando mais sucesso em nossa programação, deixa cair os modão.
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1: Mais um modão que nós ouvimos juntos em nosso programa Sertanejo Classe A. Daqui a pouquinho tem mais músicas.
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3: Principal FM informa a hora certa.
4: 20 horas e 47 minutos.

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2: 8:47.
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4: E a temperatura?
5: 10 graus.
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